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2: 18 graus.
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1: Agora 9:06, seguimos aqui na Rede Tua Rádio. Abraço para você, bem-vindo, bem-vinda, uma boa noite. Obrigado aí pela companhia. 999-530616. A Cresci Vieira tá ligada com a gente em Lagoa Vermelha, né? Diz ela, boa noite, Gil. Aqui, graças a Deus, por enquanto passou, mas estava muito feio. Vamos rezar para continuar assim, tá certo. Então, não chove, é isso que eu entendi, né? No momento, em Lagoa Vermelha, não chove. Tá bom, então. Obrigado, viu, Cleci, ligada com a gente em Lagoa Vermelha, né? Pois é, a situação aí em outros pontos do estado, até pelo que eu vi aqui, a Cleci mandou alguns links aqui pra gente, né? Enfim, é isso aí, né? Situação bem complicada em vários pontos do Rio Grande do Sul, né? Obrigado, viu, Cleci? Abraço aí pra ti. Uma boa noite, obrigado pela companhia. 9:07. Seguimos monitorando também aqui as informações, né, que chegam dos diferentes pontos aqui do Rio Grande do Sul sobre a situação da chuva nesta segunda-feira. Olha, ao menos 6 municípios do norte gaúcho são atingidos pelo temporal, né, aqui no Rio Grande do Sul. Chuva de granizo, eu já falei isso mais cedo, né, em Não Me Toque. Chuva de granizo e também alagamentos, né? Em Não Me Toque, a Defesa Civil recebeu 70 chamados para ocorrências de destelhamentos e quedas de árvores.

99953-0616, o nosso WhatsApp, né, para você participar, contribuir também com as informações aqui na Rede Tua Rádio. Agora tem o Rick Martin, Living La Vida Louca.

som de Nelly Furtado aqui na Seleção Musical na noite desta segunda-feira. Boa noite pra você, 9h23. E agora tem Raul Seixas, O Dia que a Terra Parou.

0: Agora 9h27, fechando mais um bloco. Antes do intervalo, a participação aqui dos colegas da Rede Tua Rádio, da nossa central de conteúdos. Vou começar aqui pela região de Soledade. Com satisfação recebo aqui, acho que é a primeira vez, né, que recebo aqui no programa o colega Cláudio Flein, né? E tive o prazer de conhecê-lo aí no nosso encontro, né, na semana passada, nosso encontro de formação. Dos profissionais da Rede Tua Rádio, Cláudio Flein, que está então há pouco tempo, né, aqui na Tua Rádio Cristal. Olá, Cláudio, boa noite.
1: Boa noite, Gilmar e Tua Essência, da Rede Tua Rádio. A comunidade de Santa Terezinha, no interior de Soledade, recebeu um grande público neste domingo durante a 32ª edição da Festa do Colono e do Motorista. O tradicional evento reuniu moradores, visitantes, famílias, não só de Santa Terezinha, mas de toda a região, em um momento de integração, celebração e reconhecimento ao trabalho dos agricultores e motoristas. O evento foi promovido pelo Sindicato dos Trabalhadores Rurais de Soledade de Mormaço, em parceria com a comunidade local. O evento buscou homenagear agricultores e motoristas, além de fortalecer a integração entre as comunidades de toda a região. O presidente do sindicato, Alessandro Gasparin, falou à Tua Rádio Cristal.
2: Então, o evento ele foi fantástico, o tempo também nos colaborou. Eu disse pela parte da manhã que aquela chuva que estava dando, aqueles pingos, era um bênção de Deus. E hoje aqui podemos, então, ser agraciados com esse dia bom, com as pessoas vindo para cá, pessoas de Marau, Nicolau Vergueiro, Ibirapuitã, né, Arvorezinha aqui do lado, aqui presentes, participando de Hugo. Né? Então, assim, um momento muito feliz, muito gratificante, atendendo todas as expectativas. A festa é em família, porque o momento vivido, seja ele a dificuldade ou na alegria, é em família. Ninguém sofre sozinho, sempre é compartilhado. E o momento de festejar, de celebrar, também deve ser de família. Então aqui nós temos famílias participando, amigos se encontrando, essa integração que faz a festa dar sucesso e alegria, motivação para nós continuarmos o nosso dia. Sabemos das dificuldades, mas com a força dos outros companheiros, amigos, lutadores pela causa da... seja ele através do movimento sindical no qual você pertence, seja ele qual for. É isso que nos une, que nos move, que fortalece toda a categoria, qualquer seja aquela que você pertence.
1: Da Tua Rádio Cristal, de Soledade, Cláudio Flein.
0: Ok, obrigado, satisfação, viu, Cláudio? Obrigado aí pelas informações. Agora 9h30, intervalo, daqui a pouquinho eu tô de volta.
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6: 9h31.
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9: 18 graus.
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1: Agora 26, faltando para as 10, seguimos juntos aqui na Rede Tua Rádio. Bem-vindo, bem-vinda para você que chegou há pouco, sintonizou uma das nossas emissoras espalhadas pelo Rio Grande, ou então via web, né, no site tuaradio.com.br e também no aplicativo da Rede Tua Rádio. Noite com muita chuva, né, na maioria das regiões. Olha só, no norte gaúcho, o granizo, né? Já havia falado sobre isso. O granizo atingiu aí a região. Em Ernestina, cerca de 350 residências foram danificadas, conforme a Defesa Civil. Lonas estão sendo distribuídas para moradores afetados. Até o momento não há registro de pessoas feridas. Agora, as imagens são impressionantes, né? Do tamanho aí das pedras, né? Do granizo. Inclusive na fanpage da Tua Rádio Cacique, né? No Face aqui da Tua Rádio Cacique, tem um vídeo aí que mostra um motorista, né? Da cidade de Ernestina, onde o granizo ele cai no para-brisa e chega a trincar o para-brisa do carro, né? Então, é impressionante, né? A gravidade do granizo causando aí prejuízos incalculáveis. Além da Ernestina, Não Me Toque, né? Como eu falei mais cedo também, teve aí o registro de granizo, inclusive em Não Me Toque, a possibilidade de uma microexplosão, né? Ali entre os dois municípios. Então, municípios da região norte e nordeste registraram queda de granizo, vento forte, destelhamento e queda de árvores e postes. Informações que estão também disponíveis aqui na fanpage da Tua Rádio Cacique, com esse vídeo, inclusive, né, onde mostra aí o motorista que teve o carro atingido, né, no para-brisa, danificando o para-brisa com o impacto do granizo. Situação impressionante. Falando em Tua Rádio Cacique, abraço pro nosso querido colega, o Jones Pimentel. Alô, Jones, ligado com a gente. E vamos fazer contato com o Jones agora, né, para falar sobre saúde na noite de hoje. O Jones que tá aqui no lugar do Rude, né? O Rudimar Galvan saiu para suas merecidas férias e por isso o Jones colabora com a gente, trazendo um assunto bem importante. A saúde dos pés, né? No inverno, às vezes a gente não se preocupa muito aí com a situação dos pés, não é isso, meu caro Jones? Olá, boa noite.
2: Olá, Gilmar e ouvintes. Muito boa noite para você que acompanha a Rede Tua Rádio. Olha só, cuidado com os pés no inverno exigem atenção para evitar rachaduras, micoses e outros problemas, alerta podóloga. O inverno exige cuidados redobrados com a saúde dos pés, já que o frio, a baixa umidade do ar e uso frequente de calçados fechados favorecem o ressecamento da pele, o surgimento de rachaduras e o aparecimento de micoses. Em entrevista ao programa Temática do dia da Tua Rádio Cacique, a podóloga Jordana Santos explicou que muitos pacientes acabam negligenciando os pés durante a estação por permanecerem mais tempos cobertos. Segundo ela, sinais como pele ressecada, descamação, unhas sem manutenção e fissuras devem servir de alerta para buscar cuidados antes que os problemas se agravem. Durante a conversa, Jordana destacou que a hidratação com produtos específicos para os pés é fundamental, mas orientou que o creme não deve ser aplicado entre os dedos, região que precisa permanecer seca para evitar a proliferação de fungos. A especialista também alertou para os riscos do uso contínuo do mesmo calçado e da mesma meia, recomendando alternar os sapatos, trocar as meias sempre que estiverem úmidas e secar bem os pés após o banho. Ela ainda ressaltou que banhos muito quentes contribuem para o ressecamento da pele e que idosos, diabéticos e pessoas com problemas circulatórios precisam de atenção especial devido ao maior risco de lesões e infecções. Além de responder dúvidas dos ouvintes também sobre unhas encravadas, suor excessivo, verrugas plantares e cuidados, também tem os cuidados com os idosos. Jordana reforçou que procedimentos caseiros, como retirar calos ou rachaduras com lâminas, podem provocar ferimentos e abrir portas para infecções. A podóloga orientou que qualquer alteração persistente, como mudanças na coloração das unhas, coceiras, descamações, dor ou feridas, devem ser avaliadas por um profissional. Está aí, portanto, ouvintes, a nossa participação aqui no programa Tua Essência. Desejo a todos vocês uma ótima noite. Um grande abraço, Gilmar, da tua Rádio Cacique de Lagoa Vermelha, Jones Pimentel, para a Rede Tua Rádio.
1: Outro abraço, meu caro Jones. Muito obrigado, viu? E importantes dicas, né? Com certeza aí o Jones trouxe essas dicas e, aliás, você pode conferir aí no site da tua rádio, né? Tem aí a entrevista, enfim, essas dicas, então, da podóloga, né? Para ter esse cuidado com os pés, né? Especialmente, então, nessa época do ano. Valeu, Jones. Obrigado aí pela participação. 20 minutos agora para as 10. Seguimos aqui na Rede Tua Rádio. Tá na hora de servar mais um mate, né? A boa música do Rio Grande, aqui na programação do Tua Essência.
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0: Essa aqui é pra agitar a noite, né? Vem pra bem dentro de... Sandra de Sá. Vem que eu vou longe, vou fundo. Fechando mais uma hora de sucessos nessa noite de segunda-feira, 9:03. Abraço aí pra você, obrigado pela companhia.
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0: Bom, uma frente quente mantém a forte instabilidade para amanhã, terça-feira, aqui no estado. Chove no decorrer do dia em quase todo o Rio Grande do Sul, embora diferentes pontos possam registrar momentos sem precipitação e até com aberturas de sol. E a meteorologia está alertando, né, então, para mais um dia com alto risco de chuva, localmente forte a torrencial, com altos volumes em curto período. Frentes quentes costumam trazer muitos raios e granizo, o que deve se repetir. Há risco de vento intenso, isolado, e mesmo o perigo de tornados na metade norte não é afastado. Bom, essa frente quente, né, foi o que de fato provocou aí uma sequência de temporais, né, com chuva intensa, ventania e granizo nesta segunda-feira. Santo Antônio das Missões foi o município mais atingido pelo granizo, com mais de 400 moradias com danos, mas outras cidades também tiveram o fenômeno. Então está aí, né, essa análise já aqui também da meteorologia. Portanto, um cenário parecido poderá se repetir amanhã com essa frente quente, né, causando aí esses temporais, né, com possibilidade de granizo, vento forte, enfim, toda essa situação, né, que já tivemos aí em algumas regiões nesta segunda-feira. Portanto, segue o alerta, né, para você amanhã, dia 28. Deixa eu dar uma olhada aqui se temos mais atualizações sobre a situação do tempo na noite desta segunda-feira. Porto Alegre está bem complicado, né, na cidade, né, na capital gaúcha. Um caos no trânsito aí devido a toda essa situação da chuva que começou ainda no final da tarde, né? Então, muitas ruas com bloqueios, ruas alagadas, né, queda de árvore, semáforos fora de operação, enfim, postes, fiação, né, na avenida, né, na rua. É um pouco do cenário na capital gaúcha nessa noite de segunda-feira. E mais de 2.200 pessoas estão sem luz, pelo menos no último levantamento, há cerca de 3 horas, né? Estavam sem luz aí, mais de 2.000 pessoas, portanto, em Porto Alegre. Agora, 10:00, intervalo, daqui a pouquinho eu volto destacando o texto, a mensagem dessa noite.
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3: 10:00.
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1: 18 graus.
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1: Agora 10:03, de volta com você. Obrigado aí pela companhia. Bem-vindo, bem-vinda. Aqui na Rede Tua Rádio, presente na tua história. 999-530616, o nosso WhatsApp, né? Para você participar, interagir aqui no programa. Abraço para Cleusa Lolato, em Vacaria. Ela diz boa noite, amigo Gilmar. Que Deus nos abençoe. Aqui choveu pouco, por enquanto, diz aqui a Cleusa. Obrigado, amém. Que Deus te abençoe também, viu, Cleusa? Abraço aí para você. Obrigado pela companhia em Vacaria. Deixa eu ver quem mais. A Carla, em Caxias do Sul, diz ela, boa noite. Gostaria de pedir a música Na Rua, Na Chuva, Na Fazenda, Aqui de Abelha. Abraço. Abraço, Carla. Uma boa noite para você, viu? Obrigado aí pela companhia em Caxias do Sul. Seguimos, né, juntos aqui na Rede Tua Rádio. De olho ainda também nas informações aqui, né, que vão se atualizando sobre toda essa situação em diferentes regiões do estado, né, algumas regiões com situações mais graves, né, mais complexas aí em função dos temporais, das fortes chuvas desta segunda-feira, né, outras regiões sofrem desde ontem já, né, no domingo. E a gente segue monitorando aí, né? Como falei mais cedo, venho falando aqui, né? Situações de granizo, destelhamentos, enfim, é situação bem complicada, né? Em diferentes pontos do estado, o trânsito também, né? Sofre, né? O impacto aí de toda essa situação. Agora a gente dá aquela parada, né, para o nosso tradicional texto, momento de reflexão aqui nas noites da Rede Tua Rádio. E a mensagem dessa noite, vá em frente.
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1: A sociedade atual nos vende a ideia de que as coisas são fáceis e a vida é maravilhosa. Os filmes e novelas mostram pessoas riquíssimas, normalmente más. Mas não nos explicam como essas personagens chegaram lá. Afinal, nestes seriados, eles não fazem nada. Tenta vender tudo, comprar tudo, ter de tudo o que o dinheiro pode comprar. Se um espectador não tiver discernimento, pode realmente acreditar que tudo é fácil para os outros, só para si que não é. E então, aí vem a frustração, o mau humor, a depressão. Não se engane, na vida é preciso sacrifício. Sacrifício, do latim, significa uma ação sagrada própria que só você pode fazer. Não somos personagens de novela, somos de verdade. E se realmente quisermos crescer e ter uma vida boa, é preciso arriscar. Nada cai no colo da gente. Quem se mantém longe da colmeia, com medo do ferrão das abelhas, não poderá desfrutar da doçura de seu mel. Quem não coloca as mãos no roseiral, temendo ser ferido pelos espinhos, não poderá agradar alguém presenteando uma bela rosa. Quem senta na grama, acovardado ante o desafio da montanha, não conhecerá a plenitude que se goza no cume. Quem não acende o fogo, temendo queimar-se com as chamas, sentirá frio e não poderá usufruir dos benefícios da luz. O que vem fácil, vai fácil. E quem não é capaz de dar e se doar, jamais gozará a felicidade de amar e ser amado. Porque tudo que vale a pena exige sacrifícios. Na Rede Tua Rádio, a mensagem que inspira o bem, vá em frente.

Linda, linda também, né? Essa versão de Tocando em Frente, a Paula Fernandes com Leonardo, fechando com o nosso texto, né? Vá em frente, nesta segunda-feira, 27 de julho. Abraço para o Charles, para Denise, para a família ligados com a gente em Viamão, na região metropolitana. Obrigado, que bom que retornou aí, né? Tudo certo então, né, Charles? Pois é, a região metropolitana também, né? É uma região bastante atingida aí, né? Por essa situação do temporal desta segunda-feira, né? Olha aqui, estava olhando em Osório também, também outro município atingido aí com forte temporal, chuva e ventos fortes. Causou aí o destelhamento de casas e quedas de postes de energia elétrica. Conforme a prefeitura da cidade, o Corpo de Bombeiros e também a coordenação da Defesa Civil e ainda equipes da CE Equatorial que realizam aí o atendimento das ocorrências, né? Então, e vários pontos aí sem energia em Osório. Pontos também da cidade estão bloqueados, né? Ruas bloqueadas, portanto, onde teve aí a queda de postes. É um cenário em vários pontos do estado, né? São muitas informações que vão chegando. O balanço aí, portanto, né, da situação nesta segunda-feira. Agora 10h14, por aqui, vamos em frente então, né? Deixa eu atender agora aqui na sequência de sucessos o pedido da Carla de Caxias. Que de abelha, na rua, na chuva, na fazenda.

0: Ed Mota, que bom voltar aqui na Seleção Musical na noite desta segunda-feira, agora 10h27. Destaques que você confere no site tuaradio.com.br. Defesa Civil emite alerta para risco de granizo e ventos fortes. Situação do tempo também, né? Você tem aí as informações no site da tua rádio. Governo do Estado alerta para riscos associados às chuvas intensas nos próximos dias. Em Caxias do Sul, agroindústrias já podem se habilitar ao selo Sabor Caxias. A ação foi lançada durante a abertura da terceira feira colonial. Alguns dos destaques que você confere acessando, né, a página tuaradio.com.br. 10h28, intervalo, já eu tô de volta. Tua Rádio.
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3: 10 horas e 28 minutos.
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6: 18 graus.
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1: Agora 10h31, sigo com você aqui na Rede Tua Rádio. Para você que está aí no trabalho, bom plantão nessa noite. Para quem trabalha ao volante, né? Obrigado aí pela carona, vá com calma, com segurança, né? Com essa situação das chuvas, o cuidado deve ser redobrado, né? Para você que está aí na estrada. Para quem está em casa, para quem já está indo para a cama também, né? Já foi para a cama. Obrigado aí, viu, pela companhia. Bom descanso, bom repouso. Tá na hora de cevar mais um mate. Daqui a pouquinho tem a participação do Mário Vivan, né? Que traz pra gente o que é destaque na história nesta data de hoje, né? Neste 27 de julho.
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1: Mano Lima, Bandeiras Negras.

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1: 27 de julho, Dia Nacional da Prevenção de Acidentes do Trabalho, Dia do Motociclista, Dia Nacional do Despachante e Dia do Pediatra. Os aniversariantes do dia.
2: A cantora de MPB, Adriana Maciel.

os fatos do dia. Cientistas da Universidade de Toronto, no Canadá, liderados por Frederick Bating e Charles Best, isolaram pela primeira vez a insulina. A descoberta revolucionou o tratamento do diabetes e salvou milhões de vidas em todo o mundo. 1939.

0: nasceu o cantor italiano Peppino Di Capri. Com mais de 500 músicas gravadas ao longo de mais de 60 anos de carreira, consagrou-se como um embaixador do romantismo italiano. Peppino Di Capri morreu em 11 de julho de 2026, aos 86 anos. Em 1939, nasceu o comediante, músico, compositor e apresentador brasileiro Paulo Silvino. Ele morreu em 2017, aos 78 anos. Em 1979, nasceu a socióloga, ativista e política brasileira Marielle Franco. Em 14 de março de 2018, aos 38 anos, foi assassinada junto com seu motorista Anderson Pedro Matias Gomes, no centro do Rio de Janeiro. E em 2021, morreu aos 101 anos o ator, dublador, humorista e radialista Orlando Drummond. Ele ficou eternizado pelo personagem Seu Peru, da Escolinha do Professor Raimundo, e por dar voz a personagens marcantes dos desenhos animados brasileiros. Mário Vivan, para a tua rádio.
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Tá aí, Pepino de Capri, né? Lembrado então neste 27 de julho, como muito bem disse aí o nosso colega Mário, e curiosamente ele que faleceu esse ano, né? Nesse mês, inclusive, no mesmo mês que nasceu, né? Nasceu lá em 27 de julho de 39 e faleceu no último dia 11, né? Aos 86 anos, Pepino de Capri, o nome artístico de Giuseppe Faiella. Lembrando então aqui no Hoje na História, né? Agora que fica para a história também, né? O agora saudoso Pepino de Capri. Faltando 20 minutos para as 11, seguimos aqui na Rede Tua Rádio. Paz e bem aí para você. Obrigado pela companhia. Agora há pouco eu falei da situação também do tempo em Osório, né? Pois o litoral norte, de modo geral, aí teve também, foi uma região também atingida, né? Pelo forte temporal no começo da noite, ventos de aproximadamente 100 km por hora no litoral norte, deixando um rastro de destruição em diversos municípios da região. A tempestade foi acompanhada por intensa atividade elétrica, chuva forte e rajadas de vento que chegaram perto de 100 km por hora, provocando destelhamentos, queda de árvores, postes e interrupção no fornecimento de energia. Apesar da violência do fenômeno, até o momento pelo menos não há registro de feridos. Informações aqui da Metsu Meteorologia. De fato, os maiores danos foram em Osório. Uma estação meteorológica mediu a rajada de 95,4 km por hora durante a passagem da tempestade, uma das maiores velocidades de vento observadas no dia de hoje em todo o Rio Grande do Sul. As últimas informações aqui então da situação do temporal nesta segunda-feira nas diferentes regiões do estado. Faltando 18 para as 11, na sequência de sucessos, RPM com Renato Russo, A Cruz e a Espada.

0: Viva o Renato!
1: Faltando 15 minutos para as 11, olha a nossa ouvinte, a Franciele, de Caxias do Sul. Ela diz aqui que o cachorro, né, inclusive que é da filha, né, o cachorro da raça Maltês, atende pelo nome de Ted, ele desapareceu, né, ele fugiu, enfim, sumiu hoje à tarde, isso é em Caxias do Sul, no bairro Bom Pastor. Era por volta de 14 horas, diz ela aqui, né? Então, se alguém souber, tiver alguma informação de um cachorro de pequeno porte, da raça Maltês, atende pelo nome de Ted, então pode fazer contato aqui com a gente, né? Ou com a nossa recepção, né? Com a tua rádio em Caxias do Sul. E a gente vai passar o contato, né? Amanhã também de dia, então fica disponível. Tem o contato aqui da Franciele, então se alguém tiver alguma informação, né, deste cão, né, da raça Maltês, o Ted, que fugiu, então, no bairro Bom Pastor, em Caxias do Sul. Bom, nosso desejo de boa sorte, viu, Franciele, né? Obrigado também pela companhia. 13 minutos agora faltando para

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2: 10:57.
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4: 18 graus.
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1: Ok, de volta então, né? Já na última hora desta segunda-feira, paz e bem, abraço para você com a gente, no trânsito, no plantão, em casa, quem sabe aí já na cama, né? Muito obrigado mais uma vez pela companhia. Vamos começando essa última hora de sucessos com a Vanessa da Mata, Não Me Deixe Só.

0: Bon Jovi, aqui na seleção musical da tua rádio, já no nosso último bloco de sucessos. Curso gratuito capacita produtores para manejo do solo e aumento da produtividade em Lagoa Vermelha. A capacitação, promovida pela Secretaria de Agricultura, SERTREP e EMATER, será realizada em agosto e irá abordar técnicas de conservação, fertilidade e manejo do solo para fortalecer a produção no campo. A notícia completa está no site tuaradio.com.br.
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4: 11 horas e 27 minutos.
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6: 18 graus.
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1: Ok, vamos então para a última parte do Tua Essência desta segunda. Já já tem a nossa prece, a bênção, hoje com o Frei Jadir Segala. Frei Jadir, que é pároco da paróquia Nossa Senhora de Lourdes, em Flores da Cunha. E vamos então ao nosso último Te Aproxiga com Luiz Carlos Borges.
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Encerramos o Tua Essência de hoje e eu agradeço a sua companhia em mais uma noite que estivemos juntos. E agora agradeçamos ao Criador, né, por mais um dia, a prece, que é sempre importante, né? Afinal, daqui a pouquinho a gente vai começar aí um novo dia. E a condução do momento da nossa prece, quem vai nos dar a bênção hoje, é o Frei Capuchinho Jadir Segala. Frei Jadir é o pároco da paróquia Nossa Senhora de Lourdes, em Flores da Cunha.

0: Muito obrigado, Senhor, por tudo que consegui fazer hoje. Pelo meu trabalho, pela minha família, pelos meus amigos. É muito bom, Senhor, trabalhar com a tua presença, sentir vossa companhia e muito mais sentir vossa proteção. Senhor, peço-te perdão dos meus erros, peço perdão do mal que possa ter cometido aos meus irmãos. Perdão pelo bem que eu devia ter feito e não realizei. Vossa presença continue comigo nessa noite e te peço, ó Pai, que abençoe as pessoas que sofrem por não conhecer-te, pelos doentes em seus leitos, no hospital ou em suas casas, pelas pessoas que não têm uma cama para repousar e pelas pessoas que sofrem pela indiferença social. Abençoe-vos, ó Pai, em nome do Pai, do Filho e do Espírito Santo. Amém. A todos os nossos ouvintes, paz e bem.
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3: 11 horas e 57 minutos.
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6: 18 graus.
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Muito bom dia nessa madrugada de terça-feira. Depois do Tua Essência, chegando por aqui, eu, Daniel Rodrigues, te fazendo companhia até as 3 horas da manhã. Das 3 às 5, retorna ele, Gilmar Ferreira, no comando da nossa madrugada aqui nas emissoras que integram a nossa rede. Você tem uma excelente terça-feira pela frente, eu desejo de todos os profissionais aqui da Rede Tua Rádio. Chegando agora muita música, o espaço da informação e também as mensagens para a gente começar com o pé direito essa terça-feira. Bom dia!

0: Obrigado.
1: Nesse DVD e CD está saindo uma canção também, uma homenagem que nós estamos fazendo ao nosso querido José Mendes, um gaúcho, aquele do Parapedro e muitos outros sucessos. Isso. E nós vamos oferecer esta canção, sem dúvida, para vocês, para ele.

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1: Olá, meus amigos e caros ouvintes. Segue o risco de chuvas fortes associadas a temporais nesta terça-feira aqui na nossa região. Chuvas com volumes que podem ser bastante expressivos. Eventualmente, as chuvas ocorrem pancadas bem intensas em toda a nossa região da Serra e também aqui na região dos Campos de Cima da Serra. Além disso, nós vamos continuar com as condições para tempestades severas associadas a rajadas de vento e a queda de granizo, além de descargas elétricas. Então, pessoal, muita atenção, né? Porque há condições para essas tempestades aqui na nossa região também ao longo desta terça-feira. As temperaturas seguem ainda elevadas para esta época do ano, com máximas variando entre 21 e 23 graus em média por aqui. Na quarta-feira, seguimos com as chuvas ainda bastante expressivas por aqui. A condição para tempestades diminui, mas seguimos na quarta-feira ainda com chuvas e chuvas que podem ser expressivas na nossa região. Com a previsão do tempo, Kátia Valente.
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2: 12:00 e 13 minutos.

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da Rede Tua Rádio. Você que está nessa madrugada, muito obrigado pela companhia, muito obrigado pela audiência. Nós vamos juntos até às 5 horas da manhã, com os nossos quadros, com as nossas mensagens, os momentos de reflexão, né? Que a gente dá aquela respirada mais funda, faz aquele momento de espiritualidade sempre presente aqui na Rede Tua Rádio. Bom dia!

É sempre muito bom estarmos juntos, mesmo que seja breve, mas a intensidade é infinita. E o pensamento assim nos diz: seja como o sol que não espera lucros, nem elogios, nem fama, simplesmente brilha. Seja como o sol que não espera lucros, nem elogios, nem fama, simplesmente brilha. O sol, nosso astro maior, sempre brilhando. Quando as nuvens aparecem, ele dá um jeito de ao menos clarear. Não espera nada em troca, simplesmente brilha. Não precisa de aplausos, nem ostenta fama, ele brilha. Procure levar luz por onde você andar, mas não espere nada em troca. Viva a gratuidade. Alguém perguntará: o que você ganha para fazer isso? Há ganhos que não são calculáveis. Alguém já disse que o dinheiro só compra coisas baratas. Se alguém lhe questionar, continue levando luz por onde você passar. Essa é a sua, é a minha, é a nossa missão. Essa luz tem nome: paz, amor, perdão, bondade, justiça. E não aguarde nada em troca. Simplesmente ame. Simplesmente brilhe. Então vamos guardar conosco. Seja como o sol, que não espera lucros, nem elogios, nem fama. Simplesmente brilha. Que o Senhor, o sol maior, nos abençoe. Em nome do Pai, do Filho e do Espírito Santo. Amém.

boa música desta madrugada de terça-feira. Muito obrigado pela tua audiência, você que está desde o radinho mais antigo até o mais moderno dos smartphones, sintonizado aqui em uma das emissoras que integram a rede Tua Rádio. Seguimos com mais música, mais mensagens e também o espaço da informação. Daqui a pouco, tem os destaques nacionais e internacionais das últimas horas.

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1: O Papa Leão XIV rezou a oração mariana do Ângelus deste domingo da Praça da Liberdade em Castel Gandolfo, onde permanece até segunda-feira, 27 de julho, para um período de descanso de verão. Na locução que precedeu a oração, o pontífice ressaltou que no centro do ensinamento de Jesus está o mistério do reino de Deus, que o evangelho deste domingo compara a uma pérola e a um tesouro. De acordo com Leão XIV, as parábolas dão a entender a surpresa de quem encontra algo que nem sequer podia esperar, a tal ponto que vender ou deixar tudo já não aparece como uma renúncia, mas sim como um ganho. Segundo o Papa, os evangelistas, desde as primeiras páginas, descrevem como irresistível o chamado de Jesus a segui-lo. Livre, certamente, mas urgente e capaz de suscitar uma resposta imediata e movida pelo desejo.
2: E questo è un primo aspetto importante del modo in cui Dio è vicino.
1: Este é um primeiro e importante aspecto do modo como Deus está próximo e se deixa encontrar. O encontro com o seu reino é uma reviravolta que não restringe, mas alarga a vida. Se algo tem agora de mudar, é para trazer mais possibilidades, não menos. O Papa citou um segundo aspecto ao qual Jesus parece dar muita importância. Quem encontra o tesouro escondido no campo é provavelmente um agricultor. A pérola, por sua vez, é reconhecida como sendo de grande valor por um negociante, talvez um viajante. Seguem-se outras duas parábolas, nas quais os protagonistas são pescadores e um escriba, entendido em coisas antigas e novas. Existem outras, ainda em que o reino se deixa vislumbrar numa mulher que amassa farinha, noutra que arruma a casa, num rei que prepara a guerra, num homem que projeta construir uma torre, em administradores que gerem pagamentos ou investimentos, em pastores e agricultores. O reino de Deus, em suma, revela sua beleza inestimável de diversas formas, mas chama a todos, homens e mulheres, jovens e crianças, pobres e ricos, há uma profunda renovação. Todos podem compreendê-lo e são atraídos por ele, disse o Papa Leão, acrescentando.
2: Anche oggi, la Chiesa è comunione di persone diverse per origine.
1: Também hoje, a Igreja é uma comunhão de pessoas diferentes quanto à sua origem, à cultura, às competências e ao nível de responsabilidade, mas todas chamadas a reconhecerem-se como um em Jesus Cristo. É ele o tesouro escondido, a pérola preciosa, a rede que recolhe os dispersos. Com efeito, desde o princípio, Jesus chamou e reuniu em torno de si pessoas que, de outro modo, nunca se teriam relacionado. Precisamente assim demonstrou que Deus não faz distinção de pessoas e que a sua eleição é predileção, especialmente por quem é pequeno e rejeitado.
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3: Uma hora e 16 minutos.

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da Rede Tua Rádio, nessa madrugada de um novo dia, né? De um novo dia, que você tenha um excelente dia pela frente. É o desejo de toda a nossa equipe, de todos os profissionais que fazem parte da Rede Tua Rádio. Para você que está nos acompanhando em casa, para você que está trabalhando, fazendo um plantão nessa madrugada, muito obrigado pela companhia, muito obrigado pela audiência. Lembrando que você está sintonizado em uma das emissoras da Rede Tua Rádio. Bom dia!

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1: Perto de Tóquio vivia um grande samurai, já idoso, que se dedicava a ensinar Zen aos jovens. Apesar da sua idade, corria a lenda de que ainda era capaz de derrotar qualquer adversário. Certa tarde, um guerreiro, conhecido por sua total falta de escrúpulos, apareceu por ali. Queria derrotar o samurai e aumentar a sua fama. O velho aceitou o desafio e o jovem começou a insultá-lo. Chutou algumas pedras em sua direção, cuspiu em seu rosto, gritou insultos, ofendeu os seus ancestrais. Durante horas, fez tudo para provocá-lo, mas o velho permaneceu impassível. No final da tarde, sentindo-se já exausto e humilhado, o impetuoso guerreiro retirou-se. Desapontados, os alunos perguntaram ao mestre como ele pudera suportar tanta indignidade. Se alguém chega até você com um presente e você não o aceita, a quem pertence o presente? A quem tentou entregá-lo, respondeu um dos discípulos. O mesmo vale para a inveja, a raiva e os insultos. Quando não são aceitos, continuam pertencendo a quem os carregava consigo. A sua paz interior depende exclusivamente de você. As pessoas não podem lhe tirar a calma, só se você permitir.
2: Uma hora e 38 minutos.

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1: 28 de julho, dia do agricultor e dia mundial de combate à hepatite. Os aniversariantes do dia? A cantora e compositora Daniela Mercury.

0: Jovens Pan.
1: Os fatos do dia. Em 1741, morreu o compositor e músico italiano Antonio Lucio Vivaldi. Morreu o compositor alemão Sebastian Bach. Em 1938, morreu aos 40 anos, Virgulino Ferreira da Silva, vulgo Lampião, o rei do cangaço. No mesmo dia, morreu também sua companheira, Maria Gomes de Oliveira, a Maria Bonita. 1960, nasceu o cantor João Paulo, que integrou com o amigo Daniel a dupla sertaneja João Paulo e Daniel. Ele morreu em um acidente de carro em 1997, aos 37 anos.

0: 1983.
1: Renato levanta para a área. Chegou lá o Cega.
0: O Grêmio venceu o Peñarol por 2-1 e conquistou o inédito título da Libertadores da América. 2

0: morreu aos 76 anos, o cantor, compositor e guitarrista brasileiro Renato Barros, fundador do grupo musical Renato e seus Blue Caps. Mário Vivan para a tua rádio.
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1: Olá, meus amigos e caros ouvintes. Segue o risco de chuvas fortes associadas a temporais nesta terça-feira aqui na nossa região. Chuvas com volumes que podem ser bastante expressivos. Eventualmente, as chuvas ocorrem pancadas bem intensas em toda a nossa região da Serra e também aqui na região dos Campos de Cima da Serra. Além disso, nós vamos continuar com as condições para tempestades severas associadas a rajadas de vento e a queda de granizo, além de descargas elétricas. Então, pessoal, muita atenção, né? Porque há condições para essas tempestades aqui na nossa região também ao longo desta terça-feira. As temperaturas seguem ainda elevadas para esta época do ano, com máximas variando entre 21 e 23 graus em média por aqui. Na quarta-feira, seguimos com as chuvas ainda bastante expressivas por aqui. A condição para tempestades diminui, mas seguimos na quarta-feira ainda com chuvas que podem ser expressivas na nossa região. Com a previsão do tempo, Kátia Valente.
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2: 2 horas e 18 minutos.

Nessa madrugada de terça, eu, Daniel Rodrigues, vou ficando por aqui, agradecendo mais uma vez a tua companhia. Muito obrigado e muito obrigado. Na sequência, chega o Gilmar Ferreira para te fazer companhia e para comandar a madrugada aqui da Rede Tua Rádio nessa terça. Um excelente dia pela frente a você, um excelente dia pela frente aos seus amigos e aos seus familiares. Paz e bem e santa alegria. Música.

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1: Dia 28 de julho, São Celestino V, Papa. Em toda a história da Igreja, nenhuma figura foi tão singular como a do Papa Celestino V. Nascido na Itália com o nome de Pedro de Morone, aos 20 anos construiu uma cabana nas montanhas para viver na solidão e na oração. Mais tarde recebeu o hábito beneditino e ordenou-se sacerdote. Com a morte de Nicolau IV, a cátedra de São Pedro ficou vacante por 2 anos. Em um conclave histórico, foi escolhido Pedro de Morone como novo papa, que assumiu o nome de Celestino V. Na verdade, era um monge que pouco sabia de latim e de administração, o que causou transtornos para a Igreja. Infeliz e atormentado, retirou-se em oração e em 1294, depois de 5 meses de pontificado, reuniu os cardeais em consistório na cidade de Nápoles e leu a declaração solene de renúncia, na qual alegava sua idade, sua ignorância, sua incapacidade, suas maneiras e seu linguajar rude. Despojou-se das vestes pontificais, retomou o hábito religioso e atirou-se aos pés da Assembleia pedindo perdão. Ele nasceu em Molise, Itália, em 1210 e morreu em 1296, com 86 anos de idade. 28 de julho, São Celestino V, Papa.
2: Duas horas e 41 minutos.

Vou deixar o som de Skank aqui na madrugada desta terça, dia 28 de julho. Abraço pra você, paz e bem, uma boa terça-feira, uma boa sequência da semana. Por aqui, Gilmar Ferreira, e é sempre um prazer estar com você na Rede Tua Rádio. Curso gratuito capacita produtores para manejo do solo e aumento da produtividade, isso em Lagoa Vermelha. A capacitação promovida pela Secretaria da Agricultura, Sertrep, é o Centro Regional de Treinamento de Produtores Rurais de Lagoa Vermelha. E também a Emater será realizado em agosto e irá abordar técnicas de conservação, fertilidade e manejo do solo para fortalecer a produção no campo. A matéria, a notícia completa, está no site tuaradio.com.br. Na sequência de sucessos, Gal Costa, Mar e Sol.

0: Obrigado. Vamos trazer um convidado maravilhoso. É o Hermes. O Hermes. Vamos lá, cadê o Hermes? Bastante de palma pra ele, que ele merece. Uma das vozes mais bonitas do Brasil. Fala boa noite pro povo ver, sentir o peso da voz.
1: Senhoras e senhores, boa noite.
0: Obrigado. Vamos lá então, vamos cantar, né?
2: Vamos lá.
0: Vamos cantar com o Hermes. Essa música chama assim, ó. Demo.

0: Esta tarefa não é comigo. No final dos 6 simbólicos dias da criação, Deus olhou a sua obra e viu que tudo era bom. Está lá em Gênesis capítulo 1, versículo 31. A bondade inicial daquela primeira manhã não durou muito tempo. Adão e Eva pisaram na bola. Naturalmente, ninguém quis assumir a responsabilidade. E isto continua no dia de hoje. Todos estão cheios de boa vontade e todos querem reformar o mundo, mas começam no lugar errado, os outros. A tese é ilustrada por 4 irmãos de nomes e vida complicados. Assim se chamavam alguém, ninguém, qualquer um e todo mundo. Diante de um trabalho a ser feito, todo mundo tinha certeza que alguém o faria. Qualquer um podia ter feito, mas ninguém fez. Diante do impasse, alguém ficou zangado porque era um trabalho que qualquer um podia fazer. Mas ninguém imaginou que todo mundo deixaria de fazê-lo. E no final, todo mundo culpou alguém porque ninguém fez o que qualquer um podia fazer. Somadas as atitudes dos 4 irmãos, o mundo ficou como está. Por vezes se imagina que pecar é fazer algo de errado. Eu não fiz nada, justificam-se muitos. Porque muitos não fazem nada, a confusão é geral. Trata-se do grande pecado de omissão. Pilatos não fez nada e até mostrou isso lavando as mãos. E mesmo assim, foi cúmplice da maior injustiça praticada na Terra. Martin Luther King lamentava-se. O que me assusta não é o grito dos maus, mas é o silêncio dos bons. São minúsculos grãos de areia que desenham praias imensas. O mar é formado por pequenas gotas de água. Letras e mais letras originam poemas. Com pobres centavos formamos 1 milhão e reduzidos minutos somam horas, dias, séculos e milênios. Uma eleição pode ser ganha por 1 voto e alguns segundos significam a vitória ou a derrota numa competição olímpica. E não devemos desejar o reconhecimento do vizinho, a citação no jornal, o diploma da prefeitura. Depois que tivermos feito a nossa parte, com tranquilidade admitamos: somos servos inúteis, fizemos apenas o que devíamos fazer. Está lá em Lucas capítulo 17, versículo 10. Não conseguiremos mudar o mundo, mas mudamos alguma coisa a partir de nós mesmos. E nem teremos ganho em acusar os outros. Quem são os outros? São eles os políticos, os filhos, os pais, os vizinhos, os funcionários públicos, os padres, os outros. Deixe todo mundo em paz. Não acuse a ninguém, nem vire o rosto para alguém, porque qualquer um poderia fazer isso. Você fez a diferença. Até amanhã.
1: Três horas e 17 minutos.

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0: Olá, meu amigo, olá, minha amiga ouvinte, eu sou o Padre Ezequiel, esse é o momento de despertar para o amor. Gostaria de falar hoje sobre sentimentos negativos e positivos. Existem muitos sentimentos que podem estar presentes na vida das pessoas. Por exemplo, ira, raiva, ressentimento, quando a pessoa vai ruminando coisas do passado e nunca esquece e não supera, inveja, sentimentos de culpa, medo e assim por diante. Na verdade, essas emoções, elas pesam muito quando elas dominam a nossa consciência e elas afetam o nosso pensamento e o nosso comportamento, porque uma pessoa que tem ressentimento, ela vai agir a partir do ressentimento. Uma pessoa que tem inveja vai agir a partir da inveja. Pessoa que tem ciúmes vai agir a partir dos ciúmes, porque a emoção é mais forte que a razão. Então, embora ela não queira agir a partir da inveja, a partir do sentimento, mas ela vai agir. E isso vai complicar a vida dela. Esses sentimentos inclinam o nosso pensamento na direção dos acontecimentos que desencadeiam tais sentimentos e para fantasias sobre possíveis reações. Então, esses sentimentos, na verdade, estão guardados dentro da nossa mente e fazem parte da nossa história de vida. Uma pessoa ciumenta é ciumenta porque ela guardou emoções semelhantes durante a história de vida dela. Uma pessoa que tem ressentimento, não consegue perdoar, ela é assim porque aconteceram coisas na vida dela que a tornaram assim. Mas só que ela pode mudar. Dá para mudar. Por isso nós precisamos aprender a lidar com os nossos sentimentos negativos, porque eles nos levam numa direção, e numa direção que não é boa. Eles envenenam a pessoa que sente isso, que vive isso. Um estudo recente numa universidade dos Estados Unidos comprova que os otimistas vivem mais. Uma pessoa leve vive mais. Quem acha a vida divertida permanece mais longamente em forma do que aqueles que profetizam o pessimismo, profetizam a catástrofe e assim por diante. Então, quanto mais otimista a pessoa era nessa pesquisa, mais ela era flexível física e espiritualmente. Hoje em dia tem muitos pensamentos fechados e são atitudes emocionais também. De fato, é assim, todos nós temos ao alcance da própria mão a chave para uma vida longa e feliz. Pense você, é positivo ou é negativo? Deus Pai de amor, fonte da bênção, abençoai os vossos filhos e filhas, abençoai as suas famílias, abençoai o seu trabalho, abençoai as suas buscas, para que sejam felizes e encontrem o melhor da vida. Em nome do Pai, do Filho e do Espírito Santo. Amém.
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2: Três horas e 47 minutos.

Chora Me Liga, João Bosco e Vinícius aqui na madrugada desta terça-feira, 28 de julho. Quase que eu digo 28 de agosto, não sei porquê, né? Já tô querendo adiantar em um mês aqui. Ainda não é agosto, né? Ainda estamos na reta final de julho, né? Hoje, dia 28. Vendas do Rio Grande do Sul ao Oriente Médio caem ao menor nível desde 2020 com guerra. Países da região afetados pelo conflito reduziram em 18,6% as compras de produtos de origem gaúcha. Vamos em frente com mais músicas. Agora tem Simple Minds.

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1: Uma menina debruçada na janela de sua casa chorava pela morte de seu animal de estimação. Com muita tristeza, observava o jardineiro enterrar o amigo de tantas brincadeiras. O avô, que a observava, aproximou-se, deu-lhe um abraço e chamou-lhe a atenção para outra realidade. Pegou-lhe pela mão e a conduziu para outra janela. Abriu as cortinas, mostrou-lhe um jardim florido e disse: "Está vendo aquele pé de rosas amarelas bem ali na frente? Lembra que você ajudou a plantá-la? Era apenas um pequeno galho cheio de espinhos e hoje veja como está lindo." A menina enxugou as lágrimas que ainda corriam e abriu um largo sorriso, mostrando as abelhas que pousavam sobre as flores e as borboletas que faziam festa entre as rosas que enfeitavam o jardim. O avô, satisfeito por tê-la ajudado a superar aquele momento difícil, disse: "A vida nos oferece sempre várias janelas. Quando a paisagem de uma delas nos causa tristeza, sem que possamos alterar o quadro, voltamos-nos para outra e certamente nos deparamos com uma paisagem diferente." Pensemos neste novo dia. O Senhor te abençoe e te guarde. O Senhor faça brilhar sobre ti sua face e se compadeça de ti. O Senhor volte para ti o seu rosto e te dê a paz. O Senhor te abençoe, Pai, Filho e Espírito Santo. Amém.

Tá aí, olha só, linda, né? Essa versão com Chitãozinho e Chororó para Asa Branca, aqui na madrugada desta terça-feira. Relatório do UNAIDS alerta para risco de ressurgimento da epidemia de HIV no mundo.

redução histórica de mortes e novas infecções convive com crise de financiamento, retrocessos em direitos humanos e dificuldade de acesso a medicamentos preventivos. A agência da ONU afirma que meta de acabar com a AIDS como ameaça à saúde pública até 2030 está em risco. Deixa eu trazer aqui destaques do site tuaradio.com.br. Polícia Rodoviária Federal promove ação educativa voltada a motociclistas na Serra Gaúcha. A iniciativa busca conscientizar os motociclistas sobre a importância da condução segura e da adoção de práticas que contribuam para a redução de acidentes. A matéria completa está no site tuaradio.com.br. E ainda outro destaque importante, olha só, sobre saúde, cuidados com os pés agora no inverno exigem atenção para evitar rachaduras, micoses e outros problemas, é o que alerta a podóloga. A podóloga Jordana Santos explicou, né, em entrevista aqui à Rede Tua Rádio, explicou que muitos pacientes acabam negligenciando os pés durante a estação por permanecerem mais tempo cobertos. Então está aí, né, dicas, orientações bem importantes, e você pode conferir aí a entrevista, o trecho dela, né, no site tuaradio.com.br. Meus amigos, está na hora do terço, já tradicional deste horário, né? Aqui da madrugada, rezamos juntos, com fé, com esperança. E a paz é sempre importante, né? A qualquer tempo, a qualquer momento, nos ambientes, né? Para que a gente possa, de algum modo, transmitir essa energia positiva da paz, né, para todo mundo. Tantas regiões em conflitos, né? Tanta gente precisando de paz, paz interior também. Padre Zeca, quero te dar a paz.

0: Iniciamos este novo dia com as bênçãos de Deus e proteção de Nossa Senhora, Virgem Maria. Em nome do Pai, do Filho e do Espírito Santo. Amém. Creio
1: em Deus Pai Todo-Poderoso, Criador do céu e da terra, em Jesus Cristo, seu único Filho, nosso Senhor, que foi concebido pelo poder do Espírito Santo, nasceu da Virgem Maria, padeceu sobre Pôncio Pilatos, foi crucificado, morto e sepultado, desceu à mansão dos mortos, ressuscitou o terceiro dia, subiu ao céu, está sentada à direita de Deus Pai Todo-Poderoso, onde há de vir julgar os vivos e os mortos. Creio no Espírito Santo, na Santa Igreja Católica, na comunhão dos santos, na remissão dos pecados, na ressurreição da carne, na vida eterna. Amém.
0: Pai nosso que estais no céu, santificado seja vosso nome. Venha a nós o vosso reino. Seja feita a vossa vontade, assim na terra como no céu.
1: O pão nosso de cada dia nos dai hoje, perdoai as nossas ofensas, assim como nós perdoamos a quem nos tem ofendido. E não nos deixeis cair em tentação, mas livrai-nos do mal. Amém.
0: O anjo do Senhor anunciou a Maria.
1: E ela concebeu do Espírito Santo.
0: Ave Maria, cheia de graça, o Senhor é convosco. Bendita sois vós entre as mulheres, e bendito o fruto do vosso ventre, Jesus.
1: Santa Maria, Mãe de Deus, rogai por nós, pecadores, agora e na hora de nossa morte. Amém.
0: Eis aqui a serva do Senhor.
1: Faça-se em mim segundo a vossa palavra.
0: Ave Maria, cheia de graça, o Senhor é convosco. Bendita sois vós entre as mulheres, e bendito o fruto do vosso ventre, Jesus.
1: Santa Maria, Mãe de Deus, rogai por nós, pecadores, agora e na hora de nossa morte. Amém.
0: O Verbo Divino se fez carne
1: e habitou entre nós.
0: Ave Maria, cheia de graça, o Senhor é convosco. Bendita sois vós entre as mulheres, e bendito o fruto do vosso ventre, Jesus.
1: Santa Maria, Mãe de Deus, rogai por nós, pecadores, agora e na hora de nossa morte. Amém.
0: Glória ao Pai, ao Filho e ao Espírito Santo.
1: Como era no princípio, agora e sempre. Amém.
0: Ó meu bom Jesus,
1: perdoai-nos, livrai-nos do fogo do inferno, levai as almas todas para o céu, e socorrei principalmente as que mais precisarem.
0: Nossa Senhora de Fátima e São Francisco,
1: rogai por nós.
0: E nesta terça-feira, contemplamos os mistérios dolorosos. E neste primeiro mistério doloroso, contemplamos
1: a oração e agonia de Jesus no Getsêmani. Pai nosso que estais no céu, santificado seja o vosso nome. Venha a nós o vosso reino, seja feita a vossa vontade, assim na terra como no céu.
0: O pão nosso de cada dia nos dai hoje, perdoai as nossas ofensas, assim como nós perdoamos a quem nos tem ofendido. E não nos deixeis cair em tentação, mas livrai-nos do mal. Amém.
1: Ave Maria, cheia de graça, o Senhor é convosco. Bendita sois vós entre as mulheres, e bendito é o fruto do vosso ventre, Jesus.
0: Santa Maria, Mãe de Deus, rogai por nós, pecadores, agora e na hora da nossa morte. Amém.
1: Ave Maria, cheia de graça, o Senhor é convosco. Bendita sois vós entre as mulheres, e bendito é o fruto do vosso ventre, Jesus.
0: Santa Maria, Mãe de Deus, rogai por nós, pecadores, agora e na hora da nossa morte. Amém.
1: Ave Maria, cheia de graça, o Senhor é convosco. Bendita sois vós entre as mulheres, e bendito é o fruto do vosso ventre, Jesus.
0: Santa Maria, Mãe de Deus, rogai por nós, pecadores, agora e na hora da nossa morte. Amém.
1: Ave Maria, cheia de graça, o Senhor é convosco. Bendita sois vós entre as mulheres, e bendito é o fruto do vosso ventre, Jesus.
0: Santa Maria, Mãe de Deus, rogai por nós, pecadores, agora e na hora da nossa morte. Amém.
1: Ave Maria, cheia de graça, o Senhor é convosco. Bendita sois vós entre as mulheres, e bendito é o fruto do vosso ventre, Jesus.
0: Santa Maria, Mãe de Deus, rogai por nós, pecadores, agora e na hora da nossa morte. Amém.
1: Ave Maria, cheia de graça, o Senhor é convosco. Bendita sois vós entre as mulheres, e bendito é o fruto do vosso ventre, Jesus.
0: Santa Maria, Mãe de Deus, rogai por nós, pecadores, agora e na hora de nossa morte. Amém.
1: Ave Maria, cheia de graça, o Senhor
2: é convosco. Bendita sois vós entre as mulheres, e bendito é o fruto do vosso ventre, Jesus.
0: Santa Maria, Mãe de Deus, rogai por nós, pecadores, agora e na hora da nossa morte. Amém.
2: Ave Maria, cheia de graça, o Senhor é convosco. Bendita sois vós entre as mulheres, e bendito é o fruto do vosso ventre, Jesus.
0: Santa Maria, Mãe de Deus, rogai por nós, pecadores, agora e na hora da nossa morte. Amém.
2: Ave Maria, cheia de graça, o Senhor é convosco. Bendita sois vós entre as mulheres, e bendito é o fruto do vosso ventre, Jesus.
0: Santa Maria, Mãe de Deus, rogai por nós, pecadores, agora e na hora da nossa morte. Amém.
2: Ave Maria, cheia de graça, o Senhor é convosco. Bendita sois vós entre as mulheres, e bendito é o fruto do vosso ventre, Jesus.
0: Santa Maria, Mãe de Deus, rogai por nós, pecadores, agora e na hora da nossa morte. Amém.
2: Glória ao Pai, ao Filho e ao Espírito Santo.
0: Como era no princípio, agora e sempre. Amém.
2: Ó meu bom Jesus, perdoai-nos, livrai-nos do fogo do inferno, e levai as almas todas para o céu, e socorrei principalmente as que mais precisarem. Nossa Senhora de Fátima e São Francisco,
0: rogai por nós. Segundo mistério doloroso, contemplamos
2: a flagelação de Jesus.
0: Pai nosso que estais no céu, santificado seja vosso nome. Venha a nós o vosso reino. Seja feita a vossa vontade, assim na terra como no céu.
2: O pão nosso de cada dia nos dai hoje. Perdoai as nossas ofensas, assim como nós perdoamos a quem nos tem ofendido. E não nos deixeis cair em tentação, mas livrai-nos do mal. Amém.
0: Ave Maria, cheia de graça, o Senhor é convosco. Bendita sois vós entre as mulheres, e bendito o fruto do vosso ventre, Jesus.
2: Santa Maria, Mãe de Deus, rogai por nós, pecadores, agora e na hora de nossa morte. Amém.
0: Ave Maria, cheia de graça, o Senhor é convosco. Bendita sois vós entre as mulheres, e bendito o fruto do vosso ventre, Jesus.
2: Santa Maria, Mãe de Deus, rogai por nós, pecadores, agora e na hora de nossa morte. Amém.
0: Ave Maria, cheia de graça, o Senhor é convosco. Bendita sois vós entre as mulheres, e bendito o fruto do vosso ventre, Jesus.
2: Santa Maria, Mãe de Deus, rogai por nós, pecadores, agora e na hora de nossa morte. Amém.
0: Ave Maria, cheia de graça, o Senhor é convosco. Bendita sois vós entre as mulheres, e bendito o fruto do vosso ventre, Jesus.
2: Santa Maria, Mãe de Deus, rogai por nós, pecadores, agora e na hora de nossa morte. Amém.
0: Ave Maria, cheia de graça, o Senhor é convosco. Bendita sois vós entre as mulheres, e bendito o fruto do vosso ventre, Jesus.
2: Santa Maria, Mãe de Deus, rogai por nós, pecadores, agora e na hora de nossa morte. Amém.
0: Ave Maria, cheia de graça, o Senhor é convosco. Bendita sois vós entre as mulheres, e bendito o fruto do vosso ventre, Jesus.
2: Santa Maria, Mãe de Deus, rogai por nós, pecadores, agora e na hora de nossa morte. Amém.
0: Ave Maria, cheia de graça, o Senhor é convosco. Bendita sois vós entre as mulheres, e bendito o fruto do vosso ventre, Jesus.
2: Santa Maria, Mãe de Deus, rogai por nós, pecadores, agora e na hora de nossa morte. Amém.
0: Ave Maria, cheia de graça, o Senhor é convosco. Bendita sois vós entre as mulheres, e bendito o fruto do vosso ventre, Jesus.
2: Santa Maria, Mãe de Deus, rogai por nós, pecadores, agora e na hora de nossa morte. Amém.
0: Ave Maria, cheia de graça, o Senhor é convosco. Bendita sois vós entre as mulheres, e bendito o fruto do vosso ventre, Jesus.
2: Santa Maria, Mãe de Deus, rogai por nós, pecadores, agora e na hora de nossa morte. Amém.
0: Ave Maria, cheia de graça, o Senhor é convosco. Bendita sois vós entre as mulheres, e bendito o fruto do vosso ventre, Jesus.
2: Santa Maria, Mãe de Deus, rogai por nós, pecadores, agora e na hora de nossa morte. Amém.
0: Glória ao Pai, ao Filho e ao Espírito Santo.
2: Como era no princípio, agora e sempre. Amém.
0: Ó meu bom Jesus,
2: perdoai-nos, livrai-nos do fogo do inferno, e levai as almas todas para o céu, e socorrei principalmente as que mais precisarem.
0: Nossa Senhora de Fátima e São Francisco,
2: rogai por nós.
0: E no terceiro mistério doloroso, contemplamos
2: Jesus, coroado de espinhos. Pai nosso, que estais no céu, santificado seja o vosso nome. Venha a nós o vosso reino, seja feita a vossa vontade, assim na terra como no céu.
0: O pão nosso de cada dia nos dai hoje. Perdoai as nossas ofensas, assim como nós perdoamos a quem nos tem ofendido. E não nos deixeis cair em tentação, mas livrai-nos do mal. Amém.
2: Ave Maria, cheia de graça, o Senhor é convosco. Bendita sois vós entre as mulheres, e bendito é o fruto do vosso ventre, Jesus.
0: Santa Maria, Mãe de Deus, rogai por nós, pecadores, agora e na hora da nossa morte. Amém.
2: Ave Maria, cheia de graça, o Senhor é convosco. Bendita sois vós entre as mulheres, e bendito é o fruto do vosso ventre, Jesus.
0: Santa Maria, Mãe de Deus, rogai por nós, pecadores, agora e na hora da nossa morte. Amém.
2: Ave Maria, cheia de graça, o Senhor é convosco. Bendita sois vós entre as mulheres, e bendito é o fruto do vosso ventre, Jesus.
0: Santa Maria, Mãe de Deus, rogai por nós, pecadores, agora e na hora da nossa morte. Amém.
2: Ave Maria, cheia de graça, o Senhor é convosco. Bendita sois vós entre as mulheres, e bendito é o fruto do vosso ventre, Jesus.
0: Santa Maria, Mãe de Deus, rogai por nós, pecadores, agora e na hora da nossa morte. Amém.
2: Ave Maria, cheia de graça, o Senhor é convosco. Bendita sois vós entre as mulheres, e bendito é o fruto do vosso ventre, Jesus.
0: Santa Maria, Mãe de Deus, rogai por nós, pecadores, agora e na hora da nossa morte. Amém.
2: Ave Maria, cheia de graça, o Senhor é convosco. Bendita sois vós entre as mulheres, e bendito é o fruto do vosso ventre, Jesus.
0: Santa Maria, Mãe de Deus, rogai por nós, pecadores, agora e na hora de nossa morte. Amém.
2: Ave Maria, cheia de graça, o Senhor é convosco. Bendita sois vós entre as mulheres, e bendito é o fruto do vosso ventre, Jesus.
0: Santa Maria, Mãe de Deus, rogai por nós, pecadores, agora e na hora da nossa morte. Amém.
2: Ave Maria, cheia de graça, o Senhor é convosco. Bendita sois vós entre as mulheres, e bendito é o fruto do vosso ventre, Jesus.
0: Santa Maria, Mãe de Deus, rogai por nós, pecadores, agora e na hora da nossa morte. Amém.
2: Ave Maria, cheia de graça, o Senhor é convosco. Bendita sois vós entre as mulheres, e bendito é o fruto do vosso ventre, Jesus.
0: Santa Maria, Mãe de Deus, rogai por nós, pecadores, agora e na hora da nossa morte. Amém.
2: Ave Maria, cheia de graça, o Senhor é convosco. Bendita sois vós entre as mulheres, e bendito é o fruto do vosso ventre, Jesus.
0: Santa Maria, Mãe de Deus, rogai por nós, pecadores, agora e na hora da nossa morte. Amém.
2: Glória ao Pai, ao Filho e ao Espírito Santo.
0: Como era no princípio, agora e sempre. Amém.
2: Ó meu bom Jesus, perdoai-nos, livrai-nos do fogo do inferno, e levai as almas todas para o céu, e socorrei principalmente as que mais precisarem. Nossa Senhora de Fátima e São Francisco,
0: rogai por nós. E no quarto mistério doloroso, contemplamos
2: a subida de Jesus ao Calvário.
0: Pai nosso que estais no céu, santificado seja vosso nome. Venha a nós o vosso reino. Seja feita a vossa vontade, assim na terra como no céu.
2: O pão nosso de cada dia nos dai hoje. Perdoai as nossas ofensas, assim como nós perdoamos a quem nos tem ofendido. E não nos deixeis cair em tentação, mas livrai-nos do mal. Amém.
0: Ave Maria, cheia de graça, o Senhor é convosco. Bendita sois vós entre as mulheres, e bendito o fruto do vosso ventre, Jesus.
2: Santa Maria, Mãe de Deus, rogai por nós, pecadores, agora e na hora de nossa morte. Amém.
0: Ave Maria, cheia de graça, o Senhor é convosco. Bendita sois vós entre as mulheres, e bendito o fruto do vosso ventre, Jesus.
2: Santa Maria, Mãe de Deus, rogai por nós, pecadores, agora e na hora de nossa morte. Amém.
0: Ave Maria, cheia de graça, o Senhor é convosco. Bendita sois vós entre as mulheres, e bendito o fruto do vosso ventre, Jesus.
2: Santa Maria, Mãe de Deus, rogai por nós, pecadores, agora e na hora de nossa morte. Amém.
0: Ave Maria, cheia de graça, o Senhor é convosco. Bendita sois vós entre as mulheres, e bendito o fruto do vosso ventre, Jesus.
2: Santa Maria, Mãe de Deus, rogai por nós, pecadores, agora e na hora de nossa morte. Amém.
0: Ave Maria, cheia de graça, o Senhor é convosco. Bendita sois vós entre as mulheres, e bendito o fruto do vosso ventre, Jesus.
2: Santa Maria, Mãe de Deus, rogai por nós, pecadores, agora e na hora de nossa morte. Amém.
0: Ave Maria, cheia de graça, o Senhor é convosco. Bendita sois vós entre as mulheres, e bendito o fruto do vosso ventre, Jesus.
2: Santa Maria, Mãe de Deus, rogai por nós, pecadores, agora e na hora de nossa morte. Amém.
0: Ave Maria, cheia de graça, o Senhor é convosco. Bendita sois vós entre as mulheres, e bendito o fruto do vosso ventre, Jesus.
2: Santa Maria, Mãe de Deus, rogai por nós, pecadores, agora e na hora de nossa morte. Amém.
0: Ave Maria, cheia de graça, o Senhor é convosco. Bendita sois vós entre as mulheres, e bendito o fruto do vosso ventre, Jesus.
2: Santa Maria, Mãe de Deus, rogai por nós, pecadores, agora e na hora de nossa morte. Amém.
0: Ave Maria, cheia de graça, o Senhor é convosco. Bendita sois vós entre as mulheres, e bendito o fruto do vosso ventre, Jesus.
2: Santa Maria, Mãe de Deus, rogai por nós, pecadores, agora e na hora de nossa morte. Amém.
0: Ave Maria, cheia de graça, o Senhor é convosco. Bendita sois vós entre as mulheres, e bendito o fruto do vosso ventre, Jesus.
2: Santa Maria, Mãe de Deus, rogai por nós, pecadores, agora e na hora de nossa morte. Amém.
0: Glória ao Pai, o Filho e ao Espírito Santo.
2: Como era no princípio, agora e sempre. Amém.
0: Ó meu bom Jesus,
2: perdoai-nos, livrai-nos do fogo do inferno, elevai as almas todas para o céu, e socorrei principalmente as que mais precisarem.
0: Nossa Senhora de Fátima e São Francisco,
2: rogai por nós.
0: Neste quinto mistério doloroso, contemplamos:
2: Jesus morre na cruz. Pai nosso que estais no céu, santificado seja o vosso nome. Venha a nós o vosso reino, seja feita a vossa vontade, assim na terra como no céu.
0: O pão nosso de cada dia nos dai hoje, perdoai as nossas ofensas, assim como nós perdoamos a quem nos tem ofendido. E não nos deixeis cair em tentação, mas livrai-nos do mal. Amém.
2: Ave Maria, cheia de graça, o Senhor é convosco. Bendita sois vós entre as mulheres, e bendito é o fruto do vosso ventre, Jesus.
0: Santa Maria, Mãe de Deus, rogai por nós, pecadores, agora e na hora da nossa morte. Amém.
2: Ave Maria, cheia de graça, o Senhor é convosco. Bendita sois vós entre as mulheres, e bendito é o fruto do vosso ventre, Jesus.
0: Santa Maria, Mãe de Deus, rogai por nós, pecadores, agora e na hora da nossa morte. Amém.
2: Ave Maria, cheia de graça, o Senhor é convosco. Bendita sois vós entre as mulheres, e bendito é o fruto do vosso ventre, Jesus.
0: Santa Maria, Mãe de Deus, rogai por nós, pecadores, agora e na hora da nossa morte. Amém.
2: Ave Maria, cheia de graça, o Senhor é convosco. Bendita sois vós entre as mulheres, e bendito é o fruto do vosso ventre, Jesus.
0: Santa Maria, Mãe de Deus, rogai por nós, pecadores, agora e na hora da nossa morte. Amém.
2: Ave Maria, cheia de graça, o Senhor é convosco. Bendita sois vós entre as mulheres, e bendito é o fruto do vosso ventre, Jesus.
0: Santa Maria, Mãe de Deus, rogai por nós, pecadores, agora e na hora da nossa morte. Amém.
2: Ave Maria, cheia de graça, o Senhor é convosco. Bendita sois vós entre as mulheres, e bendito é o fruto do vosso ventre, Jesus.
0: Santa Maria, Mãe de Deus, rogai por nós, pecadores, agora e na hora de nossa morte. Amém.
2: Ave Maria, cheia de graça, o Senhor é convosco. Bendita sois vós entre as mulheres, e bendito é o fruto do vosso ventre, Jesus.
0: Santa Maria, Mãe de Deus, rogai por nós, pecadores, agora e na hora da nossa morte. Amém.
2: Ave Maria, cheia de graça, o Senhor é convosco. Bendita sois vós entre as mulheres, e bendito é o fruto do vosso ventre, Jesus.
0: Santa Maria, Mãe de Deus, rogai por nós, pecadores, agora e na hora da nossa morte. Amém.
2: Ave Maria, cheia de graça, o Senhor é convosco. Bendita sois vós entre as mulheres, e bendito é o fruto do vosso ventre, Jesus.
0: Santa Maria, Mãe de Deus, rogai por nós, pecadores, agora e na hora da nossa morte. Amém.
2: Ave Maria, cheia de graça, o Senhor é convosco. Bendita sois vós entre as mulheres e bendito é o fruto do vosso ventre, Jesus.
0: Santa Maria, Mãe de Deus, rogai por nós, pecadores, agora e na hora da nossa morte. Amém.
2: Glória ao Pai, ao Filho e ao Espírito Santo.
0: Como era no princípio, agora e sempre. Amém.
2: Ó meu bom Jesus, perdoai-nos, livrai-nos do fogo do inferno. E levai as almas todas para o céu. E socorrei principalmente as que mais precisarem. Nossa Senhora de Fátima e São Francisco,
0: rogai por nós. Infinitas graças vos damos, soberana rainha, pelos benefícios que todos os dias recebemos de vossas mãos liberais. Dignai-vos agora e para sempre tomar-nos debaixo de vosso poderoso amparo. E para mais nos obrigar-nos, vos saudamos com uma salve rainha.
2: Salve rainha, mãe de misericórdia, vida, doçura, esperança nossa, salve. A vós bradamos, degredados filhos de Eva. A vós suspirando, gemendo e chorando nesse vale de lágrimas. Eia, pois, advogada nossa, esses vossos olhos misericordiosos a nós volveis. E depois deste desterro, mostrai-nos Jesus, bendito o fruto do vosso ventre. Ó clemente, ó piedosa, ó doce sempre Virgem Maria,
0: rogai por nós, Santa Mãe de Deus,
2: para que sejamos dignos das promessas de Cristo.
0: Juntos rezamos o Santo Terço, que possamos ficar com as bênçãos de Deus e proteção de Nossa Senhora. Em nome do Pai, do Filho e do Espírito Santo. Amém. Paz e bem.
2: Santa alegria.
0: Louvado seja o nosso Senhor Jesus Cristo.
2: Para sempre seja louvado.

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4: Olá, bom dia, forte abraço. É amanhã de terça-feira, hoje dia 28 de julho. Tá começando aqui na tua Rádio Fátima, tá na hora. Hoje é o dia de número 209, faltando 156 dias para acabar o ano. Hoje, Dia Nacional do Agricultor, aniversário de São Caetano do Sul, em São Paulo, também Itabuna, na Bahia, Atalaia, no Paraná, Araguacema e Tocantinópolis, no Tocantins. Hoje, Dia Mundial de Combate à Hepatite. Nosso vizinho, o Peru, está comemorando o Dia da Independência na data de hoje. Que você tenha um ótimo dia, uma excelente terça-feira de paz e bem. Abrindo Tá Na Hora, trazendo o Porca Véia no coração do Rio Grande e depois o Florentino Rezende, Saudades da Minha Terra. Bom dia, uma ótima terça-feira, o Tá Na Hora está no ar. Paz e bem.
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6: 17 graus.

0: Seguimos aqui no Tá Na Hora da Tua Rádio Fátima, 5:05.
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2: Dia 28 de julho, São Celestino V, Papa. Em toda a história da Igreja, nenhuma figura foi tão singular como a do Papa Celestino V. Nascido na Itália com o nome de Pedro de Morone, aos 20 anos construiu uma cabana nas montanhas para viver na solidão e na oração. Mais tarde recebeu o hábito beneditino e ordenou-se sacerdote. Com a morte de Nicolau IV, a cátedra de São Pedro ficou vacante por 2 anos. Em um conclave histórico, foi escolhido Pedro de Morone como novo papa, que assumiu o nome de Celestino V. Na verdade, era um monge que pouco sabia de latim e de administração, o que causou transtornos para a Igreja. Infeliz e atormentado, retirou-se em oração e em 1294, depois de 5 meses de pontificado, reuniu os cardeais em consistório na cidade de Nápoles e leu a declaração solene de renúncia, na qual alegava sua idade, sua ignorância, sua incapacidade, suas maneiras e seu linguajar rude. Despojou-se das vestes pontificais, retomou o hábito religioso e atirou-se aos pés da Assembleia pedindo perdão. Ele nasceu em Molise, Itália, em 1210 e morreu em 1296, com 86 anos de idade. 28 de julho, São Celestino V, Papa.
0: 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Bom dia, gente, tá na hora aqui da tua Rádio Fátima, paz e bem. Está amanhecendo, é hora de acordar para mais um dia, para a vida. 5 horas e 7 minutos.

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3: 5 horas, 14 minutos.
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3: 17 graus.
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8: Muito bem, gente, vamos seguindo nessa manhã aqui da tua Rádio Fátima, já já as curiosidades, a previsão do tempo. Alô, meu amigo Sadia Dona Almira em Campestre da Serra, alô tio Gilberto Ferreira lá no Rincão do Xaxim. Bom dia pro Nilvo e a dona Lorena Consorte, um abraço para vocês, obrigado pela sintonia. Meu amigo José Fontana, dona Mercedes também, um bom dia, um abração. Obrigado pelo carinho de vocês na audiência aí nessa manhã, né? O Podalírio Maciel, Dona Maria de Lourdes, um abraço a todos, bom dia. Vamos de Oswaldir e Carlos Magrão, Herança Nativa, depois os Tiranos, Eu Sou da Serra. Um bom dia, um abraço, professor João Maria, dona Inedina na audiência. Bom dia, tio Odilon Ribeiro ali no bairro Gasparito, ouvindo a gente também, um abraço. Aí na sintonia, né? Um bom dia pra você. Gente, é o nosso Tá Na Hora aqui da tua Rádio Fátima. Até às 7 da manhã a gente segue, tá? Paz e bem a todos. Minha amiga a Marlene ali no bairro Planalto, bom dia para Vori Soares também. Um abração a vocês.
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3: 17 graus.
8: Agora 5:17.

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1: Oi, gente, bom dia. A nossa curiosidade de hoje tem a ver com as melancias. Você sabia que elas têm uma substância chamada de citrulina que pode desencadear a produção de um composto que ajuda a relaxar os vasos sanguíneos e tem ação parecida com a do Viagra? É a nossa curiosidade de hoje para você aqui na tua rádio. Bom dia a todos.
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2: Vamos seguindo aqui na programação. Bom dia. 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Bom dia. Uma ótima manhã para você na companhia aqui da tua Rádio Fátima.

0: Vamos seguindo nessa manhã, agradecendo o carinho e a companhia de todos. 5h25, bom dia.
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2: Olá, meus amigos e caros ouvintes. Na terça-feira, o risco é bastante grande de chuvas que podem ser fortes também, acumulados elevados por aqui e também associados ainda a tempestades com rajadas de vento e queda de granizo, além das descargas elétricas. Então, tanto nesta segunda, principalmente entre a tarde e noite, e ao longo da terça-feira, tem essa condição de muita instabilidade predominando por aqui e com risco bem elevado de granizo e de rajadas de vento. Os prognósticos indicam que as rajadas variam de 60 a 70 quilômetros, eventualmente podendo chegar a 90 ou até ultrapassar por causa dessa instabilidade forte que está sendo alimentada pelos ventos úmidos em altitude. Nesta terça-feira, as máximas por aqui devem seguir na faixa entre 22 e 23 graus. Com a previsão do tempo, Kátia Valente.
3: 17 graus.
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3: 5h27.
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3: 17 graus.
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1: Vamos seguindo aqui no Tá Na Hora dessa manhã. Alguns destaques da nossa central de conteúdos. Prossegue nesta terça-feira o calendário de pagamentos da Previdência Social para os aposentados que recebem um salário mínimo hoje e recebem os de carnê. Final 1, curso profissionalizante de confeiteiro. Inscrições encerram na quinta-feira. Fiergs promove audiência pública nesta quarta para debater a situação na malha ferroviária do Tronco Sul. Vacaria será representada através da SIC. População deve estar alerta sobre descarte correto do lixo, evitando problemas e acidentes para os coletores. Também 4 pessoas estarão sendo julgadas hoje pelo Tribunal do Júri da Comarca de Bom Jesus pelo desaparecimento de um caminhoneiro no ano de 2023. Brigada Militar recupera trator de produtor de muitos capões, vítima de golpe do falso intermediário. Torneio de tênis W75 de Vacaria não será realizado em 2027. Provas teórico-objetivas do concurso público de Campestre da Serra acontecem neste domingo. 49ª Romaria do Senhor Bom Jesus será realizada no dia 6 de agosto. São destaques, informações do esporte também. Tem Campeonato Brasileiro no meio de semana, tem a Sul-Americana, tem o Glória, que estreia na divisão de acesso no final de semana. Todas as informações que a gente vai ampliar, informar aqui da programação da tua Rádio Fátima. Os Monarcas recordando o tempo antigo, depois os Farrapos à La Puxa. Bom dia!
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3: 17 graus.
1: Bom dia, são 5 horas e 30 minutos, 5:30.

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1: O Brasil consolidou-se como o mercado mais dinâmico do mundo em bioinsumos para a agricultura. Enquanto o crescimento global do segmento varia entre 13% e 15% ao ano, o mercado brasileiro registra expansão superior a 30% nas últimas safras, impulsionada pela adoção crescente de tecnologias biológicas nas principais culturas agrícolas. Segundo o levantamento da McKinsey, mais de 55% dos produtores brasileiros já utilizam bioinsumos em suas propriedades, índice superior ao registrado em países como Estados Unidos e integrantes da União Europeia. E dados da CropLife Brasil e da consultoria Kinetec indicam que o mercado nacional de biodefensivos já movimenta mais de 4 bilhões de reais. O avanço dos bioinsumos está relacionado à necessidade de reduzir a resistência de pragas e doenças aos defensivos químicos, melhorar a saúde do solo e aumentar a eficiência do manejo das lavouras. Produtos como inoculantes e biomaticidas vêm sendo incorporados ao manejo de culturas como soja, milho e cana-de-açúcar. Além de favorecer a produtividade, essas tecnologias contribuem para a melhoria da microbiota do solo, aumentam a disponibilidade de nutrientes e a retenção de água, tornando as plantas mais resistentes aos períodos de estiagem. Especialistas também destacam que a adoção dos bioinsumos fortalece a competitividade do agronegócio brasileiro, especialmente diante das exigências internacionais por sistemas de produção mais sustentáveis. Entre os desafios para a continuidade desse crescimento estão o avanço da regulamentação do setor e o fortalecimento da segurança jurídica para incentivar novos investimentos em pesquisa e inovação. Ana Lúcia Jacomini para a tua rádio.
2: Um bom dia, 5:40. Bom dia, 5:40.

0: 17 graus.
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0: 5 horas e 46 minutos.
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0: 17 graus.
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1: Francisco de Assis, uma semente de vida eterna.
2: Trecho do Testamento de São Francisco. Abandonei o mundo. E enquanto me retirava deles, justamente que antes me parecia amargo, se me converteu em doçura de alma e corpo. E depois disto, demorei só bem pouco e abandonei o mundo. Também nós somos chamados a abandonar o mundo. Não fugir da minha realidade, e sim fugir e deixar a mentalidade que me afasta de Deus. Deixar de lado tudo que me possa atrapalhar na minha caminhada com o Senhor. Seja um franciscano, seja uma franciscana, paz e bem.
3: Deixa eu mandar um abraço e um bom dia lá pro tio Irineu Magro, bom dia, um abração, tio Ari Piton, meu amigo Zé Guedes na audiência também, um abraço, obrigado pela companhia, pela audiência, bom dia para vocês aí na sintonia aqui da tua Rádio Fátima, um abraço a todos. Bom dia e um abração lá pro tio Eloir Bairros, obrigado pela audiência também, vamos seguindo aqui no Tá Na Hora nesta manhã, gente, trazendo a história da música na voz do nosso amigo Benito Gobetti. Um abraço e um bom dia para Neura Trentinha ali no bairro Borges, o Ari Silveira e Dona Juraci, o Amantino Ferreira lá no Passo do Carro e toda a família, um abraço para você, seu Dinarte Antunes, a Benta e o Gringo, tia Yara Aparecida de Melo, um abraço também para Elisângela Fabra, o Gladimir Toffoli, o Gabriel Valdrigues, bom dia para vocês, gente.
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4: A história de hoje é sobre Cleiton e Camargo. Dupla sertaneja formada por Luciano dos Santos, o Cleito, nascido em Goiânia em 21 de setembro de 1978. E Wesley José de Camargo, também nascido em Goiânia em 1º de junho de 1976, sendo este irmão da dupla Zezé de Camargo e Luciano. O primeiro álbum da dupla foi no ano de 96, que teve como destaque a canção Nuvem Passageira, composição de Zezé de Camargo, que ganhou um videoclipe na época e já havia sido gravada anteriormente por outras duplas. Em 1998 tiveram participação no disco Tributo em Homenagem a Leandro, da dupla Leandro e Leonardo, onde interpretaram a canção Doce Mistério. Se consagraram no meio sertanejo fazendo versões de músicas gravadas originalmente em inglês. Desfizeram a parceria por um tempo e no ano de 2013 retornaram com a dupla. Em 2018 gravaram um DVD com releituras de Zezé de Camargo e Luciano. Já passaram de 10 lançamentos ao longo da carreira e seus maiores sucessos são Vai Sentir Saudade, Agenda Rabiscada, O Meu Anjo Azul e Quando um Amor Se Faz. E vamos ouvir Cleiton e Camargo.

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1: 17 graus.
2: Bom dia, gente amiga. Faltando agora 5 para as 6 da manhã. Muito bem, gente, finalizando essa primeira parte aqui do Tara Hora, já já você fica na agradável companhia do Betão Carneiro, do Silvio Silveira Ramos, né, na sequência do Tá Na Hora. Bom dia, meu amigo Joel de Jesus, lá em Muitos Capões. Bom dia, João Valdir Mendes de Cândido, ali no Lombachato, Clodovil Bisotto. Bom dia, Flori Reis, lá em Bom Jesus. Um abraço ao Irineu Magro, a Doroti Barbosa, Dona Justina e o seu Hermínio, Dona Mercedes e o seu Dimas. Um bom dia, um abraço, professor Valdecir de Matos, lá em Esmeralda. O Manuel Luiz Couto Baladão, também um abração, meu amigo. Tio Lourenço Escolar, aqui no bairro Fátima, também. Obrigado pelo carinho de vocês, pela audiência. Finalizando essa primeira parte com os Bertucci e o Baile da Serra. Boa terça-feira a todos, gente. Um bom dia de paz e bem. Valeu!
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0: 6:02, 6:02, bom dia, grande vacaria. Eu, Betão Carneiro, juntamente com Silvio Silveira Ramos, estamos chegando para a apresentação do Tá Na Hora, com diversas informações para vocês, ouvinte Fátima de Rádio. Você está ligado na informação. Você, ouvinte Fátima de Rádio, participa da nossa programação através do nosso WhatsApp 999-93-4202. Repito o nosso WhatsApp, hein? 999-93-4202. Nos informe como está o tempo, o trânsito e outras orientações da sua região, da sua rua, do seu bairro, da sua cidade. Vocês são os nossos repórteres nos diversos locais da Grande Vacaria. Repito o nosso WhatsApp, hein? 999-93-4202. 999-93-4202. Mande uma mensagem de voz ou texto. Mensagem de voz ou de texto com seu nome e endereço para que possamos registrar. Desejar obrigado e uma ótima terça-feira. Bom dia, Silvio Silveira Ramos.
1: Bom dia, Betão. Tudo ótimo aí?
0: Tudo bem, graças a Deus. Estamos chegando nessa terça-feira. 17 graus, tempo encoberto. Ontem tivemos trovoadas, relâmpagos na noite aqui em Vacaria, mas a chuva não chegou, só muita umidade. As paredes das residências, aí a água está escorrendo, viu, a umidade, não é? E tivemos chuva na região, em alguns pontos aqui da região da Grande Vacaria, nos informam que até chuva de pedra, não foi muito forte a chuva de pedra, mas teve chuva de pedra aqui na região da Grande Vacaria. Na fronteira do estado com a Argentina, tivemos aí chuva forte, granizo, na região aí de Santa Maria, de Cruz Alta, realmente preocupa, né? E a previsão, daqui a pouco a Kátia vai falar, é de chuvas, ventos temporais aqui em todo o estado do Rio Grande do Sul. Vamos aguardar para sabermos da previsão do tempo dentro das próximas horas. A nossa equipe de trabalho, Silvio Silveira Ramos, já deu o bom dia. Ronaldo Pontel, que vai tomar um café agora e volta a partir das 10 horas. A Fábia Schiller, o Luiz Barreto, o Caio Pivoto, a Francela Gochaide, Gislaine Moraes, a Júlia Rodrigues, que está retornando hoje de férias, a Neiva Ramos, a Carla Suzina Portaria, a dona Erci Nunes, no gostoso chá e cafezinho pra gente aqui, a gerência do Alexandre Dalbello e a superintendência do Frei Evaldo Valdir Freitas. Eu fico com vocês até às 10 horas desta manhã de terça-feira, trazendo sempre muitas informações. Repito, a temperatura 17 graus, tá agradável nas ruas da cidade, 17 graus. Entendeu? E o tempo encoberto, escuro ainda nesta manhã de terça-feira aqui na Grande Vacaria. Estamos chegando para a apresentação do Tá Na Hora. Vamos até às 7 horas com o Tá Na Hora, das 7 às 8 conectado, das 8 às 9 a segunda hora do conectado e das 9 às 10 o nosso temática. 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Chegando agora aqui no nosso Tá Na Hora, nesta manhã de terça-feira, os principais destaques, as principais manchetes do jornalismo da tua Rádio Fátima.
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0: 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Prossegue nesta terça-feira o calendário de pagamentos da Previdência Social para os aposentados que recebem um salário mínimo. Hoje recebem os aposentados de carnê final 2. Curso gratuito profissionalizante de confeiteiro. Inscrições encerram-se na próxima quinta-feira. Fiergs promove audiência pública nesta quarta-feira para debater a situação da malha ferroviária do Tronco Sul. Vacaria será representada através da Câmara da Indústria e Comércio. Conservação da pavimentação e buracos em algumas ruas da cidade preocupa motoristas e pedestres. Mau cheiro volta em algumas áreas da cidade. Providências devem ser tomadas pela vigilância sanitária. População deve estar alerta sobre o descarte correto do lixo, evitando problemas e acidentes para os coletores. 4 pessoas estarão sendo julgadas hoje pelo Tribunal do Júri da Comarca de Bom Jesus pelo desaparecimento de caminhoneiro que aconteceu em 2023. Acidente envolvendo o caminhão ontem na BR-116, motorista sofreu ferimentos. Brigada Militar recupera trator de produtor de muitos capões vítima de golpe do falso intermediário. Esportivas, pelo Brasileirão, Inter enfrenta o Flamengo amanhã no Beira-Rio. Pela Sul-Americana, Grêmio recebe o Bolívar na quinta-feira, precisando reverter o resultado. E Glória intensifica treinamentos visando a estreia na divisão de acesso sábado em Santa Cruz do Sul. 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Chegando agora, a previsão do tempo.
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3: Olá, meus amigos e caros ouvintes. Segue o risco de chuvas fortes associadas a temporais nesta terça-feira aqui na nossa região. Chuvas com volumes que podem ser bastante expressivos. Eventualmente, as chuvas ocorrem pancadas bem intensas em toda a nossa região da Serra e também aqui na região dos Campos de Cima da Serra. Além disso, nós vamos continuar com as condições para tempestades severas associadas a rajadas de vento e a queda de granizo, além de descargas elétricas. Então, pessoal, muita atenção, né? Porque há condições para essas tempestades aqui na nossa região também ao longo desta terça-feira. As temperaturas seguem ainda elevadas para esta época do ano, com máximas variando entre 21 e 23 graus em média por aqui. Na quarta-feira, seguimos com as chuvas ainda bastante expressivas por aqui. A condição para tempestades diminui, mas seguimos na quarta-feira ainda com chuvas e chuvas que podem ser expressivas na nossa região. Com a previsão do tempo, Kátia Valente.
0: 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Olha a preocupação aí com as chuvas, com o vento, hein? Tem um ouvinte na linha aí do bairro municipal, não é? Tem um ouvinte na linha, prestem atenção no que esse ouvinte vai falar aí agora.
4: Bom dia, Betão.
0: Bom dia, bom dia.
4: Tá, meu amigo?
0: Tudo bem?
4: É aqui da municipal. Bah, tem uma ventania aqui, tem muito vento aqui. Vai vir chuva logo. Mais vento. Moro bem a par da Bernardina aqui. Como é que eu...
0: Jocely, a preocupação aí, muito vento aí no bairro municipal, hein? Agora eu tava vendo também aqui, ó, bom dia, Betão, às 5:30 da manhã, vendaval e chuva de pedra aqui em Caxias, abraço, Jefferson, tá feito o registro do Jefferson. São Marcos, alô, Manuel, em São Marcos também, muita chuva e vento em São Marcos também, alô, Manuel, um grande abraço, saúde, Manuel. Ó, parabéns. Já estão arrumando as estradas de São Pedro e Capela Nossa Senhora Aparecida, aqui que os caminhões de toras destruíram. Dirnei, obrigado, Dirnei. Nós falamos ontem a respeito disso aí. Abençoada semana para todos nós, ouvintes e equipe Fátima. Paulo Borghetti, um grande abraço. Bom dia, Betão. Aqui em Monte Alegre choveu muito ontem de noite, até começo de granizo. E agora também está chovendo muito. Jorge Carvalho, um grande abraço, Jorge. Bom dia, meu grande amigo. Um grande abraço, Biônico, para você e para o Silvio Betão. Alô, Biônico, grande abraço. Nós falamos aqui que choveu granizo aqui na região da Grande Vacaria. O Silvio também me informava há poucos instantes aí, não é? A respeito, não foi muito forte o granizo, mas choveu granizo aqui na região de Monte Alegre, na região do interior de Bom Jesus também, não é? E vamos nos preparar, porque já tem vento aí nas ruas da nossa cidade. Olha aqui, bom dia. Vê se consegue nos dar uma força aí. Já faz mais de uma semana que está esse vazamento de água do lado da nossa casa, a Corsã. Veio olhar a semana passada, mas não voltaram mais para resolver o problema. A água está invadindo a casa, nada mais. A água é de rede, a água é da rede. Água boa, se puder dar uma força, fico agradecido. É na rua Fernando de Noronha, número 1103, no bairro municipal. Tá aí, Éder, feito então o registro aí, esse vazamento já faz uma semana aí, na rua Fernando de Noronha, número 1103, no bairro municipal. Obrigado, Éder. Pessoal da Corsã aí, que fica atento, fica ouvindo também, não é? Pode já tomar essas providências aí na rua Fernando de Noronha, 1103, lá no bairro municipal. 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Agora são 6:16, 6:16. Vou ao espaço comercial, Silvio? Pode ser o espaço comercial, vamos ao espaço comercial, mas a gente volta na sequência com mais informações.
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0: 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Repito a hora, 6:21. O Volney, do bairro Cristal, diz que está tudo em paz ali no bairro Cristal. Obrigado, Volney, pela participação. Grande, Volney, obrigado pela sua participação. Também tenho na linha aqui, está comigo aqui, o motorista de caminhão, seu Podalírio Maciel. Seu Podalírio Maciel, olha só o recado do seu Podalírio Maciel, prestem atenção. Alô, seu Podalírio, bom dia.
16: Eu vou todo empenhado aqui entre São Marcos e Pedras Brancas, Betão. Caiu árvore na pista, caiu em cima do caminhão, temos tudo trancado, os dois lados aqui, dos dois lados, não passa nem para um lado nem para o outro. Entre São Marcos e antes de Pedras Brancas, tá? Avisa aí os ouvintes, tá? Tchau.
0: Tchau. Tudo bom. Obrigado, seu Podalírio Maciel. Aí, olha, então, trânsito interrompido na BR-116, sentido São Marcos, Caxias do Sul, queda de árvores aí entre São Marcos e Pedras Brancas, aí na serra, na BR-116, tá? Na BR-116, trânsito interrompido depois de São Marcos, sentido São Marcos, Caxias do Sul, queda de árvores, pedras aí entre São Marcos e Pedras Brancas. Trânsito interrompido na BR-116. Caminhoneiros estão avisando agora pela manhã, hein? Caminhoneiros estão avisando agora pela manhã dessa situação aí em Pedras Brancas, entre Pedras Brancas e São Marcos. Deixa eu mandar um grande abraço para o Vando. Alô, Vando, lateral do Cristal, trabalha na construção civil. Grande abraço, Vando. Ele escuta todas as manhãs, Silvio, escuta todas as manhãs. Grande, Vando, melhor lateral direito que eu conheci, viu? O único que conseguiu me marcar, mas tudo bem. Grande, Vando, grande abraço. Mandar um grande abraço também para o Tunga. Conhece o Tunga? Zé Tunga, né? Grande, o Dengo. E o seu Dengo, né? E o Paulo Ricardo, famoso João de Barro. Alô, Paulo Ricardo, famoso João de Barro. Eles são os fiscais aqui das obras aqui na Avenida Moreira Paz. O Zé Tunga, o Dengo e o Paulo Ricardo, famoso João de Barro. Grande abraço para vocês. Você está ligado aqui na...

0: As estradas aqui da 116 e da BR-285 também. Grande abraço. Chegando agora a Hoje na História. Vamos saber Hoje na História com o Mário Vivan nesta manhã de terça-feira.
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2: 28 de julho, dia do agricultor e dia mundial de combate à hepatite. Os aniversariantes do dia... A cantora e compositora Daniela Mercury.

0: mas todos vão.
1: Os fatos do dia. Em 1741, morreu o compositor e músico italiano Antonio Lucio Vivaldi. Morreu o compositor alemão Sebastian Bach. Em 1938, morreu aos 40 anos, Virgulino Ferreira da Silva, vulgo Lampião, o rei do cangaço. No mesmo dia, morreu também sua companheira, Maria Gomes de Oliveira, a Maria Bonita. 1960, nasceu o cantor João Paulo, que integrou com o amigo Daniel a dupla sertaneja João Paulo e Daniel. Ele morreu em um acidente de carro em 1997, aos 37 anos.

0: Morreu aos 76 anos o cantor, compositor e guitarrista brasileiro Renato Barros, fundador do grupo musical Renato e seus Blue Caps. Mário Vivan para a tua rádio.
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Bullcaps, hein? Pô, que saudade, Renato, seus Bullcaps. E também vocês ouviram aí o gol do Grêmio, 1983, na conquista da América, o jogo contra o Peñarol no Olímpico. Ô, gremista, tem saudade desse tempo? Gremista não tem, hein? Olha aqui, ó, mais informações a respeito da situação aqui, ó. Bom dia, aqui é o Valdir de Muitos Capões. Ontem à noite caiu pedra, pequenas, mas caiu aqui em Muitos Capões. Um abraço, Valdir, saúde. Bom dia, Betão. É a Elisandra, aqui no Passo do Carro. Monte Alegre dos Campos está chovendo. Teve granizo ontem à noite. Abraço, grande abraço, Elisandra. Obrigado pela informação aí no Passo do Carro. Nós havíamos falado já também, né? Aqui no interior de Bom Jesus, interior.

0: Também aí de Monte Alegre dos Campos, tivemos chuvas de pedra durante a noite de ontem. Aqui a Elisana também está confirmando esta informação aqui. Chuva de pedra na região aqui da Grande Vacaria na noite de ontem. Aqui em Vacaria não choveu, hein? Só apenas relâmpagos e trovões aí, trovoadas, não é? Mas não choveu. 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Você está ligado aqui na tua, na nossa Rádio Fátima, você participa através do nosso WhatsApp, tome nota aí, às vezes você vai precisar mandar um recado, comunicar o que está acontecendo na sua região. Nosso WhatsApp é o 999-93-4202, uma mensagem de texto ou de voz, minha gente. Chegando agora, vamos saber os aniversariantes do Clube da Amizade deste dia 28 de julho do ano de 2026.
1: Minha saudação aos aniversariantes do Clube da Amizade e a todos os nascidos nesta data. A todos vocês quero recordar a grandiosidade do dom da vida. Viver é dom de Deus. Assim, o segredo da felicidade está em encontrar o sentido deste dom e investir tudo nele. Quem assim procede vive feliz e contribui para a felicidade dos outros.
2: Parabéns e felicidade a você, aniversariante do dia 28 de julho. Em Nova Araçá, aniversariando os gêmeos Felipe Benfrasson e Maurício Benfrasson, recebe os parabéns dos pais Gilmar e Janete. Em Esmeralda, Henriqueta Kramer Teixeira recebe os parabéns dos filhos, do genro, nora, netos e bisnetos. Em Esmeralda, Ione Macedo de Macedo recebe os parabéns do esposo Dilceu, dos filhos, netos e bisnetos. Em Campestre da Serra, Ironi Andreola Secato recebe os parabéns dos filhos e netos. Em Campestre da Serra, Larissa Nunes recebe os parabéns do esposo Douglas, dos familiares e amigos. Em São Marcos, Lisiane Benato Darós recebe os parabéns do esposo Rangel. Em Capinzal, Margarete Soares Borges recebe os parabéns dos seus pais e irmãos. Em Esmeralda, Sandra Cristina Segala recebe os parabéns do esposo Fabrecildo, da filha Emily e dos pais. Em Vacaria, Vilma da Costa Domingues recebe os parabéns dos filhos, genro, noras e dos netos Thales, Maria Eduarda, Felipe, Lucas, Melissa, Lorena e Samuel. Felicidades a você, aniversariante, receba o carinho da tua Rádio Fátima.
1: Com a alegria de compartilhar com vocês esta data, invoco sobre todos a bênção do Deus da vida. Ele que é Pai, Filho e Espírito Santo. Vivam a vida intensamente e parabéns.
0: Está então os aniversariantes desse 28 de julho do ano de 2026, 6:33. Você está ligado na informação, você está ligado aqui na tua, na nossa Rádio Fátima de Vacaria, nesta manhã de terça-feira, 17 graus, tempo encoberto aqui na Grande Vacaria, tempo encoberto aqui na Grande Vacaria. O pessoal está me informando aqui, ó, o seu Reni lá em Montes Capões, no Santa Rita, disse que choveu 7 minutos ontem à noite e choveu forte ontem. Pedra, não é também? Seu Reni aí no Santa Rita e Muitos Capões, um grande abraço, saúde, saúde. Tem ouvinte no ar aí, tem ouvinte no ar também aí, Silvio.
3: Bom dia, Betão.
0: Bom dia.
3: Bom dia, amigos e ouvintes da tua Rádio Fátima. Aqui quem tá falando é o Gildo, do bairro Carazim. Quero mandar um abraço pro meu irmão Júlio, o Patinho, que era funcionário lá da prefeitura, lá que tá de aniversário hoje, fazendo 62 anos, Patinho. Que Deus abençoe aí. Fiquem todos com Deus e que Deus abençoe a todos. Muito obrigado, Betão.
0: Grande abraço, Patinho. Alô, Júlio. Grande abraço, saúde. Feliz aniversário aí, o Júlio, o famoso Patinho. Tem mais ouvinte no ar aí. Chegando o ouvinte aí, lá de Bom Jesus. Vamos lá, vamos lá. Fala.
4: Bom dia.
0: Bom dia, bom dia, Bandeja.
4: Bandeja de Esmeralda aqui. Muito vento, Betão. Então, aquela cenáfora orientada de esmeralda ali, será que tá funcionando ou não?
0: Tá funcionando. Tu passou acima da velocidade, ali, tu, né? Pode se preparar. Tá funcionando.
4: Ali vai estar, ali é bom, ali muitos acidentes deu ali, né?
0: É, mas tem que prestar atenção.
4: Mas então tá, beleza aí, Beto, um abraço. Um
0: abraço
4: pra todos vocês, o Vladimir aí, o Pontel aí. Um abraço para todos vocês aí.
0: Grande abraço, bandeja da cidade de Esmeralda. Tá funcionando sim, hein? Tem que observar a sinalização, tá funcionando sim. Tá ok? Você está ligado aqui na tua, na nossa Rádio Fátima. Agora são 6h34, um rápido espaço comercial. Eu volto na sequência com os destaques da área da segurança.

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1: Seis horas 40 minutos, 6:40, 6:40. Tem ouvinte ainda aí, Silvio? Tem ouvinte na linha aqui no 999-93-4202. Você está ligado na informação, você está ligado no Tá Na Hora aqui pela tua, pela nossa Rádio Fátima, nesta manhã de terça-feira. Olha só o ouvinte aí, bom dia.
2: Seguinte, eu analiso as coisas, pessoal. Fala limpeza nos bairros. Eles não recolhem os entulhos passa e tudo pro bueiro. Aí dá entupição, alagação, o pessoal não cuida da natureza. A maioria não recolhe os entulhos, lixo, vai tá indo tudo para cima dos bueiros. Aqui em Santa Terezinha, um cheiro suportável. Outra volta, a prefeitura veio, arrumou aqui, tirou a tampa, mas os caras têm que colaborar também, o pessoal paga imposto, entendeu? Essa é uma opinião minha.
1: Importante sua opinião, importante sua colocação, é muito importante realmente sempre a colocação do ouvinte, hein? Mais um aqui, ó, bom dia, aqui no Quebra-Dente, Capela da Luz, 10 minutos de chuva, não caiu pedra, muito vento ontem, mas não caiu pedra. Ô, Betinho Moraes, grande abraço, Betinho Moraes, aí no Quebra-Dente, dizendo que Capela da Luz, né? Dizendo que choveu, mas não caiu pedra, né? Um grande abraço, Betinho, obrigado pela informação também. Ouvinte ligado aqui na programação da tua, da nossa Rádio Fátima de Vacaria. Você liga, você manda mensagem de texto ou de voz no 999-93-4202. Agora são 6:41, 6:41. Manhã de terça-feira, de tempo encoberto, 17 graus, tá agradável. Nas ruas da cidade, 17 graus, tempo encoberto aqui na Grande Vacaria. 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O frio chegou, sim, o frio chegou. 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Chegando agora, Silvio, os principais destaques da área da segurança. Polícia Rodoviária Federal registrou o acidente ontem por volta das 9:30 no quilômetro 85 da BR-116 em Campestre da Serra. Ocorreu um acidente, uma saída de pista envolvendo um caminhão emplacado em Campestre da Serra. O motorista teve ferimentos, foi socorrido e encaminhado ao Hospital Nossa Senhora da Oliveira. A PRF orientou o trânsito e realizou o levantamento pericial desse acidente aí na BR-116. E um produtor rural de Muscapões teve um trator recuperado pela Brigada Militar após ser vítima do golpe do falso intermediário. A ação ocorreu na tarde da última sexta-feira e evitou que o maquinário fosse perdido após uma negociação fraudulenta, hein? De acordo com a Brigada Militar, o agricultor havia acertado a venda do trator, mas depois que o equipamento foi carregado para transporte, recebeu um comprovante falso de transferência bancária. Ao perceber o golpe, a ocorrência foi registrada e os policiais iniciaram as buscas para localizar o veículo. Durante as diligências, os militares reuniram informações sobre o trajeto do transporte e fizeram contato com pessoas envolvidas na logística da entrega. As informações levaram até a cidade de Passo Fundo, onde, com o apoio do setor de inteligência da Brigada Militar, o trator foi localizado e recuperado. A investigação continua para identificar o autor da fraude. Pessoal, tem que ter muito cuidado aí nessas negociações, tem que ter muito cuidado nessas negociações aí de pagamento através, não é? Através de comprovante, de falso comprovante de transferência bancária. Tem que ter muito cuidado com essas situações aí, essas negociações através da internet. E eu vou ler aqui uma matéria que nós falamos ontem já, até para alertar a comunidade. Incêndio em material da coleta seletiva mobiliza corpo de bombeiros aqui em Vacaria. O Corpo de Bombeiros Militar de Vacaria atendeu uma ocorrência de incêndio em material recolhido pela coleta seletiva. Conforme as informações, o fogo começou após o descarte irregular de cinzas de fogão ainda com brasas em meio ao lixo seco, que incluía materiais recicláveis como papel e papelão. Antes da chegada dos bombeiros, os funcionários da empresa responsável pela coleta seletiva em Vacaria conseguiram retirar rapidamente o material em chamas de dentro do caminhão, evitando que o incêndio atingisse o veículo. Na sequência, o Corpo de Bombeiros realizou o combate ao fogo e controlou a situação. A ocorrência serve de alerta para a população sobre a importância do descarte correto de cinzas. O material deve estar completamente frio antes de ser colocado para a coleta, reduzindo o risco de incêndios e garantindo a segurança dos trabalhadores do serviço de coleta. Essa é uma situação que preocupa e que chama a atenção, o descarte irregular do lixo aí. Muitas pessoas colocam caco de vidro, garrafas quebradas, o coletor vai lá pegar, às vezes corta a mão, esse negócio todo aí. E agora, no inverno aí, cinzas e brasas, não é? Coloco também e aí causa prejuízo. Olha, acontece hoje na cidade de Bom Jesus o júri de 4 acusados do desaparecimento do caminhoneiro Luciano Boeiro de Melos. Ele desapareceu em 2023 em Bom Jesus ainda. E o julgamento será presidido pela juiz de direito Luciana Reques Laveiro Porrat, da Vara Judicial da Comarca de Bom Jesus, e será realizado a partir das 9 horas de hoje no Salão do Júri de Bom Jesus. A previsão é de 3 dias de duração. O fato é o seguinte: as quatro pessoas, 3 homens e 1 mulher, que vão a julgamento hoje, eles respondem pelos crimes de homicídio duplamente qualificado, ou seja, motivo torpe e recurso que dificultou a defesa da vítima, além de ocultação de cadáver e fraude processual. Até hoje, o cadáver não foi encontrado desse motorista. O Luciano tinha 27 anos e era caminhoneiro. O crime teria ocorrido entre os dias 26 e 27 de julho de 2023, portanto, fazem três anos desse fato, na área rural do município de Bom Jesus. De acordo com o Ministério Público, o Ministério Público é o autor da denúncia, os homens atraíram a vítima até o local sob o pretexto de se encontrar com a mulher, onde ele teria sido surpreendido e morto. Só que até o presente momento não encontraram o corpo, né? O corpo não foi localizado. A motocicleta da vítima foi encontrada 5 dias após seu desaparecimento em um local próximo ao ponto em que havia marcado o encontro com a mulher. Outro fato também é que o Ministério Público do Rio Grande do Sul, obteve decisão liminar do Tribunal de Justiça do Estado, autorizando que familiares do caminhoneiro Luciano Boeira Melos usem hoje lá no júri camisetas com a imagem da vítima. Tá? Então, eles poderão usar as camisetas durante a sessão do Tribunal do Júri, que começa nessa terça-feira, a partir das 9 horas da manhã, lá em Bom Jesus. E está chamando a atenção de toda a região aí da Grande Vacaria e a região de Bom Jesus. Os meios de comunicação estão ligados nesse júri que acontece hoje na cidade de Bom Jesus. Nós temos também Guarda Municipal aí, né, Silvio? Rapidamente, a Guarda Municipal aí, a Guarda Municipal prestou serviço de vigilância em 73 prédios municipais e controle de vídeo monitoramento por câmeras nas áreas de lazer, praças, no trânsito, na estação rodoviária e nas estradas do interior através da patrulha rural. Durante as últimas horas foram expedidos 15 autos de infração com base no Código de Trânsito Brasileiro, sendo que 2 veículos foram recolhidos ao depósito autorizado do DETRAN. A Guarda Municipal prestou apoio ao SAMU no atendimento de um surto psicótico. As informações são da Guarda Municipal Marta Lima. Hoje a Guarda Municipal está comemorando 33 anos, é hoje, não é? 33 anos, parece-me que é hoje, se não for, mas parece-me que é hoje, 33 anos de fundação da Guarda Municipal de Vacaria. Os nossos cumprimentos aos guardas municipais que realizam um importante trabalho aqui na comunidade da Grande Vacaria. Você está ligado na informação, agora são 6 horas 49 minutos, 6h49. O frio chegou, sim, o frio chegou. 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Vou rápido ao espaço comercial, mas eu volto com mais informações aqui no nosso Tá Na Hora.
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1: Seis horas 55 minutos, 6:55. Alô, André da Razip, um grande abraço, André, grande abraço, meu ídolo, como diz o André, grande abraço, André, você está ligado aqui na informação, você está ligado aqui na tua, na nossa Rádio Fátima de Vacaria, nesta manhã de terça-feira, uma manhã de tempo encoberto aqui na Grande Vacaria, 17 graus é a temperatura. 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
12: As exportações brasileiras de frutas frescas foram recorde no primeiro semestre, tanto em valor quanto em volume. Os embarques somaram 616 mil toneladas entre janeiro e junho, com receita de US$ 709 milhões, incremento de 21% sobre o mesmo período de 2025, enquanto as importações permaneceram praticamente estáveis em US$ 476 milhões, crescimento de 4%. Na maçã, o grande destaque foi o Rio Grande do Sul, que já exportou neste ano 33 mil toneladas de um total de 42 mil toneladas da fruta embarcadas pelo país, ou quase 80% dos negócios internacionais foram efetuados pelo estado. O volume gaúcho se destaca porque, em razão das intempéries climáticas nos últimos 4 anos. Atualmente, entre os principais mercados da maçã brasileira está a Índia, com fatia de quase 50% das exportações do Rio Grande do Sul, assim como os países do Oriente Médio, Arábia Saudita e Emirados Árabes Unidos, sendo que para esse último, a guerra no Oriente Médio tem prejudicado o fluxo pelas interrupções do tráfego no Estreito de Hormuz, enquanto para o mercado saudita, o envio se dá pelo canal de Suez. Da Central de Conteúdos da tua Rádio Fátima, Luiz Barreto.
1: Obrigado, Luiz Barreto. 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Chegando agora, Ronaldo Pontel e as cotações agrícolas.
13: Com informações da Cooperval, a saca da soja, R$ 133,00, o milho disponível no valor de R$ 65,00. O trigo a R$ 1.350,00 a tonelada, dependendo do prazo de pagamento e o PH, com o dólar cotado a R$ 5,10. Com informações da Emater, o arroz, 50 quilos a R$ 60,69. A saca do feijão, R$ 180,20. Litro do leite a R$ 2,42. O boi quilo vivo, R$ 12,25. Cordeiro quilo vivo, R$ 13,92. Suíno quilo vivo, R$ 5,86. A vaca quilo vivo, R$ 10,91.
1: 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Você está ligado aqui na tua, na nossa Rádio Fátima de Vacaria, 6:59, 6:59. Chegando agora a informação de destaques dos municípios da Grande Vacaria. Vamos iniciar por Campestre da Serra.
14: A Prefeitura de Campestre da Serra publicou o edital de leilão número 1 de 2026 para a venda de veículos, máquinas, equipamentos e outros bens públicos que não são mais utilizados pela administração municipal. O leilão será realizado de forma totalmente online. Os pré-lances já iniciaram e a sessão acontece em 7 de agosto, a 1 hora da tarde. Serão ofertados 15 lotes com lances iniciais entre R$ 100 e R$ 170 mil. Reais. Os bens poderão ser visitados de 27 a 30 de julho na Secretaria de Obras. O edital completo está disponível nos canais oficiais da Prefeitura. De Campestre da Serra, Bruna Zanotto Goulart para a tua Rádio Fátima.
1: Vamos chegar agora até o município de Monte Alegre dos Campos.
15: A administração municipal, juntamente com a Emater, informa que dia 29 de julho, quarta-feira, das 8 horas às 10h30, estará acontecendo a Feira Municipal da Agricultura Familiar no Salão Menino Deus. Esperamos a todos. De Monte Alegre dos Campos, Letícia Deon da Silva para a tua Rádio Fátima.
1: Chegando agora as informações do município de Esmeralda.
16: A administração municipal informa que estão abertas as inscrições para o programa Minha Casa Minha Vida. Os interessados devem comparecer à sede do CRAS dentro do período estabelecido para realizar as inscrições e obter mais informações. Os atendimentos são de segunda a sexta-feira, nos horários da manhã e tarde. O período de inscrições inicia hoje, dia 27, até o dia 25 de agosto. De Esmeralda, Simone do Amaral para a tua Rádio Fátima.
1: E Esmeralda, vamos chegar agora até o município de Pinhal da Serra.
17: O setor de tributos informa que está aberto o prazo para adesão ao REFIS 2026, programa que permite a regularização de débitos municipais com descontos de até 100% em juros e multas. O prazo para adesão vai até o dia 31 de julho. Informamos ainda que após o prazo estabelecido para o REFIS, as certidões de dívidas ativas dos créditos tributários e não tributários e serão sujeitas a envio para protesto extrajudicial e cobrança judicial em cumprimento da legislação vigente. De Pinhal da Serra, Emily Duarte para a tua Rádio Fátima.
1: 7:02, fechando aqui o nosso Tá Na Hora, chegando agora o Frei Volmir, um novo dia.
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19: Um senhor de 70 anos viajava de trem, tendo a seu lado um jovem universitário que lia o seu livro de ciências. O senhor, por sua vez, lia um livro de capa preta. Foi quando o jovem percebeu que se tratava da Bíblia e estava aberta no livro de Marcos. Sem muita cerimônia, o jovem interrompeu a leitura do velho e perguntou: "O senhor ainda acredita neste livro cheio de fábulas e crendices?" "Sim, mas não é um livro de crendices, é a palavra de Deus. Estou errado?" "Mas é claro que está. Creio que o senhor deveria estudar a história universal. Veria que a Revolução Francesa, ocorrida há mais de 100 anos, mostrou a miopia da religião. Somente pessoas sem cultura ainda crê que Deus tenha criado o mundo em 6 dias. O senhor deveria conhecer um pouco mais sobre o que os nossos cientistas pensam e dizem sobre tudo isso." "É mesmo? E o que pensam e dizem os nossos cientistas sobre a Bíblia?" "Bem", respondeu o universitário, "como vou descer na próxima estação, falta-me tempo agora. Mas deixe o seu cartão que eu lhe enviarei o material pelo correio com a máxima urgência." O velho então cuidadosamente abriu o bolso interno do paletó e deu o seu cartão ao universitário. Quando o jovem leu o que estava escrito, saiu cabisbaixo, sentindo-se pior que uma ameba. No cartão estava escrito: "Professor Dr. Luiz Pasteur, diretor-geral do Instituto de Pesquisas Científicas da Universidade Nacional da França. Um pouco de ciência nos afasta de Deus, muito nos aproxima." Pensemos neste novo dia: o Senhor te abençoe e te guarde. O Senhor faça brilhar sobre ti sua face e se compadeça de ti. O Senhor volte para ti o seu rosto e te dê a paz. O Senhor te abençoe, Pai, Filho e Espírito Santo. Amém.

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9: Betão Carneiro. 7 horas, 9 minutos. Bom dia, grande Vacaria. Estamos chegando agora no espaço do Conectado, o espaço da informação, aqui na tua, na nossa Rádio Fátima de Vacaria, nesta manhã de terça-feira, 28 de julho do ano de 2026. Tempo parcialmente encoberto, mas é bom nesse instante aqui na grande Vacaria. A temperatura 17, está agradável nas ruas da cidade. cidade. 17 graus é a temperatura neste momento. Em algumas regiões aqui da Grande Vacaria tivemos chuvas durante a noite, durante a madrugada e até a chuva de pedra em algumas regiões aqui da Grande Vacaria nesta madrugada. Mas vamos aguardar, porque a previsão é de tempo instável nas próximas horas em todo o estado do Rio Grande do Sul. Chegando comigo aqui nesta manhã, a Gislaine Moraes. Bom dia, Gi.
7: Bom dia, Betão, bom dia, Silvio, o pessoal de casa, uma ótima terça-feira.
9: 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Você está ligado aqui na informação, está ligado na tua, na nossa Rádio Fátima, nesta manhã de terça-feira, o nosso Conectado. Chegando agora os principais destaques do Conectado.
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9: Os principais destaques e as manchetes da central de conteúdos da tua Rádio Fátima. 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
7: Prossegue nesta terça-feira o calendário de pagamentos da Previdência Social para os aposentados que recebem um salário mínimo. Hoje recebem os de carnê final 2.
9: Curso gratuito profissionalizante de confeiteiro. Inscrições encerram-se na próxima quinta-feira.
7: Fiergues promove audiência pública nesta quarta-feira para debater situação da malha ferroviária do Tronco Sul. Vacaria será representada através da SIC.
9: Conservação da pavimentação em buracos em algumas ruas da cidade preocupa motoristas e pedestres.
7: Mau cheiro volta a algumas áreas da cidade e providências devem ser tomadas pela vigilância sanitária.
9: População deve estar alerta sobre o descarte correto do lixo, evitando problemas e acidentes para os coletores.
7: 4 pessoas estarão sendo julgadas hoje pelo Tribunal do Júri da Comarca de Bom Jesus pelo desaparecimento de caminhoneiro que aconteceu em 2023.
9: Acidente envolvendo o caminhão ontem na BR-116. Motoristas sofreram ferimentos leves.
7: Brigada Militar recupera trator de produtor de muitos capões vítima de golpe do falso intermediário.
9: Esportivas. Pelo Brasileirão, Internacional enfrenta o Flamengo amanhã no Beira-Rio. Pela Sul-Americana, Grêmio recebe o Bolívar na quinta-feira, precisando reverter o resultado. Glória intensifica treinamentos visando a estreia na divisão de acesso sábado em Santa Cruz do Sul. 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E a informação, Gi?
7: Então, a gente inicia então falando sobre os pagamentos. Bolsa Família prossegue nessa terça-feira o calendário de pagamentos aos beneficiários referente ao mês de julho. Hoje recebem o DINIS final 7. Aposentados prossegue nessa terça-feira o calendário de pagamentos da Previdência Social aos aposentados que recebem um salário mínimo. Então, hoje, terça-feira, recebem os aposentados de carnê final 2, quarta-feira final 3, quinta-feira final 4 e sexta-feira final 5.
9: 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Chegando agora, Silvio, a previsão do tempo.
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9: A previsão do tempo para farmácias associadas até sexta-feira, dia 31, pacote de fraldas Mili Baby R$ 69,90, leite ninho de 1 a 3 anos R$ 43,90 e aparelho nebulizador R$ 109,90. 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Vamos à previsão do tempo com a Cátia Valente, quando começa a chover aqui em Vacaria. Tá chovendo, né? Tá chovendo aqui em Vacaria neste momento. E a previsão do tempo, Cátia Valente.
11: Olá, meus amigos e caros ouvintes. Segue o risco de chuvas fortes associadas a temporais nesta terça-feira aqui na nossa região. Chuvas com volumes que podem ser bastante expressivos. Eventualmente, as chuvas ocorrem pancadas bem intensas em toda a nossa região da Serra e também aqui na região dos Campos de Cima da Serra. Além disso, nós vamos continuar com as condições para tempestades severas associadas a rajadas de vento e a queda de granizo, além de descargas elétricas. Então, pessoal, muita atenção, né? Porque há condições para essas tempestades aqui na nossa região também ao longo desta terça-feira. As temperaturas seguem ainda elevadas para esta época do ano, com máximas variando entre 21 e 23 graus em média por aqui. Na quarta-feira, seguimos com as chuvas ainda bastante expressivas por aqui. A condição para tempestades diminui, mas seguimos na quarta-feira ainda com chuvas que podem ser expressivas na nossa região. Com a previsão do tempo, Kátia Valente.
9: Está aí a previsão do tempo com a Kátia Valente. 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Um rápido espaço comercial. Eu volto na sequência com mais informações.
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6: Horas 23 minutos, 7 horas 23 minutos. Você está ligado aqui na tua, na nossa Rádio Fátima de Vacaria, nesta manhã de terça-feira. Uma pancada de chuva e parou, uma pancada de chuva e parou aqui, mas o tempo é encoberto, 17 graus é a temperatura. E a informação, Gi?
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Ô Simvalzinho, um grande abraço para você. Chegando agora, Silvio, quando são 7:25, os principais destaques esportivos desta terça-feira. 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Esportivas, o Internacional enfrenta amanhã o Flamengo do Beira-Rio, precisando mais do que nunca somar pontos no Campeonato Brasileiro. O Internacional tem 21 pontos, é o mesmo número de pontos que tem a equipe do Vasco da Gama, que é a primeira equipe que está na zona de rebaixamento. O Internacional está numa crise e enfrenta amanhã a equipe do Flamengo no Beira-Rio, depois vai enfrentar pela Copa do Brasil no domingo no Beira-Rio o Corinthians, na quarta-feira seguinte o jogo de volta contra o Corinthians pela Copa do Brasil e pelo Campeonato Brasileiro no outro final de semana em São Paulo, enfrenta somente o Palmeiras. Então é pedregulho para o Internacional os próximos dois jogos pelo Brasileiro e pela Copa do Brasil. Já o Grêmio recebe quinta-feira o Bolívar da Bolívia, jogo de volta pelo play-off da Sul-Americana. Na primeira partida, o Grêmio foi derrotado por 3-2. Precisa reverter o resultado para continuar na disputa. E no final de semana, em Porto Alegre, pelo Campeonato Brasileiro, o Grêmio recebe o São Paulo pelo Campeonato Brasileiro. Já o Glória intensifica os treinamentos visando a estreia na divisão de acesso, que acontece no próximo sábado na cidade de Santa Cruz. Jogo marcado para as 15 horas. Glória e Santa Cruz e Glória pela divisão de acesso, primeira rodada, jogo que você acompanha aqui na tua, na nossa Rádio Fátima de Vacaria. 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Você está ligado na informação, você está ligado na Rádio Fátima, 7:27. Um rápido espaço comercial, eu volto na sequência com mais informações.

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9: 7:33, 7:33, chuva com vento aqui na Grande Vacaria nesse instante. Temperatura continua 17 graus, tempo encoberto, nuvens escuras, hein? Falando em chuva, a Neura Duarte diz o seguinte: bom dia, Betão, aqui em Santa Bárbara de Anarec, não é? Às 4:40 da manhã, um temporal muito feio, pedra e vento. Mas Deus cuida de todos nós, graças a Deus, durou pouco, meu Jesus. Obrigado pela atenção, Deus abençoe sempre vocês aí. Tenha muita fé. Olha aqui então a Neura Duarte lá em Anarec, muito forte também lá, a chuva com vento em Anarec. É aqui na região realmente, olha aí, ó, chegou em Vacaria, agora estouro aí, não é? Trovões, trovoadas, relâmpagos nesse instante aqui na Grande Vacaria. 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Gi, a informação chegando aí, Gi.
10: Betão, amanhã acontece na sede da Federação das Indústrias do Rio Grande do Sul, a Fiergs, a sessão presencial de audiência pública sobre a malha ferroviária Tronco Sul. Na oportunidade, as entidades do Estado estarão debatendo sobre a situação da ferrovia que está sob concessão da empresa Rumo, mas está com os serviços paralisados em algumas regiões do Estado. A Câmara da Indústria e Comércio, a SIC, Vacaria estará representado na audiência pública por Marcelo Dondé.
9: É verdade, amanhã então, essa audiência pública muito importante aí do Tronco Sul, essa malha ferroviária aí, e o pessoal da Câmara da Indústria e Comércio vai estar representada pelo ex-vice-prefeito Marcelo Dondé, que há muito tempo vem lutando pela instalação aqui em Vaqueria para a volta da rede ferroviária, né? E até para o rodo ferroviário, como é que é, Silvio, aqui? O porto, né? Vamos aguardar aí para ver essa situação aí. O Marcelo vai estar presente na quinta-feira, vai estar presente aqui na tua Rádio Fátima. 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Farmácia Central na cidade de Esmeralda, Chegando a informação 7h36, G.
10: Betão, a paróquia São João Batista de Esmeralda e Pinhal da Serra realiza no dia 6 de agosto a 49ª Romaria em honra ao Senhor Bom Jesus. Tradicional celebração religiosa que reúne milhares de fiéis de toda a região, né? A edição deste ano marca a preparação para o jubileu de 50 anos da Romaria, que será celebrado em 2027, né? No próximo ano. A programação inicia então às 8 horas da manhã, saída da procissão em frente à Igreja Matriz de Esmeralda, em direção ao santuário, em percurso de aproximadamente 7 quilômetros. A Santa Missa será celebrada por volta das 10 horas da manhã, presidida pelo bispo diocesano Dom Silvio, seguida pela realização de batizados. O meio-dia será servido, então, o tradicional churrasco, mediante reserva antecipada ou aquisição local, e à tarde, programação contará com bênção do Santíssimo Sacramento, bênção de objetos religiosos e leilão beneficente.
9: Aí, então, a programação do Senhor Bom Jesus é dia
10: 6 de agosto.
9: 6 de agosto, na outra semana, então, a programação do Senhor Bom Jesus aí na cidade de Esmeralda. Eu vou rápido espaço comercial, quando são 7h37 e volto com mais informações aqui no Conectado, chovendo forte na Grande Vaqueria nesta manhã de terça-feira.
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1: Sete horas 42 minutos, 7h42, muita chuva forte aqui na Grande Vacaria nesta manhã de terça-feira. Iniciou há poucos instantes essa chuva aí, 17 graus continua a temperatura. Muita cautela, muita paciência no nosso trânsito, tanto na cidade como no, nas BRs aí, hein? 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Chegando algumas informações aí da área da segurança, estou recebendo uma informação agora da Polícia Rodoviária Federal. Bom dia. Devido às fortes chuvas, ocorreu queda de árvores e pedras em algumas partes da BR-116 durante a madrugada. No momento, não há interdição. Olha, no momento, não há interdição, segundo informações da Polícia Rodoviária Federal. Informação que chegou aí às 7h42. Agora são 7 horas e 44 minutos, 7h44. Informação da Polícia Rodoviária Federal. E rapidamente aqui, fazendo um resumo, um produtor rural de Música Pões teve um trator recuperado pela Brigada Militar após ser vítima de golpe do falso intermediário. A ação ocorreu na tarde de sexta-feira e evitou que o maquinário fosse perdido após uma negociação fraudulenta. De acordo com a Brigada Militar, o agricultor havia acertado a venda do trator, mas depois que o equipamento foi carregado para transporte, recebeu um comprovante falso de transferência bancária. Ao perceber o golpe, a ocorrência foi registrada e os policiais iniciaram as buscas para localizar o veículo. Durante as diligências, os militares reuniram informações sobre o trajeto do transporte e fizeram contato com pessoas envolvidas na logística da entrega. As informações levaram até a cidade de Passo Fundo, onde, com o apoio do setor de inteligência da Brigada Militar, o trator foi localizado e recuperado. A investigação continua para identificar o autor da fraude. Então, a Brigada Militar recupera trator de produtor de Muitos Capões, vítima de golpe do falso intermediário. A respeito do júri que está marcado para acontecer hoje na cidade de Bom Jesus, é a partir das 9 horas, hein? O júri dos 4 acusados pela morte do caminhoneiro Luciano Boeira Melo, desaparecido em julho de 2023. Faz 3 anos esse fato. O julgamento será pedido pela juíza de direito Luciana Rex Gaviero Porrati, da Vara Judicial da Comarca de Bom Jesus, e será realizado a partir das 9 horas de hoje no Salão do Júri da Comarca Local. A previsão é de 3 dias de duração. A previsão, hein? Os 3 homens e uma mulher, respondem pelos crimes de homicídio duplamente qualificado, motivo torpe e recurso que dificultou a defesa da vítima, além de ocultação de cadáver e fraude processual. Luciano tinha 27 anos e era caminhoneiro. O crime teria ocorrido entre os dias 26 e 27 de julho de 2023, portanto faz 3 anos, na área rural do município de Bom Jesus. De acordo com o Ministério Público é o autor da denúncia, os homens atraíram a vítima até o local sob o pretexto de ele se encontrar com a mulher, onde ele teria sido surpreendido e morto. O corpo até hoje não foi localizado. A motocicleta da vítima foi encontrada 5 dias após seu desaparecimento em local próximo ao ponto em que havia marcado o encontro com a mulher. As autoridades também informam, né, que o Ministério Público do Rio Grande do Sul obteve decisão liminar do Tribunal de Justiça do Estado, autorizando que familiares do caminhoneiro Luciano Boeira Melo usem camisetas com a imagem da vítima durante a sessão do Tribunal de Júri, que começa nesta terça-feira às 9 horas da manhã. Os principais destaques aí da área da segurança, um resumo, não é? 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Tempo instável, continua chovendo, chuva com vento aqui na Grande Vaqueria. Muito cuidado nas nossas ruas da cidade e também nas nossas rodovias, senhores motoristas.

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3: 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Contrata-se casal para trabalhar como caseiros em uma fazenda na região de Capão Bonito do Sul. É preciso ter responsabilidade, comprometimento e disponibilidade para morar na propriedade. As atividades incluem serviços domésticos, plantio e colheita. Interessados, tratar pelo fone WhatsApp 996723514.

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1: 7:52. Você está ligado aqui na tua, na nossa, Rádio Fátima de Vacaria, nesta manhã de terça-feira, dia 28 de julho, tempo instável, chovendo, chuva com vento. Você pode participar da nossa programação. Como é que está a situação no seu bairro, na sua rua? Mande uma mensagem através do nosso WhatsApp 999-93-4202, hein? Senhores motoristas, aí muito cuidado nas nossas ruas e também nas nossas BRs que cortam aqui o município de Vacaria. Eu recebi a informação há poucos instantes da Polícia Rodoviária Federal, tá tudo normal por enquanto, tá tudo normal na BR-116, na BR-285, não é, sentido Vacaria a Bom Jesus, sentido Vacaria a Lagoa Vermelha, BR-285, tudo normal. A BR-116, sentido Vacaria Campestre, também está normal. Normal, trânsito normal. E na BR-116, Vacaria, sentido Vacaria Lages, também trânsito está normal até o presente momento, tá? Na ERS-122, que liga Vacaria a IP e Antônio Prado, também trânsito fluindo normalmente, segundo as informações que nós recebemos há poucos instantes. Mas, devido às fortes chuvas, senhores motoristas, muita calma, muita cautela, vamos mais devagar no trânsito aí e ficar atentos também, não é? Porque essa chuva forte com vento causam problemas, alagamentos na pista, na rodovia, aí tem que ter muita cautela, senhores motoristas, nesse instante aí. A previsão é que nós teremos chuvas, como falou a Kátia Valente, chuvas durante a terça-feira e durante a quarta-feira, mas que ela venha com calma, venha sem vento. Durante a madrugada, informações que nós recebemos aqui no jornalismo hoje pela manhã, que nós colocamos no ar aí, tivemos chuvas de granizo no interior de Monte Alegre dos Campos, no interior de Bom Jesus, chuva de granizo também, não é? Tivemos chuvas em muitos capões, tivemos chuva temporal também no interior de Caxias do Sul, interior de Campestre da Serra, temporal, chuvas com ventos, não é? Tomara que não tenha ocasionado problemas aí nas nossas plantações aí aos senhores agricultores. Então, vamos ter calma, paciência nesse momento e esperar realmente que esse clima amenize, não é? O pessoal, nossos irmãos gaúchos aí da fronteira também estão sofrendo com alagamentos, o mesmo acontecendo nos vales do Caí, Vale do Taquari, alagamentos em cidades aí, o pessoal está tendo problemas realmente. E essa situação a gente espera que não venha para Vacaria, mas que todas essas pessoas que estão passando por esse momento aí tenham muita força nesta hora aí de dor, que tem que enfrentar essas situações. 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
4: Funerária Sagrada Família Fone 54-3231-1002 informa. Nota de falecimento de João José dos Santos. Esposa Jurumi em memória. Filhos Elisete, Suzete, Susmari, Mari, Paulo Sérgio, José Wilson em memória. Cuidadora Márcia. Noras, genros, netos, bisnetos, tataraneto, irmãos, cunhados, primos, sobrinhos, vizinhos, amigos e demais familiares do inesquecível João José dos Santos, com 96 anos de idade. Participe do seu falecimento ontem ocorrido. Homenagens a João José dos Santos estão sendo prestadas nas capelas da Funerária Sagrada Família, partindo hoje às 14:30 e seguindo para o Cemitério Municipal Santa Clara, onde será realizado o seu sepultamento. Funerária Sagrada Família, companheira das horas difíceis. Noticiam o falecimento de João José dos Santos. Antecipam agradecimentos.
1: 7:56, 7:56. Recebemos algumas ligações ontem à tarde e hoje pela manhã também a respeito da situação das nossas ruas aqui da cidade. Pessoal aqui do bairro Gertrudes reclamando aqui que para sair do bairro Gertrudes e entrar na BR-116, a rua lateral ali está complicada, está cheia de buraco. Estão pedindo uma providência aí, se possível, uma providência aí numa operação tapa-buracos. Agora com essa chuva aí, com esse tempo aí, não é quase, é impossível realmente o pessoal realizar esse serviço aí. Mas o pessoal do bairro Gertrudes está reclamando. Até o senhor que me ligou disse o seguinte: olha, Betão, passei com o meu veículo aí, caí num buraco. Passei no outro dia, caí em outro buraco e tive problemas no carro. Vou ter que mandar arrumar. E agora quem é que paga esse conserto? Quem é que paga esse prejuízo que teve no meu veículo aí, não é? Quem é? Então, são situações e situações. Nós temos algumas ruas de nossa cidade que realmente estão apresentando problemas, não é? A Corsan vai lá, faz o serviço e depois a operação tapa-buraco não vem a seguir, não é? Mesma coisa aconteceu aí na Ramiro Barcelos, aí houve uma operação aí, abriram aí a rua Ramiro Barcelos próximo ao Bortolão e depois colocaram terra em cima. Aí choveu o barro, minha gente, deu complicação, deu muita complicação. Então, tem que ver essa situação. Agora, com o tempo estável do jeito que está, não dá nem para mexer, não dá nem para olhar, não é? Mas é uma situação aí que depois, quando melhorar o tempo, tem que ser dado uma olhada, tem que verificar quem é que tem que fazer esse conserto nas ruas de nossa cidade. É o município? É o município. Então, que o município faça esse conserto nas ruas de nossa cidade, mas assim que melhorar o tempo. Eu vou rápido, espaço comercial, tem as notícias da hora, já está comigo aqui a Júlia, está comigo também o Caio, o pessoal que chegou na chuva aí. Muita chuva nesse momento, muita calma, muita cautela, senhores motoristas.
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9: 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Um terremoto de magnitude 7,1 atingiu o Japão nesta terça-feira e gerou um alerta de tsunami e causou a queda de prédios, casas e deixou ao menos 50 feridos, segundo autoridades do país. O terremoto teve seu epicentro em terra, próximo à cidade de Kumamoto, Uki e na ilha de Kyushu, no sul do país, segundo a agência meteorológica japonesa. O tremor teve profundidade de apenas 10 quilômetros. Considerando o máximo da superfície, foi acompanhado de tremores secundários de 5,6 e 4,9. A primeira-ministra japonesa, Sanae Takaishi, afirmou que o terremoto deixou feridos pelo país e causou a queda de alguns prédios, porém, ela não especificou números. Ao menos 50 pessoas foram levadas a um hospital, segundo a emissora pública NHK. No entanto, ainda não havia um balanço oficial de feridos. 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O temporal que avançou sobre o litoral norte causou muitos danos em Osório. A prefeitura informou quedas de postes, destelhamentos, quedas de muro, árvores e ainda danos a uma concessionária automotiva. Os bairros mais afetados foram Glória, Albatroz, Medianeira e Caravaggio. O impacto foi muito grande. Peço que as pessoas não saiam de casa, enfatizou o prefeito Romildo Bolzan Júnior. Parte da estrutura da revenda da BYD caiu sobre alguns veículos que estavam para venda em exposição no local. Havia falta de luz para muitas economias, a maioria das áreas desligadas para evitar riscos de choque elétrico com os danos na rede. A Prefeitura Municipal disponibilizou lonas para reparos emergenciais de residências. Também mobilizou o ginásio municipal para receber moradores que possam ter que deixar suas residências. As chuvas mais recentes no estado do Rio Grande do Sul provocaram falta de luz nesta terça-feira em diversas regiões do Rio Grande do Sul. São mais de 69.300 pontos sem energia elétrica. Somente a área de concessão da RGE tem mais de 54 mil locais sem luz. Já na região administrada pela CCE Equatorial, há 15 mil pontos sem energia. 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
9: Próxima edição às 9 horas.
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0: 8:06. Estamos chegando aqui para a apresentação do nosso Conectado, dar continuidade no Conectado, segunda hora, nesta manhã de terça-feira, dia 28 do mês de julho do ano de 2026. A chuva chegou, minha gente. Chegamos aqui na emissora por volta de 5:30 da manhã, estava com 17 graus, tempo encoberto, não é? Aí às 6 horas, tempo encoberto, 17 graus, e por volta das 7:30 da manhã, a chuva chegou aqui na Grande Vacaria. Tivemos informações aí de que durante a noite, a madrugada, aqui na Grande Vacaria tivemos chuva de pedra em algumas localidades do interior aí, interior de Monte Alegre, interior de Bom Jesus, interior de Campestre da Serra, não é? Chuva de pedra. E com ventos, não é? Mas que não ocasionaram grandes problemas, graças a Deus. E a chuva chegou ontem à noite, muitas trovoadas, relâmpagos aqui em Vacaria, e a chuva não veio. Agora pela manhã que a chuva chegou aí, na hora do trabalhador ir para o seu local, não é, de trabalho. Mas mesmo assim, com muita cautela, com muita calma, senhores motoristas, nas ruas de nossa cidade, as luzes estão ligadas, estão acesas, ainda estava vendo aqui agora há pouco, não é? Tempo encoberto, com chuva, temperatura 6:00 da manhã ali era 17 graus, agora a temperatura já caiu para 14 graus. Daqui a pouco a Kátia Valente vai falar a respeito da previsão do tempo aqui na região da Grande Vacaria. Estamos chegando então para dar continuidade no nosso Conectado, a segunda hora do Conectado, até às 9:00, das 9 às 10 eu apresento também o Temática e das 10 ao meio-dia o Ronaldo dá sequência ao nosso Temática aqui pela tua, pela nossa Rádio Fátima. 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O senhor morador dos bairros, aí morador do centro, pode nos mandar uma mensagem de texto ou de voz no nosso WhatsApp 999-93-4202. 999-93-4202 aí. Pessoal da Grande Vacaria, como é que está a situação aí na sua cidade, no interior? Como é que está a situação no seu bairro, na sua rua aí? 999-93-4202. Esse é o WhatsApp da tua Rádio Fátima. Esse WhatsApp aqui é somente para mensagem, tá? Manda uma mensagem de texto ou de voz para que a gente possa divulgar e comunicar como está a situação. O frio chegou, sim, o frio e a chuva chegaram. 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Conferindo a temperatura. Bom dia, Caio.
1: Bom dia, Betão, bom dia, ouvintes. E a temperatura agora é de 14 graus.
0: 14 graus, tempo instável, chovendo, uma chuva com vento aqui na Grande Vacaria. 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Um grande abraço para vocês aí, hein? 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Conferindo agora a hora certa, Caio, conferindo a hora certa.
1: 8:12.
0: 8:12, chovendo bastante, Júlia? Bastante, não é? 8:12, a hora certa para Duovet, clínica veterinária Duovet, tudo que o seu pet precisa, Duovet na Avenida Militar 2223, Duovet no bairro Cidade da Glória, Duovet. 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A pauta do nosso Conectado nesta manhã de terça-feira, uma manhã de tempo instável, de chuvas aqui na Grande Vacaria. Daqui a instantes, teremos aí a previsão do tempo com a Kátia Valente, teremos também o boletim informativo da Câmara de Vereadores, vamos falar a respeito de saúde com o Cid Imagem aqui no nosso Conectado. E a partir das 9 horas no Temática, nós teremos o programa Conexão Cidadã sob a responsabilidade da Prefeitura Municipal. 9:15, vamos conversar com o patrão do CTG, Porteiro do Rio Grande, que vai estar presente aqui, ele que tomou posse no sábado que passou. Vamos falar a respeito das atividades do CTG Porteiro do Rio Grande para os próximos 2 anos. Já está confirmado também a data do 37º Rodeio Crioulo Internacional da Vacaria. O patrão vai estar presente aqui no nosso Temática a partir de 9:10 desta terça-feira. 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Chegando agora com a Kátia Valente, a previsão do tempo.
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0: 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NBN Semente, Kátia Valente, fala para a gente aí a previsão do tempo, Kátia.
3: Olá, meus amigos e caros ouvintes, segue o risco de chuvas fortes associadas a temporais nesta terça-feira aqui na nossa região. Chuvas com volumes que podem ser bastante expressivos, eventualmente as chuvas ocorrem pancadas bem intensas em toda a nossa região da Serra e também aqui na região dos Campos de Cima da Serra. Além disso, nós vamos continuar com as condições para tempestades severas associados a rajadas de vento e a queda de granizo, além de descargas elétricas. Então, pessoal, muita atenção, né? Porque há condições para essas tempestades aqui na nossa região também ao longo desta terça-feira. As temperaturas seguem ainda elevadas para esta época do ano, com máximas variando entre 21 e 23 graus em média por aqui. Na quarta-feira, seguimos com as chuvas ainda bastante expressivas por aqui. A condição para tempestades diminui, mas seguimos na quarta-feira ainda com chuvas e chuvas que podem ser expressivas na nossa região. Com a previsão do tempo, Kátia Valente.
0: 8:15, 14 graus é a temperatura, a previsão do tempo com a Kátia Valente, para a Cantina de Vinhos e Embutidos Esquioquete, revendedor dos vinhos Del Teodo e Bela Itália, embutidos bem bono, queijos e massas com arte. 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NBN Semente, 8:16, 8:16, eu vou um rápido espaço comercial, mas eu volto na sequência com mais informações aqui dentro do nosso Conectado Segunda Hora.
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7: 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Chuva, minha gente, chuva forte aqui na Grande Vacaria, nesta manhã de terça-feira, dia 28 de julho, conforme a previsão, né, da meteorologia, conforme a previsão da meteorologia aqui na Grande Vacaria. Vamos passar por mais essa aí, nuvens escuras, realmente, estava vendo aqui, né, do lado onde a gente chama aqui do chovedor, né, Tem um recado do Cleiton aí, não é? Como é que o Cleiton diz aí, Caio, por favor?
8: Temos um recado aqui do Cleiton. Ó, Cleiton, aqui em Monte Alegre dos Campos, na entrada da Enxovia, pertinho da BR-285. Muita chuva para esses lados aqui. E trovejando, relâmpagos, escuridão. Tempo fechado mesmo. Muita chuva por aí para cair ainda.
7: Você acostuma com essa voz desse menino aí, viu? Tá aí o Cleiton. Grande abraço, Cleiton, aí na Enxovia, em Monte Alegre dos Campos, trazendo a informação, muita chuva, né? Nós tivemos granizo que danificou cerca de 500 casas em Santo Antônio das Missões. Santo Antônio das Missões fica na fronteira aí com a Argentina, Santo Antônio das Missões. Isso foi ontem à tarde, então, realmente foi muita chuva aí no Rio Grande do Sul, conforme a previsão da meteorologia. Vamos passar por mais essa aí, por esse tempo aí de instabilidades, de chuvas aqui na região no estado do Rio Grande do Sul, mas na região aqui da Grande Vacaria. Vamos passar, nós estava vendo aqui, né, que a Defesa Civil emite alerta vermelho para risco de inundação do Rio dos Sinos em São Leopoldo. Comunicado aponta risco muito alto e permanece válido até o final da tarde dessa terça-feira. Então, veja bem, né? Nós ainda temos aqui os rios que cortam, que no Rio Pelotas, que passa pela nossa, corta aqui a nossa cidade.

0: é muito é difícil, aí muitos buracos aí na lateral da BR-116. A Prefeitura Municipal fez uma operação tapa-buracos aí em alguns trechos das laterais da BR-116, em alguns trechos da BR-116. Mas tem outros trechos também que necessitam dessa operação tapa-buraco. A gente sabe que com a estabilidade do tempo, com as chuvas, não dá para fazer esse serviço aí, não dá para fazer esse serviço. Mas logo após passar as chuvas, a estabilidade, tem que ser feito esses serviços aí. Tanto a prefeitura como o DENIT, alguém tem que fazer esse serviço, porque a responsabilidade seria do DENIT, mas quem fiscaliza é o município de Vacaria. Então, seria importante realmente, a gente sabe das dificuldades que o governo enfrenta, não é? E que o município também, como é que ele vai tirar recursos para fazer uma obra, uma operação que tem que ser feita pelo órgão federal? Então fica difícil realmente, mas alguém tem que fazer alguma coisa nas laterais da BR-116 e o mesmo acontecendo nas laterais da BR-285. No perímetro urbano, as ruas, aí sim, aí são da responsabilidade do município, mesmo que a Corsã abra lá para fazer as obras e não reponha mais o calçamento. Aí quem fiscaliza é o município, que tem que cobrar da Corsã. E quem faz a reposição, na maioria dos casos, aí é o município de Vacaria, é o município, né? Então fica realmente uma situação preocupante. Sempre estoura onde? Estoura no município. O município é que faz todas essas obras aí, que obras que são do governo do estado, obras que são do governo federal, obras que são de empresas como a Corsã, como a RGE, que fazem alguns serviços e depois não fazem a reposição do calçamento. Aí estoura onde? Estoura no município, que tem que fazer novamente aí a reposição do calçamento. Agora a gente sabe que com a estabilidade do tempo é impossível fazer esses serviços aí, é impossível realmente. Vamos esperar aí passar essas instabilidades do tempo aí, essas chuvas aí, e depois sim, depois a gente vai cobrar, vai falar a respeito desses fatos, dessas ruas que estão cheias de buraco. Tem umas que já fazem um mês aí que estão cheias de buraco aí e não há reposição tanto da Corsã como da RGE, como do município também. Então vamos aguardar passar aí esse tempo instável para depois então ser feito esses serviços aí. Você está ligado aqui na tua, na nossa Rádio Fátima de Vacaria, são 8:28. Eu vou a um rápido espaço comercial, mas eu volto na sequência trazendo mais informações.
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8: Oito horas 34 minutos, 8:34, tempo instável, chovendo na Grande Vacaria, 15 graus é a temperatura, subiu um, aí nós começamos com 17, caiu para 14, 14 foi para 15, 15 graus a temperatura aqui na Grande Vacaria, tempo instável, nuvens escuras aqui na Grande Vacaria, nesta manhã de terça-feira. 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Chegando agora o boletim informativo da Câmara Municipal de Vereadores, que realizou a primeira sessão ordinária ontem, segunda-feira. Colega Aldoir Santos traz as informações.
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10: Um forte abraço a todos, muito obrigado pela companhia. Estamos chegando com as informações do Legislativo nesta manhã, repercutindo os principais destaques da sessão ordinária desta segunda-feira, onde os vereadores aprovaram um projeto de autoria do Poder Executivo que amplia a composição do Conselho Municipal de Turismo Contur. A proposta inclui representantes da Emater, do Sindicato dos Trabalhadores e Assalariados Rurais de Vacaria e dos Capões e também do SESC, a unidade de Vacaria. Durante a sessão, o vereador Jorge Pires utilizou a tribuna para defender a valorização dos profissionais que atuam no Serviço de Atendimento Móvel de Urgência, o SAMU. O vereador destacou a indicação número 76, que propõe a criação de uma gratificação para motoristas e técnicos de enfermagem que desempenham atividades na unidade.
11: Para que enquanto estiverem atuando no SAMU, essas pessoas possam perceber um valor a mais, considerando o risco e o empenho e o tempo que também investem para poder se qualificar. Então, senhores, nada mais justo que se utilize esse microfone, essa tribuna e essa indicação para pleitear isso que eu considero um direito das pessoas que atuam na madrugada, coronel, das pessoas que estão no sereno. Enquanto nós estamos dormindo, as pessoas que vestem uma farda, entram numa viatura e arriscam a própria vida. E é essas que nós temos que valorizar. Não deixando de lado outras funções, como mencionei, que eu precisei contextualizar da importância, vereador Moacir. Todos são importantes. Mas essas pessoas que estão na linha de frente, enquanto algumas pessoas esperam o problema, eles estão indo até o problema. Estão indo atrás da pessoa que está precisando da ajuda, da emergência, e fazendo muitas vezes o atendimento pré-hospitalar, salvando a vida, não é só conduzindo até o hospital. Então é de extrema importância que também tenham a sua valorização.
10: O vereador Edmar Biasi parabenizou a Brigada Militar, a Guarda Municipal e a Secretaria de Desenvolvimento Social pela operação conjunta realizada recentemente no município, voltada ao atendimento das pessoas em situação de vulnerabilidade e ao reforço da segurança pública.
12: Essa ação demonstra que é possível unir forças pelo bem comum. Foram muitas pessoas abordadas, identificadas e orientadas e encaminhadas a órgãos do nosso município. Oferecer alternativas a essas pessoas que estão desabrigadas ou estão em situação de vulnerabilidade e estão na rua é um pedido desse vereador e desta casa. Hoje, cabe a nós aqui agradecer a ação da Brigada, que sempre que a população tem nos acompanhado e tem nos pedido que se tome providência nesse último ano, a Brigada Militar tem feito e tem dado resultado. A população reconhece isso do bom trabalho que está sendo feito e nos reporta que estão satisfeitas com essas ações. Então, são ações importantes e necessárias. Do jeito que estava, a população estava descontente e havia vários problemas, e os problemas vinham até a Câmara de Vereadores. O gabinete desse vereador teve vários pedidos, não só o meu gabinete, com o gabinete dos demais vereadores aqui presentes.
10: Já o vereador Luciano Ramos parabenizou a Guarda Municipal pelos 33 anos e também comentou sobre a fiscalização do transporte de cargas pesadas nas estradas do interior.
13: Sobre as fiscalizações que a vereadora Deise sugeriu por parte dos órgãos de segurança, em específico da Guarda Municipal no interior, com os bitrens, as julietas que transportam as toras no nosso interior. E, vereadora, é impressionante o que a gente vê realmente nas estradas do interior. Só que, infelizmente, tanto a Brigada quanto a Guarda, nós não conseguimos estar, né, em todos os lugares ao mesmo tempo. A gente fiscaliza, a gente multa, a gente notifica. E quando pega aquelas Julietas que estão acima do peso, que a gente identifica que elas estão acima do peso, foi-se toda a fiscalização, porque a gente tem que deslocar lá do interior e vir até a Polícia Rodoviária Federal para poder fazer a medição, né, a aferição na balança. Se foi toda a fiscalização. E, infelizmente, algo que é muito difícil de estar fiscalizando todos os lugares.
10: Sobre os 33 anos da Guarda Municipal, o vereador Luciano Ramos destacou a integração que ocorre com os demais órgãos de segurança.
13: Parabenizando a instituição que faço parte, Guarda Municipal, pelos 33 anos de existência, 33 anos de serviços prestados à comunidade de Vacaria, com excelência, com muita dedicação. E aqui o presidente Pingo falou, Coronel Araújo, sobre a integração que temos aqui na cidade de Vacaria. Algo que não encontramos isso em outras partes do estado. As forças de segurança trabalham sempre coesas e sempre em busca de um objetivo: tirar o vagabundo da rua. E isso tenho que parabenizar a Brigada Militar em seu nome por estar sempre ao lado da Guarda Municipal, sempre prestando o apoio que precisamos nas ruas e mostrando que todos estão do mesmo lado, que a força oculta que nós temos que combater.
10: Na sessão ordinária desta terça-feira, a Tribuna Livre será ocupada pelo Coronel Daniel Araújo, comandante do CRPM Nordeste, que fará um balanço das atividades desde que assumiu o cargo, a partir das 5:30 da tarde de hoje. E amanhã estaremos de volta aqui neste mesmo horário com mais informações. Até lá!

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1: Oito horas 49 minutos, 8:49, 15 graus é a temperatura, tempo instável, escuro aqui na Grande Vacaria, nesta manhã de terça-feira, né? Uma neblina está se formando aí, está se formando uma neblina, mas chuva realmente na Grande Vacaria. Repito, muita cautela, muito cuidado no trânsito, não é? Muito cuidado também nas nossas BR-116, 285, ERS-122, que cortam o município de Vacaria. Com muita calma, com muita paciência, chega ao seu destino. Bom, gente, vamos falar a respeito de saúde agora. Vamos falar a respeito de saúde, vamos falar a respeito da Sedimagem, que está há 11 anos em Vacaria. 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Estou recebendo aqui a visita da gestora da Sedimagem, a Cristiane Dian. Cristiane, bom dia, tudo bem, Cris?
2: Bom dia, Betão, tudo bem? É um prazer estar aqui.
1: É verdade. Cris, quais são os principais serviços prestados pela Sedimagem aqui no município de Vacaria, hein?
2: Então, nós trabalhamos com toda a parte de ecografia, tá? Todo tipo de ultrassom, tá? Desde a parte articulação, abdominal, gestante, alguns tipos de Doppler, ecomamária. E agora tem uma novidade. Nós vamos ter o eletrocardiograma. Até eu vim aqui, eu já havia falado num outro momento aqui na rádio. Sim. Nós temos um cardiologista conosco, até essa semana ele está em atendimento, tem algumas vagas, Dr. José Carrafini. Então, ele fará o eletrocardiograma e, em breve, nós estamos configurando o aparelho, nós teremos o ecocardiograma também.
1: Tá, esses serviços são todos prestados pela Sedimagem, não é? E oferece também outros serviços, não é?
2: É, tem essa parte do médico, né? A parte de cardiologia. Vai ter mais um médico que vai vir a trabalhar aqui também. Logo eu vou anunciar que vai atender no Sedimagem. Mas, a princípio, claro, tenho eu que trabalho com a parte estética e a parte de ozonioterapia. Mas a gente vai tentar diversificar, trazer mais coisas, porque nós temos um espaço enorme. E eu acho que tem que fazer a coisa acontecer e funcionar para valer, né?
1: É verdade. Bom, a Sedimagem, ela atende convênios, atende particular e atende pelo SUS também, não é?
2: Isso, atendemos convênios, tá? Atendemos particular e atendemos o SUS. Já faz 11 anos que a doutora atende SUS, nós fizemos todo o trabalho o convênio da prefeitura e atendemos também com o DESUS na região, que é aquele consórcio que tem, né? Dos campos de cima da serra.
1: É importante realmente. E as diversas especialidades que vocês atendem são com médicos que vêm de fora, né?
2: Isso, é médicos que vêm de fora. Doutor José Carrafini, esse é um que veio agora. Ele já atende em Vacaria há 2 anos. 2 ou 3 anos, se eu não me engano. Ele é de Canela. Tá. É, a maioria. Esse outro médico vai vir também atender aqui, ele é de Lagoa Vermelha. Então, assim, tento buscar o pessoal da região que tem qualificação, que às vezes, assim, tem bons médicos em Vacaria, certo. Mas falta algumas especializações, né?
1: Sim. Esses médicos, qual é a principal especialização que vocês atendem ali na Sedimagem, hein?
2: A principal é radiologia, né?
1: Radiologia.
2: Que a doutora é médica radiologista há 36 anos. E ela que faz os exames. E agora, cardiologia, tá? Essas são as principais no momento.
1: Bom, as pessoas para marcar um exame, eu vou agora de manhã, marco o exame, sou atendido na hora, como é que é?
2: Assim, ó, geralmente a doutora vem na quinta e na sexta, porque temos em Caxias, né? Então, tem um outro médico que trabalha com ela lá, ela deixa e vem pra cá. Porque é muita demanda, até nós estamos trocando o sistema, porque assim é muita procura. Então, por isso, estamos contratando mais médicos que vão fazer exames, de repente terá diariamente.
1: Diariamente. É. Qual é o horário de atendimento, qual é o horário de atendimento da Sedimagem aqui em Vacaria, hein?
2: É das 8h ao meio-dia, da 1h30 às 18h.
1: Às 18.
2: É.
1: Vocês, eu repito aqui, para marcar os exames, as pessoas têm que agendar lá para serem atendidos?
2: Isso, precisa agendar. Liga hoje, eu tenho ainda vaga para quinta-feira. Sexta-feira eu ainda tenho vaga para exames particulares.
1: Para exames particulares.
2: E com convênio.
1: E com convênio também. Pelo SUS é só quando vem indicação daí.
2: Nós atendemos o SUS toda semana.
1: Sim.
2: Ele já está marcado, tem agenda toda semana. Mas tem os horários que a gente atende particular e convênios.
1: Bom, gostaria que você fizesse um convite, Cris, para que as pessoas que não conhecem, que necessitam do serviço da Sedimagem, pudessem frequentar, pudessem participar, pudessem ver realmente quais são os serviços prestados pela Sede de Imagem.
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1: Ok, quero agradecer aqui a presença da Cris Dian, que é a gestora da Sede Imagem, há 11 anos atendendo aqui em Vacaria.
2: Isso.
1: Obrigado pela sua presença.
2: Obrigado, Betão. Bom dia a todos e aguardo vocês na Sede Imagem.
1: Ok, obrigadão. Agora são 8:54, 8:54. 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Programa Conectado. Olha, eu estava recebendo uma notícia agora aqui, ó. Possível microexplosão mobiliza Defesa Civil e Corpo de Bombeiros no bairro Vivenda das Araucárias. A Defesa Civil de Lagoa Vermelha atua desde as primeiras horas da manhã desta terça-feira, dia 28, em uma ocorrência de possível microexplosão registrada no bairro Vivendas das Araucárias. As equipes de resposta trabalham em conjunto com o Corpo de Bombeiros para prestar atendimento, avaliar os danos causados e garantir a segurança dos moradores da região. A Defesa Civil orienta que pessoas que necessitem de auxílio ou que tenham informações relacionadas à ocorrência entrem em contato com o Corpo de Bombeiros de Lagoa Vermelha. As equipes permanecem mobilizadas no local, realizando o levantamento da situação, adotando as medidas necessárias, orientações à população. Em situação de vendavais, tempestades severas ou possíveis microexplosões, a orientação é que a população mantenha a distância de áreas com árvores, postes, fios de energia e estruturas que possam apresentar risco de queda. Também é importante evitar circular nas áreas afetadas até a liberação pelas equipes de emergência, não tocar nos cabos elétricos rompidos e comunicar imediatamente qualquer situação de risco à Defesa Civil ou ao Corpo de Bombeiros. O fato aconteceu aí hoje pela manhã, uma possível microexplosão mobiliza Defesa Civil e Corpo de Bombeiros no bairro Vivendas das Araucárias, em Lagoa Vermelha. Ninguém está ferido, graças a Deus aí. E a gente vai revelar e saber mais informações dentro de instantes esse fato que aconteceu em Lagoa Vermelha. 8:56, 8:56. Você está ligado aqui no nosso Conectado, nesta manhã de terça-feira. 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Eu vou ao espaço comercial, tenho as notícias da hora. Logo após, depois nós teremos o Temática. Já está presente aqui o patrão do CTG Porteiro do Rio Grande, com quem a gente vai bater um papo dentro do nosso Temática em seguida.

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4: 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Vamos ao giro da reportagem da Rede Tua Rádio.
5: O Centro de Atendimento em Saúde à Pessoa Idosa, que funciona no Hospital Vervi Ramos, tem registrado aumento gradual na procura por consultas e exames. Até junho deste ano, 589 idosos já haviam sido atendidos pelo serviço, que recebe pacientes encaminhados pelas unidades básicas de saúde de Caxias do Sul e de outros municípios da região. Desde o início das atividades, em novembro do ano passado, o ambulatório contabilizou 12.208 atendimentos, somando consultas e exames. No período, foram realizadas 5.731 consultas entre primeiros atendimentos e retornos, além de 6.477 exames. Entre os procedimentos, a maior parte corresponde a exames laboratoriais, com 6.028 realizações. Também foram feitos 164 exames de tomografia computadorizada, 142 eletrocardiogramas, 95 densitometrias ósseas e 48 ultrassonografias abdominais. Da Tua Rádio São Francisco de Caxias do Sul, Alice Corrêa.
6: Aqui na região do Planalto Gaúcho, destaque para a Construimóveis 2026, que vai acontecer de 22 a 30 de agosto no Bourbon Shopping em Passo Fundo. A feira reunirá empresas dos segmentos da construção civil, mercado imobiliário, arquitetura, engenharia, decoração, tecnologia, mobiliário, financiamentos e serviços. Com entrada gratuita, o evento busca aproximar expositores e consumidores, apresentando novidades, tendências e oportunidades de negócios para o setor da construção civil. Da tua Rádio Alvorada de Marau, Ana Lúcia Giacomini.
7: Em Soledade, um temporal registrado nesta segunda-feira causou diversos prejuízos, atingindo cerca de 20 residências na cidade e interior. A forte chuva provocou alagamentos em diferentes pontos, além de transtornos relacionados ao fornecimento de energia elétrica. De acordo com a Defesa Civil, equipes atuaram rapidamente no atendimento às famílias afetadas. A distribuição de lonas foi realizada em conjunto com a Corporação de Bombeiros, como forma de minimizar os danos causados pela chuva e o vento que passou os 100 km por hora. Da tua Rádio Cristal de Soledade, Paulinho Paes.
8: Um produtor rural de Muitos Capões teve o seu trator recuperado pela Brigada Militar após ser vítima do golpe do falso intermediário. De acordo com a Brigada Militar, o agricultor havia acertado a venda do trator, mas depois que o equipamento foi carregado para transporte, recebeu um comprovante falso de transferência bancária. Durante as diligências, os militares reuniram informações sobre o trajeto do transporte e fizeram contato com pessoas envolvidas na logística da entrega. As informações levaram até a cidade de Passo Fundo, onde, com o apoio do setor de inteligência da Brigada Militar, o trator foi localizado e recuperado. A investigação continua para identificar o autor da fraude. Da tua Rádio Fátima de Vacaria, Luiz Barreto.
9: Em Veranópolis, apesar das condições climáticas da manhã desta terça-feira, a Serra das Antas opera normalmente no sistema Pare e Siga. Desde o último sábado, o trecho entre Veranópolis e Bento Gonçalves opera 24 horas por dia. Na noite de ontem, segunda-feira, ocorreu uma interrupção no trânsito devido à queda de um poste e de fios de energia sobre a pista. De acordo com a Polícia Rodoviária Federal, um veículo atingiu o poste, provocando a queda da estrutura e da fiação sobre a rodovia. Após a remoção do poste e dos cabos de energia, o trânsito foi liberado. Então, para os motoristas que desejam trafegar na Serra das Antas, atenção às sinalizações dos pontos de obra com a utilização do sistema Pare e Siga. Também na BR-470, mas já em Vila Flores, foi registrado um acidente de trânsito nesta manhã no trevo de acesso à localidade do Campinho. A colisão envolveu um caminhão Mercedes-Benz e um veículo Ford Ka. O Corpo de Bombeiros de Veranópolis utilizou um desencarcerador para retirar as três pessoas que ocupavam o Ford Ka. Elas foram encaminhadas ao Hospital Comunitário São Peregrino Laziose e até o momento não há informações sobre o estado de saúde das vítimas. O trânsito chegou a ficar bloqueado no sentido Nova Prata-Vila Flores, mas já foi liberado. A Polícia Rodoviária Federal alerta os motoristas que trafegam pela região para que redobrem os cuidados devido à pista escorregadia e ao acúmulo de água. Da tua Rádio Veranense de Veranópolis, Daniela Afonso.
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13: Nove horas, oito minutos. Estamos chegando agora no espaço do Temática aqui na tua, na nossa Rádio Fátima de Vacaria. Bom dia, grande vacaria. Estamos chegando para a apresentação do Temática, o nosso encontro de todas as manhãs aqui na tua Rádio Fátima. Conferindo a hora certa, Caio, conferindo a hora certa.
14: São 9:09.
13: 9:09 desta terça-feira, com uma temperatura de...
14: Temperatura de 15 graus, Beto.
13: 15 graus, tempo instável, chovendo na grande vacaria. E nós, com muita satisfação, estamos aqui à frente desse microfone para trazer muitas informações para você, ouvinte Fátima de rádio. O nosso Temática tem a participação dos nossos colegas de trabalho, o Ronaldo Pontel, a Fábia Schiller, o Silvio Silveira Ramos, o Luiz Barreto, a Júlia Rodrigues, a Francela Oscheider, a Gisane Moraes e o Caio Pivoto, que está comigo aqui no administrativo. A Neiva Ramos, na portaria Carla Suzinha, a dona Erci Nunes, responsável pelo gostoso cafezinho, o chá, e que cuida da gente aqui, né? A gerência do Alexandre Albelo e a direção do Frei Evaldo Valdir Freitas. A pauta do nosso Temática dessa terça-feira, nós teremos o programa Conexão Cidadã e a responsabilidade da Prefeitura Municipal de Vacaria. E em seguida, vamos bater um papo sobre o CTG Porteiro do Rio Grande. Estão comigo aqui já o José Evandel Lima Júnior, que tomou posse no sábado como patrão do CTG Porteiro do Rio Grande. Está também aqui o Guilherme Letti, que é o secretário do CTG Porteiro do Rio Grande. Diversos assuntos nós vamos abordar a respeito do CTG Porteiro do Rio Grande de Vacaria. Já tem a data do 37º Rodeio Crioulo Internacional de Vacaria. 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Repetindo, Caio, a temperatura, Caio?
14: Temperatura de 15 graus, Betão.
13: 15 graus, tempo instável, chovendo, trovoadas, relâmpagos nesta manhã de terça-feira aqui na Grande Vacaria. 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Repetindo a hora certa, Caio?
14: 9:12.
13: 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Iniciando o nosso Temática desta manhã de terça-feira, vamos ao programa Conexão Cidadã sobre a responsabilidade da Prefeitura Municipal de Vacaria.
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16: Olá pessoal, bom dia, um abraço a todos e o desejo de uma ótima terça-feira. Aqui estamos com as informações do governo municipal. A Guarda Municipal de Vacaria completa 33 anos e reafirma compromissos com a comunidade. A instituição, criada em 1993, passou por profundas transformações, ampliou seu espaço de atuação e tem importante papel na segurança da comunidade. Hoje, com um grupo de aproximadamente 100 agentes, a Guarda, ao comemorar mais de 3 décadas de existência, reafirma seus compromissos, como nos fala o chefe da instituição, o Sidney Alves.
17: Bom dia, Paulo. Bom dia a todos os ouvintes. Hoje, Paulo, é um dia de celebração, de memória e, acima de tudo, de reafirmação de um compromisso que atravessa mais de 3 décadas. A Guarda Municipal de Vacaria completa 33 anos de existência. São 33 anos de uma história escrita com coragem, com respeito e com um grande amor pela nossa terra e pela nossa gente. Lá atrás, em 1993, tudo começou. E de lá para cá, a corporação cresceu, se modernizou, se consolidou como instituição essencial na construção de uma vacaria mais segura e mais humana. Vestir a farda azul da nossa Guarda Municipal nunca foi apenas cumprir um dever funcional. Sempre foi uma escolha diária de cuidar. Cuidar do patrimônio, das praças que abrigam nossas famílias, das ruas que contam nossas histórias e principalmente das pessoas que fazem parte da nossa cidade. Ao longo de 33 anos, construímos pontes entre o poder público e a comunidade, entre a prevenção e a ação, seja no patrulhamento preventivo, na proteção do patrimônio público, no trânsito ou no trabalho social com nossas crianças e adolescentes. A nossa missão sempre foi clara: servir e proteger. Cada olhar atento dos nossos guardiões, cada ronda realizada, cada atendimento prestado carrega o peso da responsabilidade e a leveza de quem ama o que faz. Neste aniversário, queremos agradecer profundamente a população de Vacaria. Agradecer pela confiança, pela parceria e por permitir que caminhássemos lado a lado nessa jornada. Essa confiança é o nosso maior patrimônio, um patrimônio que não se pode medir em bens materiais, mas no aperto de mão e no reconhecimento silencioso do dever cumprido. É olhando nos olhos de cada vacariano que nós hoje reafirmamos o nosso compromisso. Reafirmamos que continuaremos vigilantes, incansáveis e preparados para os desafios do futuro, sem jamais esquecer a simplicidade e a proximidade que nos trouxeram até aqui. Enquanto houver uma rua para patrulhar ou uma pessoa para proteger, a Guarda Municipal estará lá, garantindo nossa segurança. Parabéns a todos os agentes e servidores que dedicaram suas vidas a essa missão. Parabéns, Vacaria, por esses 33 anos de Guarda Municipal. Sigamos juntos, firme no propósito de construir uma cidade cada vez mais segura e acolhedora para todos. Guarda Municipal, 33 anos de história e uma vida inteira de compromisso. Um ótimo e abençoado dia a todos, Paulo.
16: Secretaria Municipal de Obras intensifica o trabalho de recuperação nas ruas do perímetro urbano. As intervenções foram intensificadas em diversos pontos da cidade com o objetivo de recuperar a traficabilidade e garantir mais segurança aos usuários. O Nerci Pereira Campos é o responsável pela manutenção do asfalto e nos fala a respeito desse trabalho que está sendo intensificado.
18: A gente tem detectado alguns pontos na nossa cidade que precisa de um reforço na parte estrutural do nosso pavimento. Consequentemente, a gente está fazendo essa operação tapa-buraco, o barra, remendo profundo nesses pontos. Por que remendo profundo? Porque a gente escava, vem com a brita 2, que é a parte estrutural, e é logo após a brita 2, a gente coloca a base de asfalto. Consequentemente, logo após virá a camada asfáltica. Mas antes da parte asfáltica, a gente tem que tratar muito a parte estrutural para que não venha acontecer prejuízos à trafegabilidade da cidade. A gente está no período de inverno, também sendo muito chuvoso, a parte da umidade muito grande, ela acaba afetando bastante a parte asfáltica. Então, esses pontos, eles estão exigindo esse tipo de manutenção, remendo profundo. No dia de sábado, né, a gente acabou já fazendo essa intervenção, né, o reparo ali na Ramiro Barcelos, onde exigia esse tipo de serviço. E, consequentemente, no dia de ontem, a gente foi ali na Conde de Porto Alegre, onde também precisava muito desse reforço estrutural da parte do asfalto ali naquele local. A gente fez todo esse processo, né, de remendo profundo, brita 2, base e o trânsito passando em cima ali durante alguns dias vai dar o ideal travamento, né, de todo esse material que foi colocado ali, nivelamento, para que consequentemente assim que o tempo melhorar, tiver pelo menos uma semana de tempo bom, firme,
16: Foi em clima de festa o encerramento da Taça Cidade de Futsal. A competição, que mobilizou acima de 500 atletas nas categorias feminino e masculino, mostrou também o crescimento do esporte amador aqui em Vacaria. A Gabriele Vieira, capitã da equipe Arsenal, campeã feminino, festejou e agradeceu pela organização.
19: Na verdade, a gente busca o bicampeonato, né? A gente é bicampeão já. Diferente do campeonato passado, esse ano a gente sentiu bem mais presença de prefeitura, de organização. A própria torcida esse ano encheu a casa para o feminino, por isso nos dá uma emoção e um incentivo a mais. A cada torcedor que vem e torce pela gente, a gente acredita que o futsal feminino vem cada vez mais forte. A gente tem um enorme agradecimento aí pela torcida, principalmente pelas nossas atletas, e parabéns à prefeitura pela organização.
16: Gabriel Vieira, do Action, campeão masculino, também reconheceu o crescimento do futsal aqui em Vacaria.
20: Muito feliz, acho que o Action é um time que merecia esse título, ainda não tinha o título de estadino aqui da cidade, então nós batalhamos aí pelo seu Ayrton, aí um dos treinadores, o cabeça aí do time. Batalhamos por ele aí para sair campeão essa primeira vez. Já estamos pronto para a próxima, já não pode parar. Ganhamos agora, já estamos pensando na próxima já.
16: O secretário municipal de esportes, Murilo Queiroz, ao analisar o final da competição, já manifesta o desejo de ver o esporte amador crescendo com o apoio do governo municipal.
21: Bom dia, Paulo. Quero agradecer mais uma vez pelo espaço e aproveitar para falar um pouco sobre o encerramento da Taça Cidade Futsal 2026. Foram semanas muito especiais para o esporte de Vacaria. Tivemos grandes jogos, muita emoção, dedicação e, acima de tudo, vimos a nossa comunidade abraçar a competição e prestigiar as equipes. No feminino, quem levantou o troféu foi o Arsenal. E no masculino, a equipe do Action MC conquistou o título. Parabéns aos campeões e também a todas as equipes que participaram e deram o seu melhor dentro de quadra. Quero deixar aqui o meu agradecimento de coração a cada atleta, comissão técnica, dirigente, equipe de arbitragem, servidor, voluntário e apoiador que ajudou a fazer essa competição acontecer. E um grande agradecimento muito especial à comunidade de Vacaria, que esteve presente, torceu, incentivou e fez do ginásio da MD um verdadeiro palco do esporte vacariano. A gente sabe que realizar uma competição desse tamanho exige o esforço e a união de muitas pessoas. E ver tudo isso acontecendo e chegando ao fim com sucesso é motivo de muita alegria e gratidão. Com o apoio do nosso prefeito Andrezinho, seguimos trabalhando para fortalecer o esporte e criar cada vez mais oportunidade para a nossa comunidade. Fica aqui meu muito obrigado a todos que fizeram parte dessa história. Parabéns aos campeões e a todas as equipes. E que venha a próxima Taça Cidade. Um abraço do secretário Murilo ou Anelka.
16: Assim encerramos o nosso encontro desta manhã de terça-feira. Amanhã estaremos de volta neste mesmo horário. Até lá, bom dia.
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13: 9:22. Funerária São Miguel Arcanjo noticia o falecimento do senhor Luiz Claudino Padilha, com 56 anos de idade. A família, amigos e demais familiares, com profundo pesar, comunicam o falecimento do senhor Luiz Claudino Padilha. O velório terá início hoje às 12:30, na funerária São Miguel Arcanjo. O encerramento acontecerá hoje às 16:00, seguindo para a cidade de Barracão, onde ele será velado a partir das 17:30, na Capela São Cristóvão, linha Top, Barracão, Rio Grande do Sul. As cerimônias religiosas e de despedidas acontecerá amanhã, dia 29 de julho, às 9 horas, no cemitério municipal de Barracão. Comunicamos o falecimento do senhor Luiz Claudino Padilha, 56 anos de idade.
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4: Nove horas, 28 minutos, você está ligado aqui na tua, na nossa Rádio Fátima de Vacaria, o programa é o Temática. 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Como a gente anunciou, os nossos convidados hoje são o patrão do CTG Porteiro do Rio Grande, Júnior Lima, e o secretário Guilherme Leti, que estão presentes conosco aqui para a gente falar a respeito das atividades do CTG Porteiro do Rio Grande nos próximos 2 anos. Patrão Júnior Lima, que assumiu no sábado em baile na sede do CTG Porteiro do Rio Grande. Bom dia, prazer em recebê-lo aqui na tua, na nossa Rádio Fátima.
5: Bom dia, Betão, bom dia a todos os ouvintes da tua Rádio Fátima. Sempre um prazer estar aqui conversando com o amigo e podendo esclarecer dúvidas e passar informações para toda a nossa comunidade. Né?
4: Guilherme Leti, que é secretário do CTG Porteiro do Grande. Bom dia, Guilherme.
6: Bom dia, Betão. Bom dia a todos os ouvintes. Agradecer pelo espaço aí para nós poder passar algumas informações aí para a comunidade.
4: Bom, os senhores tomaram posse no sábado que passou, agora arregaçaram as mangas e trabalhar, não é isso, patrão?
5: É isso aí, né, Betão? Já começando. Ontem fizemos nossa primeira reunião com a patronagem, né? Começando já os preparativos, conversando sobre o rodeio já, com data definida, né? O 37º rodeio, de 29 de janeiro a 6 de fevereiro de 2028. Então já começamos os trabalhos, né, nesse rodeio. E também a preparação para vários eventos que teremos durante esse período até chegar ao rodeio, né? Que ontem fizemos um levantamento, né? Hoje, marcados eventos que o CTG promoverá ou participará, são mais de 25 eventos. Já.
4: Bom, antes da gente falar nos eventos, o que que a gente pode falar de novidades para os sócios do CTG Porteiro do Rio Grande?
5: Então, Beto, nós vamos começar a dar aquele retorno sócio que nós tanto falamos, né?
4: Quantos associados tem hoje o CTG Porteiro do Rio Grande?

0: que tem próximo de 1.000 associados.
1: Certo.
0: Um dia, né?
1: Sim.
0: Então, aquela questão que a gente vem desde 2016, reformulando a entidade, trabalhando questão estrutural da entidade, questão de sustentabilidade dela, né? E em todo esse período aí, quem manteve, quem esteve junto conosco foi o sócio, né? Então a gente acha justo e apropriado o momento onde a entidade já está com autossuficiente, né? Que a gente possa dar esse retorno para o sócio, né? Então a gente vem buscando algumas alternativas, tanto para a pessoa mesmo do sócio, quanto para ao uso dele de algumas estruturas da entidade, né? Então a gente vai continuar fazendo algumas reformas na entidade, que a gente bem que isso acarretando não é um retorno para o sócio, pois ele vai poder usar aquele ambiente, o ambiente vai estar bonito, limpo, salutar, né? Que é importante isso aí. Então a gente vem com o término da troca do telhado, né? Já foi feita toda a troca do telhado da
1: sede social aqui.
0: A sede social. Temos a troca do telhado na churrascaria e na secretaria, onde nós vamos ter uma ampliação da secretaria também, uma reforma e ampliação da secretaria. Uma pavimentação do estacionamento da entidade. Vamos dar início também nessa pavimentação. E para o sócio específico, a pessoa, nós estamos lançando um curso de dança de salão. Para a saída já agora, onde o associado em dia poderá aprender a dançar sua vaneira, seu xote, rancheira, milonga, chamamê, né? Então a gente vai abrir esse curso para o sócio. Sócio em dia, o curso será totalmente de graça. Então a gente vai daqui uns dias mais largar a data de inscrição, quanto também as datas de realização desses cursos, né? Então onde o sócio poderá ir com seu par ali, participar, aprender a dançar ou aprimorar ainda mais a sua dança, né? E ter um momento com seu companheiro, que dentro de uma entidade, hoje dentro do CTG, né? Dentro do parque de rodeios também a gente tem algumas reformas e ampliações para fazer lá, com a reforma das cocheiras na parte campeira. Ali a gente vai fazer um trabalho de reforma e melhoria nas cocheiras. Uma reforma na Casa da Artística também no parque, queremos fazer um trabalho ali, melhorar bem isso aí. Então algumas coisas que a gente vem ontem planejamos, combinamos e vamos definir isso aí, né, e fazer. A sede campestre também, para que a gente possa começar a liberar o uso dessa sede.
1: Sede campestre que é localizada na área do antigo Clube Guarani.
0: Isso, a parte do salão ali, né, atrás dos campos ali. Nós temos que fazer ali para poder começar a liberar para o sócio utilizar ela ali, uma reforma e ampliação da cozinha. Hoje ela é muito pequena, se a pessoa quiser fazer um evento lá com um número maior de pessoas, precisa ter uma cozinha maior. Copa, melhorar a copa, churrasqueiras. Então a gente tem todo esse trabalho para fazer ali, né? Estamos fazendo também a entrada de água, a Corsan já levou até na frente do portão lá, então nós temos que fazer toda essa entrada de água até no salão. Então são coisas que já estão sendo encaminhadas. Hoje ainda temos alguma reunião com o pessoal que vai fazer esse trabalho, para a gente já iniciar esses trabalhos o quanto antes e deixar pronto para o sócio poder utilizar isso o mais rápido possível, né?
1: Importante realmente. Eu queria saber também do Guilherme Letti, que é o segundo secretário da entidade do CTG Porteiro do Rio Grande, não é? Os eventos, o que você tem para noticiar, o que você tem que trazer de informações para os sócios e para a comunidade da Grande Vacaria que participa do CTG Porteiro do Rio Grande.
2: Isso mesmo. Então a gente vem realizando um trabalho já há algum tempo aí referente à autossustentabilidade dos eventos dentro do CTG, né? A gente sabe que tem eventos que acabam atraindo um menor público de pessoas, outros um público mais expressivo, mas enfim. Agora, como vocês viram na prestação de contas lá no CTG, a gente ainda acabou tendo um número negativo nessa questão dos eventos, né? E a gente vai trazer agora uma proposta de cotas de patrocínios para todos os próximos eventos do CTG no ano de 2026 e 2027. Seria pré-rodeio, né? Não envolve o 37º Rodeio Internacional. onde a ideia é que a gente libere 45 cotas de patrocínios, e essas cotas aparecerão em três modalidades, que seria cotas ouro, prata e bronze, cada uma com a sua devida exposição, né, da marca, do patrocinador, durante, em todos esses 25 eventos que a gente tem programado para esses próximos dois anos agora. Isso envolve a Porteira da Poesia, o Pouso Regional, que é uma etapa do Canto Uma Canção, né? A gente tem as etapas do Campeonato de Laço, que provavelmente serão 9 etapas do Campeonato de Laço. Dentre outras atividades, jantares, bailes que o CTG promova. Então a gente vai tentar trabalhar dessa forma. A ideia, até para passar a informação já que nós temos, é de trabalhar 10 cotas do patrocínio ouro no valor de R$5.000, onde isso poderá ser pago em 16 parcelas de R$312. Então acaba sendo um valor atrativo, de uma parcela atrativa, para a gente conseguir trazer empresas para serem colaboradoras dos nossos eventos. Patrocinador prata serão 15 cotas, então, no valor de R$3.500, onde poderá ser pago em até 12 vezes, no valor de R$291. E o patrocinador bronze serão 20 cotas no valor de R$2.000, onde a gente pode parcelar em até 10 vezes. A ideia é que com isso a gente consiga tornar 100% dos eventos do CTG sustentáveis.
1: Importante realmente essa nova forma de vocês trabalharem nos próximos eventos. O que nós teremos de próximos eventos? O que nós teremos de novidades aí na realização do CTG Porteiro do Rio Grande? O que nós teremos de eventos aí?
0: Então, Beto, os eventos agora próximos que a gente tem, né, são dia 5 de setembro, os mais próximos agora, né, a gente tem o concurso interno de prendado do CTG Porteiro do Rio Grande. Esse concurso interno se encerrou as inscrições sexta-feira passada, então teve um número bom de inscrições. Depois, dia 12/9, nós temos a etapa do Pouso Regional, que vai ser parte já do evento da Semana Farroupilha, onde as inscrições se encerram sexta-feira, agora próxima, dia 31. Isso. Onde hoje nós já temos o maior número de inscrições de todos os pousos regionais, onde o João Pedro e a Ana fizeram um trabalho em cima dele de mudança desse pouso regional, desse concurso, onde foi aberto para que pudesse vir pessoas de outras cidades também para participar. Então isso fez com que um maior número de músicas fosse inscrito, e também a questão de troca de experiências entre os músicos de fora com os músicos da cidade, né? Então temos o pouso regional, e depois dia 16 e 17 vai ter a tertúlia junto com uma parceria junto com a Associação dos Amigos da Semana Farroupilha, que será realizado lá dentro do Porteira, e daí 16, 17, 18 e 19 será no Rancho da Integração. E aí temos mais alguns eventos, temos em outubro temos o Porteira da Poesia, em novembro temos o Baile da Prenda Jovem, em janeiro estamos com uma ideia de fazer um baile marcando um ano antes do rodeio. Então temos alguns eventos aí para a gente trabalhar durante esse período. Tem todas as etapas do Campeonato de Laço, que inicia agora em setembro, né? Durante a
1: Semana Farroupilha.
0: Semana Farroupilha, de 19 e 20, que vai ser no sábado e domingo, inicia ali. Depois nós vamos ter outro em outubro, novembro, dezembro e bem provável em janeiro, mais uma etapa do Laço. E temos as etapas de dança também, que a parte artística participa em cidades pro lado, para fora, né, do município, né?
1: Rapidamente, eu gostaria Júnior Lima e também o Guilherme Lete, da patronagem do CTG Porteiro do Rio Grande, a contrapartida que vocês deram da arrecadação no 36º rodeio na área da saúde de Vacaria.
0: Então, Beto, essa é uma outra situação, né, que a gente também quer fazer e manter também, né? Essa foi uma contrapartida que a patronagem do Jefferson, né, do patrão Jefferson, que saiu, executou uma contrapartida vai dar em torno de 200 a R$250 mil para nós zerarmos a fila de espera dos exames de tomografia na cidade. São em torno de 570 exames que tem hoje na fila. É, a gente sabe que algumas pessoas muitas vezes já fizeram o exame ou não comparecem, né, na realização do exame, mas hoje a fila é esse tamanho, 570 exames. Então a gente fez essa contrapartida para a comunidade, né, que é o que a gente acredita que é o correto, tanto uma contrapartida para o sócio quanto também para a comunidade, porque a comunidade também se fez presente no rodeio, também participou do rodeio, e muitas vezes essas pessoas que estão recebendo essa contrapartida do exame são pessoas que não puderam ir no rodeio, né? Então a gente está retribuindo de alguma forma, né, isso aí. Também temos a filiação da Escola Luiz Augusto, que tem no currículo escolar a questão da cultura gaúcha, né?
1: A nova escola que fica no bairro Alto da Glória.
0: Isso, exato. Então a gente também tem um projeto junto com eles lá, onde a gente já montou uma sala de ensaio para as crianças lá. Montamos uma sala com espelho, fizemos doação de equipamentos de musical, né, instrumentos musical, saias. Então algumas coisas que foi feito ali para que as crianças possam aprender a cultura gaúcha e também desenvolver a parte de dança, né? Vaca parada também foi passado para eles aprenderem a laçar. Então, são algumas contrapartidas para a comunidade que a gente fez na patronagem do Jefferson, né? Que se encerrou agora no sábado ali, e que a gente pretende manter elas e até, se possível, melhorar, né?
1: Importante essa participação, não é? Do tradicionalismo, principalmente do CTG Porteiro do Rio Grande com a comunidade de Vacaria. Eu gostaria que o Guilherme, nós temos um minuto ainda, Guilherme, falasse para os associados do CTG Porteiro do Rio Grande, já começam a trabalhar em seguida também, não é? No 37º Rodeio Crioulo Internacional, já tem a data, 29 de janeiro a 6 de fevereiro, né, patrão? A 6 de fevereiro de 2028, Guilherme.
2: É isso mesmo, agora a gente já tem um levantamento ali de algumas questões, né, que a gente tem que começar a fazer, parte de melhorias no parque, enfim, né, e melhoria de algumas atividades também que a gente precisa lá na instituição para o bom andamento do rodeio já. E complementando essa questão das cotas de patrocínio agora para os próximos eventos, a ideia é que a gente chegue com elas agora dentro de 1-2 meses. E a partir do ano que vem, a gente já abra as cotas de patrocínio para o 37º rodeio. E as empresas que forem nossas parceiras agora nessa proposta inicial, elas terão benefícios com descontos para aquisição de patrocínios para o rodeio.
1: Importante. O Paulo Roberto Paganella está em Brasília. Paulo Roberto Paganella. Alô, Paganella, um grande abraço. Está ouvindo aqui via internet e cumprimentando a patronagem do CTG Porteiro do Rio Grande. Ó. Parabéns pela entrevista com o novo patrão. Sucesso à equipe na nova missão. Está aqui o Paulo Roberto Paganella, sempre comparece nos rodeios aqui, uma figura aqui de Vacaria. Olha, gente, eu queria agradecer a presença de vocês aqui, do Júnior Lima, patrão do CTG Porteiro do Grande, do Guilherme Lete, da parte da Secretaria do CTG Porteiro do Grande. Nós vamos ter a oportunidade de conversar mais vezes para divulgar todas as atividades do CTG Porteiro do Grande. Vocês, senhores da patronagem, dos associados do CTG Porteiro do Grande, podem sempre contar com a Rádio Fátima para que a gente possa divulgar os eventos que são realizados pela entidade. Parabéns pelo trabalho, por aceitar esse desafio, porque é um desafio ser patrão do CTG, fazer parte da secretaria e fazer parte da patronagem. Parabéns para vocês, hein?
0: Obrigado, Betão. Obrigado a todos os ouvintes, hein? Estamos sempre à disposição para tirar dúvidas e dar informações também. E a comunidade também que tem alguma dúvida, que queira saber, conhecer a entidade, ver como está sendo feita as reformas e a entidade está sempre de portas abertas lá, esperando todos para ser bem recebidos, né?
2: Então, agradecer pelo espaço, né, para a gente poder passar algumas informações aí para a sociedade, de uma maneira total. E quem tiver alguma dúvida, algum questionamento, que pode entrar em contato lá com a secretaria, que a gente vai atender da melhor forma possível.
1: Ok, mais uma vez obrigado ao patrão Júnior Lima, ao secretário Guilherme Lete, do CTG Porteiro do Grande, que foram os convidados do Temática nesta manhã de terça-feira, 9h45, o Rápido Espaço Comercial. Eu volto na sequência com mais informações.
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9: 9:49, 9:49, você está ligado aqui na tua, na nossa rádio Fátima de Vacaria, nesta manhã de terça-feira. Uma manhã de tempo instável, chovendo na grande Vacaria. 14 graus é a temperatura, 14 graus é a temperatura. 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
10: 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Betão, muita chuva, né, hoje? Hoje o dia tá complicado.
9: Muita chuva realmente. 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
10: Também, bastante chuva, temporal na madrugada, mas seguimos firmes, né?
9: É verdade. Bom, o horário de atendimento aqui da Viver Aposentadorias em Vacaria, Eliezer?
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9: Obrigado, Eliezer Maier, da Viver Aposentadorias, na João Teodoro Duarte, aqui em Vacaria. 9h54, 9h54, continua a chuva aqui na região da Grande Vacaria, nesta manhã de terça-feira. Muita chuva aqui na região da Grande Vacaria, nesta manhã de terça-feira. Pessoal dos aposentados aí nos ligando para saber calendário de pagamento dos aposentados, não é? Calendário de pagamento dos aposentados, hoje final 2, que recebe um salário mínimo final 2 no dia de hoje.
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9: Você está ligado aqui na tua, na nossa Rádio Fátima de Vacaria, 9h57. Em seguida, nós teremos as notícias da hora, e teremos a participação também do Ronaldo Pontel a partir das 10 horas até as 12 horas aqui no nosso Temática, trazendo muitas informações para você, ouvinte Fátima de Rádio. Mas antes, devo dizer o seguinte: futebol, esporte, não é? O Glória estreia no próximo sábado, está marcada no próximo sábado em Santa Cruz contra a equipe do Santa Cruz pela divisão de acesso. Mas tudo depende da situação do clima, porque aquela região aí de Santa Cruz, de Lajeado, muitos alagamentos ali na região do Vale do Taquari. Então, vamos esperar para aguardar, ver como se comporta o tempo para ver se o Glória estreia ou não no próximo sábado.
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20: 10 horas, notícias da hora. 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O terremoto de magnitude 7,1 que atingiu o sul do Japão nesta terça-feira foi seguido de uma forte explosão dentro de um shopping na cidade de Kashima. Imagens aéreas mostram que o teto do estabelecimento desabou parcialmente. Há relatos de mortos, desaparecidos e pessoas sob escombros. As TVs japonesas Fuji e TBS informaram que o incidente deixou diversos mortos e feridos, sem especificar quantos. A emissora NHK relatou que há entre 20 a 30 trabalhadores desaparecidos no shopping Eon Mall. Mais cedo, a polícia de Kumamoto disse acreditar que há um número considerável de mortos no local e que possivelmente há pessoas presas sob escombros. O corpo de bombeiros de Kumamoto afirmou que o shopping foi evacuado, porém ainda não foi possível determinar quantas pessoas não conseguiram sair a tempo. O terremoto japonês foi tão forte que foi sentido até na Coreia do Sul, com relatos de pequenos tremores na cidade vizinha da capital Seul, segundo a agência sul-coreana Yonhap. Tudo parece impossível até que seja feito. 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Uma câmera de segurança flagrou na manhã dessa terça-feira um telhado sendo levado pela força do vento na cidade de Caxias do Sul, na rua João Rizzo, no bairro Charqueadas. Segundo o relato do morador, o barulho da estrutura caindo no terreno de sua moradia foi ouvido por volta das 5 horas da manhã. Uma câmera foi instalada na parte superior da residência. Ninguém ficou ferido com a queda do telhado. A casa ficou sem a cobertura e ainda não foi localizado pelos vizinhos. O vento forte também provocou a queda de uma árvore de grande porte sobre uma residência na rua General Alexandre Mós Simões Reis, no bairro Marilã. O morador sofreu apenas escoriações leves. 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
1: Olá, gente, bom dia. São 10 horas e 7 minutos, 15 graus a temperatura. Seguimos com Temática aqui da tua Rádio Fátima. Agradecendo o carinho, a audiência e a companhia de todos os nossos ouvintes desta manhã. 10 horas e 7 minutos, 15 graus a temperatura. Chove bastante aqui nos campos de cima da serra nesta manhã. Já nós vamos trazer a frase do dia com o Frei Jaime Bettega, momento de reflexão e espiritualidade aqui na tua Rádio Fátima. Antes, temos informação, a nossa central de conteúdos, né, apurou os fatos, trazendo informações aos nossos ouvintes. Fábio, foi encontrado um corpo nesta manhã. E a Fábio vai trazer mais informações pra gente, então, neste momento aqui na tua Rádio Fátima. Tudo bem, Fábio? Bom dia.
2: Tudo bem. Bom dia pra você, Ronaldo. Bom dia a todos que nos acompanham. A Polícia Civil foi acionada agora pela manhã, então, devido a ter sido encontrado um corpo, tá? As informações que chegam por enquanto é de que esse corpo foi localizado na Estrada da Macena, tá? Aparentemente, o corpo já está em decomposição, portanto, será necessário que o IGP tente fazer a identificação. Então, já está em avançado estado de decomposição e o IGP vai tentar realizar a identificação. Aparenta ter uma perfuração no pescoço, um corte tipo faca. Aparenta. Tá? Então, as informações serão confirmadas nas próximas horas através da Defesa Civil, que deverá fazer a identificação deste corpo que foi encontrado hoje pela manhã na Estrada da Macena. Daqui a pouco a polícia estará divulgando as informações oficiais, mas são informações que já chegam da Polícia Civil, né, através de fontes que nós temos ali, sobre este corpo que foi encontrado agora pela manhã. Não está descartada e se trabalha com a hipótese de que seja mais um homicídio.
1: Muito bem, obrigado, Fábia, trazer as informações para a gente. Então, logo tivermos mais destaques, estaremos atualizando aqui na programação da tua Rádio Fátima. 10 horas e 9 minutos, 15 graus a temperatura. Vamos ao recado do Frei Jaime Bettega nesta manhã. 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
3: O mais difícil de todos os aprendizados é o autocontrole. O mais difícil de todos os aprendizados é o autocontrole. Viver é aprender. Nós aprendemos desde pronunciar uma palavra, dar um passo. Aprendemos a convivência, aprendemos o cuidado, aprendemos tantas coisas. Até o último instante da vida estaremos aprendendo. E a vida não envelhece em quem tem o gosto pelo saber, pelo conhecer. Mas qual é o aprendizado mais difícil? Talvez o aprendizado mais difícil seja justamente o autocontrole. Quantas pessoas descontroladas, numa vida que tem uma oscilação de acontecimentos e de fatos, é preciso saber viver. E vive bem quem sabe se controlar. Quantos atos não pensados, quantas decisões imaturas, quantos sonhos desfeitos, simplesmente pela falta de controle. O autocontrole dá maturidade à vida. Nem sempre a gente pode dizer o que quer dizer. Nem sempre nossas atitudes devem ser aquelas que foram incitadas naquele momento. Bom é saber pensar, e não só pensar, mas também repensar para poder acertar. O mais difícil de todos os aprendizados é o autocontrole.
1: Tá aí o Ricardo Frege e Bibitega, a frase do dia, o oferecimento de assistencial CASF, mensalidade acessível para serviços completos em saúde, odontologia e bem-estar. 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Agora 10h13, a temperatura marcando 15 graus aqui nos campos de cima da serra, com Companhia dos Sapatos, tem tênis adulto e infantil a partir de R$ 49,90. 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Tempo encoberto, segue a chuva aqui nos campos de cima da serra. Gente, um bom dia. 15 graus a temperatura, nós já voltamos.
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9: Agora 10h19, 15 graus a temperatura. Estamos de volta nessa manhã aqui na tua Rádio Fátima, de volta com o nosso temática Companhia dos Sapatos. 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Informando a temperatura nesta manhã, 15 graus aqui nos campos de cima da serra. Vamos ao Minuto Pronto Trauma desta terça-feira. Hoje no Minuto Pronto Trauma teremos a participação do ortopedista e traumatologista Dr. Matheus Machado Liboni, especialista em cirurgia da mão e microcirurgia. Ele vai falar sobre a tendinite de Kerbin e vai trazer mais informações para a gente nesta manhã aqui na tua Rádio Fátima, no Minuto Saúde Pronto Trauma. Um bom dia ao doutor Matheus Machado Liboni.
10: Bom dia, ouvintes da tua Rádio Fátima. Eu sou o doutor Matheus Liboni, ortopedista e traumatologista, e trabalho com a cirurgia da mão e microcirurgia. Hoje eu vou falar sobre um problema que muita gente sofre e muitas vezes nem sabe o nome. Se chama tendinite de Kerbin. É uma daquelas lesões que afeta principalmente quem usa muito polegar. E acreditem, são muitas pessoas. A gente tem na região do polegar alguns tendões que permitem a gente abrir a mão, fazer um movimento de pinça, segurar as coisas. E quando a gente faz muito movimento repetitivo, como, por exemplo, uma mãe levantando o bebê direto, ou um digitador que usa muito polegar, esses tendões acabam inchando e inflamam. E aí? Dói. E dói muito. Especialmente na região do punho, do lado do polegar. Dói para abrir uma garrafa, para segurar uma xícara, para fazer pinça. E alguns pacientes me dizem que conseguem até ver o inchaço ali perto do punho. A boa notícia é que a gente tem várias formas de resolver. E a maioria das vezes não precisa de cirurgia. A gente começa com repouso, uma órtese, que é uma tala, e anti-inflamatório. Se não melhorar, a gente pode fazer uma injeção com corticoide direto no local. Isso alivia em muitos casos. Alguns pacientes também ganham com fisioterapia, exercícios específicos, que acabam ajudando bastante. Mas se nada funcionar, aí sim a gente faz uma cirurgia simples. A gente solta esses tendões, tira a inflamação e acabou. É rápido, seguro e funciona. Se você tem dor no pulso, do lado do polegar, especialmente quando levanta as coisas ou usa a mão para pinça, procure um ortopedista. Quanto mais cedo você trata, mais cedo volta ao normal. Eu sou o Dr. Matheus Liboni e até a próxima na tua Rádio Fátima.
9: Obrigado aos destaques desta manhã com o Dr. Matheus Liboni, atualizando para a gente informações do Minuto Pronto Trauma aqui da tua Rádio Fátima. Agora 10h22, 15 graus a temperatura, que útil! 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
12: 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Jiboias, a miocuca e costela de Adão são lindas, mas se você quer uma planta com um visual diferente, presta atenção na maranta. Ela é conhecida pelas folhas cheias de desenhos, cores e contrastes que parecem quase pintados à mão. Dependendo da variedade, você encontra folhas em tons de verde, vinho, rosa e até com nervuras bem marcadas. A maranta, ela gosta de luz indireta, umidade e não curte sol forte direto nas folhas. Por isso, pode funcionar muito bem em salas e quartos com boa claridade. E aqui vai uma dica de decoração. Coloque a maranta em um vaso mais neutro e deixe as folhas serem as protagonistas. É quase como ter uma obra de arte viva dentro de casa.
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0: 464 apostas ganhadoras, cada uma levando o prêmio de R$ 1.777,04. A estimativa de prêmio do próximo concurso, realizado hoje, dia 28, é no valor de R$ 15 milhões. Ninguém acertou as 5 dezenas do concurso de número 7.076 da Kino. Os números sorteados foram 01, 18, 22, 35 e 41. Já as apostas que tiveram 4 acertos foram um total de 62 apostas ganhadoras, cada uma levando o prêmio de R$ 10.028,76. A estimativa de prêmio do próximo concurso, realizado hoje, dia 28, é no valor de R$ 25 milhões. Ninguém acertou as 6 dezenas do concurso de número 3036 da Mega Sena, que foi realizado no domingo. Já a estimativa de prêmio do próximo concurso da Mega Sena, que será realizado nesta terça-feira, é no valor de R$ 78 milhões.
1: Loterias. Tá aí as loterias nesta manhã, 10 horas e 28 minutos, 10 e 28, 15 graus aqui nos campos de cima da serra. Mandar um abraço aqui para os nossos amigos ouvintes. Bom dia, um abração, né? A Neura Duarte lá em Anahec, ouvindo a gente, disse que passou por lá o temporal agora, né, Anahec? Né, Neura? Um abraço ali em Anahec, um bom dia para você, obrigado pelo carinho, viu, Neura? Um abração. E tudo de bom. Bom dia, querida. Um abraço muito especial a você e a toda a sua família. 10h29, gente. 15 graus a temperatura. A gente vai para o espaço comercial. Daqui a pouquinho estamos de volta nessa manhã com mais informações, mais destaques aqui no Temática da Tua Rádio Fátima. O WhatsApp é o 999934202. Você pode mandar o teu recado, participar com a gente aqui da programação. Onde você estiver, mande o seu recadinho pra gente. Em seguidinha, nós estamos de volta aqui na Tua Rádio Fátima. Bom dia, paz e bem.
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1: A Funerária Sagrada Família informa a nota de falecimento de João José dos Santos, esposa Jurumi Memoriam. Filhos Elisete, Suzete, Susmari, Mari, Paulo Sérgio, José Wilson em memória. Noras, genros, netos, bisnetos, tataraneto, cuidadoras Márcia, irmãos, cunhados, primos, sobrinhos, vizinhos, amigos e demais familiares do inesquecível João José dos Santos participam do seu falecimento ontem ocorrido. Homenagens a João José dos Santos estão sendo prestadas nas capelas da Funerária Sagrada Família, partindo hoje às 14h30, seguindo para o Cemitério Municipal Santa Clara, onde será realizado o sepultamento. A Funerária Sagrada Família, companheira das horas difíceis, noticia o falecimento de João José dos Santos. Os familiares antecipam agradecimentos.
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7: Agora 10 horas e 35 minutos, 10h35, nosso muito bom dia, 15 graus a temperatura aqui nos campos de cima da serra. Hora de atualizar a previsão do tempo, né? Para a sequência da semana, previsão do tempo para os próximos dias. Hoje chove muito, né? Risco de temporais em alguns locais aqui do estado também. E a Kátia Valente atualizando a previsão do tempo desta terça-feira, Kátia.
8: Olá, meus amigos e caros ouvintes. Segue o risco de chuvas fortes associadas a temporais nesta terça-feira aqui na nossa região. Chuvas com volumes que podem ser bastante expressivos. Eventualmente, as chuvas ocorrem pancadas bem intensas em toda a nossa região da Serra e também aqui na região dos Campos de Cima da Serra. Além disso, nós vamos continuar com as condições para tempestades severas associadas a rajadas de vento e a queda de granizo, além de descargas elétricas. Então, pessoal, muita atenção, né? Porque há condições para essas tempestades aqui na nossa região também ao longo desta terça-feira. As temperaturas seguem ainda elevadas para esta época do ano, com máximas variando entre 21 e 23 graus em média por aqui. Na quarta-feira, seguimos com as chuvas ainda bastante expressivas por aqui. A condição para tempestades diminui, mas seguimos na quarta-feira ainda com chuvas e chuvas que podem ser expressivas na nossa região. Com a previsão do tempo, Kátia Valente.
7: Agora 24, faltando para as 11, 15 graus a temperatura, e vamos com mais informações agora, Fábia, sobre aquele corpo encontrado, né, na manhã de hoje. A Fábia está atualizando os destaques para a gente novamente, Fábia.
9: Isso aí, Ronaldo. Conversei há pouco com o delegado Anderson Silveira de Lima, da Polícia Civil, e ele trouxe pra gente mais algumas informações importantes. Esse corpo foi encontrado ontem, tá? Ontem, às 7:30 da manhã, pessoas que passavam pelo local, uma pessoa que passava pelo local, localizou esse corpo e acabou acionando a Polícia Civil. Hoje, pela manhã, o IGP tentou, né, está tentando fazer a coleta das digitais para tentar identificar essa vítima, que ainda não tem identificação, portanto. Trata-se de um homem, né, esse corpo foi encontrado na entrada para a Marcena e, pelo que se apura até o momento, essa pessoa estava morta há vários dias.
7: Muito bem, então tá aí, né, mais atualizações, informações, né, atualizando as informações desta questão aí na área da segurança. A Fábia trazendo pra gente aí nesta manhã. Então, já estava há vários dias no local, Fábio.
9: Há vários dias, né? Populares que passaram pelo local ontem pela manhã acabaram visualizando, né? Só reforçando de que seguem indícios e não está descartada a possibilidade que se trate de um homicídio. Mas agora a prioridade é tentar fazer a identificação.
7: Muito bem. Então, vamos saber mais informações logo, logo aí, né? A gente vai atualizando sempre mais destaques aqui na tua Rádio Fátima nesta manhã. 10:38. Bom dia, um abraço pro meu amigo Biônico na audiência. Um abraço, Biônico, também um bom dia pro Zé Guedes aí na sintonia, também na audiência nesta manhã. Grande abraço, tio Zé, lá no Altos da Glória. 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E é a hora dos aniversariantes do Clube da Amizade desta terça-feira. Sejam felizes hoje e sempre. Parabéns.
10: Minha saudação aos aniversariantes do Clube da Amizade e a todos os nascidos nesta data. A todos vocês quero recordar a grandiosidade do dom da vida. Viver é dom de Deus. Assim, o segredo da felicidade está em encontrar o sentido deste dom e investir tudo nele. Quem assim procede vive feliz e contribui para a felicidade dos outros.
11: Parabéns e felicidade a você, aniversariante do dia 28 de julho. Em Nova Araçá, aniversariando os gêmeos Felipe Benfrasson e Maurício Benfrasson, recebe os parabéns dos pais Gilmar e Janete. Em Esmeralda, Henriqueta Kramer Teixeira recebe os parabéns dos filhos, do genro, nora, netos e bisnetos. Em Esmeralda, Ione Macedo de Macedo recebe os parabéns do esposo de Ulceu, dos filhos, netos e bisnetos. Em Campestre da Serra, Ironi Andreola Secato recebe os parabéns dos filhos e netos. Em Campestre da Serra, Larissa Nunes recebe os parabéns do esposo Douglas, dos familiares e amigos. Em São Marcos, Lisiane Benato Darós recebe os parabéns do esposo Rangel. Em Capinzal, Margarete Soares Borges recebe os parabéns dos seus pais e irmãos. Em Esmeralda, Sandra Cristina Segala recebe os parabéns do esposo Fabrecildo, da filha Emily, dos pais. Em Vacaria, Vilma da Costa Domingues recebe os parabéns dos filhos, genro, noras e dos netos Thales, Maria Eduarda, Felipe, Lucas, Melissa, Lorena e Samuel. Felicidades a você, aniversariante. Receba o carinho da tua Rádio Fátima.
10: Com a alegria de compartilhar com vocês esta data, invoco sobre todos a bênção do Deus da vida. Ele que é Pai, Filho e Espírito Santo. Vivam a vida intensamente e parabéns.
7: 19 agora, faltando para as 11. 19 para as 11. Parabéns aos nossos queridos aniversariantes do Clube da Amizade. Sejam felizes hoje e sempre. 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Agora, faltando 19 para as 11. 15 graus a temperatura, hora das oportunidades aqui da tua Rádio Fátima. 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
12: 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Troca-troca. Vende 3 escrivaninhas, uma está montada e 2 não, no valor de R$300. Uma mesa e 4 cadeiras em bom estado, no valor de R$500. E uma churrasqueira elétrica seminova, no valor de R$500. Entrega gratuita. Interessados, tratar pelo telefone 54-999-85-9548. Balcão de empregos. Um senhor procura sítio para morar, trabalha com serviços gerais. Interessados, entrar em contato pelo telefone 54-99701-6517. Falar com Valdomiro. Achados e perdidos. Procura-se um óculos de grau dentro de uma caixinha preta. Foi perdido no trajeto do bairro Altos da Glória até o bairro Chácara das Palmeiras. Recompensa de R$200 para quem encontrar. Quem tiver informações, favor entrar em contato pelo telefone 54-99690-5427. Anuncie você também no Oportunidades, tua Rádio Fátima. Vem até a portaria da emissora ou ligue para 3231-7500 e WhatsApp 99928-1022.
7: 17 para as 11, 15 graus a temperatura. 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O Temática nessa manhã vai seguindo aqui na programação, trazendo agora, né, o Hoje na História. 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
13: Hoje na História. 28 de julho, dia do agricultor e dia mundial de combate à hepatite. Os aniversariantes do dia?
14: O canto dessa cidade sou eu. O canto dessa cidade é meu.
13: A cantora e compositora Daniela Mercury.
14: Eu

0: mas todos vão.
1: Os fatos do dia. Em 1741, morreu o compositor e músico italiano Antonio Lucio Vivaldi. Morreu o compositor alemão Sebastian Bach. Em 1938, morreu aos 40 anos, Virgulino Ferreira da Silva, vulgo Lampião, o rei do cangaço. No mesmo dia, morreu também sua companheira, Maria Gomes de Oliveira, a Maria Bonita. 1960, nasceu o cantor João Paulo, que integrou com o amigo Daniel a dupla sertaneja João Paulo e Daniel. Ele morreu em um acidente de carro em 1997, aos 37 anos.

0: 1983.
1: Renato levanta para a área. Chegou lá o César.
0: O Grêmio venceu o Peñarol por 2-1 e conquistou o inédito título da Libertadores da América. 2020.

0: morreu aos 76 anos, o cantor, compositor e guitarrista brasileiro Renato Barros, fundador do grupo musical Renato e seus Blue Caps. Mário Vivan para a tua rádio.
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0: 12, agora faltando pras 11, tá aí o Hoje na História. 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Sobre a questão do tempo aqui no estado, gente, fortes rajadas seguem sendo registradas aqui no Rio Grande do Sul. Mais de 30 municípios contabilizaram danos com as chuvas, né? 30 municípios aí atingidos com as chuvas fortes desta segunda e terça-feira, 57 pessoas desalojadas em 6 cidades. As pessoas que estão fora de casa estão nas cidades de Caxias do Sul, Colorado, Ernestina, Não Me Toque, Osório e Santo Antônio das Missões. O novo boletim da falta de luz no estado indica que há mais de 50 mil pontos sem energia elétrica. A área com mais transtornos é a da RGE, que tem mais de 35 economias com problemas. Já na área de concessão da CE Equatorial, a falta de luz atinge 15 mil pontos. Caxias do Sul também registrou temporal agora na parte da manhã, com destelhamentos, queda de árvores e falta de energia também atingindo Caxias do Sul. Flores da Cunha também teve, né, a temporal nesta manhã. E lá em Osório tivemos mais de 170 casas destelhadas e postes derrubados também. Então são várias localidades com transtornos nesta manhã devido ao tempo aqui no estado do Rio Grande do Sul. 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Aproveite a grande feira de inverno. 10 para as 11, 15 graus, nós já voltamos.
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12: 4 agora, faltando para as 11, 15 graus a temperatura. A gente vai fechando essa primeira hora aqui do nosso, aliás, a segunda hora do Temática dessa manhã, com a força de Hospital Nossa Senhora Oliveira, pronto para cuidar de você. 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WhatsApp aqui da tua Rádio Fátima é o 999934202 para você participar com a gente aqui na nossa programação, né? Trazer os destaques para a gente aqui na programação também, tua informação, teu destaque dessa manhã, WhatsApp 999934202. A gente vai para um espaço comercial, as notícias da hora nessa manhã e daqui a pouquinho nós estamos de volta com mais temática aqui da tua Rádio Fátima. Um bom dia a todos, paz e bem.
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1: 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O Brasil pode atingir a marca de 1 milhão de pessoas presas em 2027, caso mantenha o ritmo de crescimento da população carcerária, visto nos últimos anos, conforme dados Anuário Brasileiro de Segurança Pública, produzido pelo Fórum Brasileiro de Segurança Pública. A edição de 2026 foi divulgada na quinta-feira. Em 2025, a população prisional chegou a 964.668 pessoas, somados presos em penitenciárias e em delegacias. O número aumentou 6% em relação ao ano anterior. Na última década, houve um aumento médio de 3,3% no ano. Uma projeção válida pelo Fórum Brasileiro de Segurança Pública aponta que um crescimento médio de aproximadamente 2% neste ano, em 2027, inferior ao da última década, já seria o suficiente para que o país atingisse a marca de 1 milhão de encarcerados. 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Diversos trabalhadores estão desaparecidos em uma fábrica de papel no sul do Japão após um terremoto de magnitude de 7,1 que atingiu o país nesta terça-feira, informaram autoridades japonesas. A polícia de Yatsushiro afirmou que diversas pessoas estão desaparecidas por conta da queda de uma chaminé na fábrica Nippon Paper, porém não especificou quantos. A cidade fica na região de Kumamoto, a mais atingida pelo tremor. A Agência de Gestão de Incêndios e Desastres do Japão confirmou a queda da chaminé e atribuiu o acidente à destruição causada pelo terremoto. Segundo informações, o Corpo de Bombeiros de Yotsushiro recebeu um chamado de ajuda da fábrica. 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
1: Próxima edição, às 14h.
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8: 11:05, 15 graus a temperatura. Estamos de volta aqui da tua Rádio Fátima, de volta com o nosso Temática dessa manhã. 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
8: 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Uhum. Virou papai, parabéns ao Tares, a sua esposa. Tem uma nova família chegando por aí, coisa boa. Um abraço, Tares, né? E parabéns a toda a família aí, essa nova família que está iniciando também. 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
8: 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E daqui a pouquinho a gente está de volta nessa manhã.
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8: 11:18, 15 graus a temperatura. Estamos de volta aqui na Tua Rádio Fátima, de volta com o nosso Temática dessa manhã. 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Hora da nossa receita do dia.
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20: 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A nossa receita de hoje, chegando por aqui com a Franciele Lorscheider. Tudo bem, Fran? Bom dia. Tudo ótimo, Fran, tudo certinho. E qual é a nossa receita de hoje, hein?
21: Só essa chuva que não tá legal,
20: essa,
21: né?
20: Essa aí tá matando a pau.
21: Mas combina hoje muito bem com comidas, né?
20: Mas, né, comparado com outros lugares, aí a gente só tem a agradecer. Porque
21: com
20: aqui
21: certeza
20: só tivemos chuva, né?
21: Isso aí.
20: Não tivemos vento nem granizo, por enquanto, pelo menos aqui na nossa região.
21: Ótimo. Então, pra combinar com essa chuva, né, hoje em casa, pra quem pode ficar em casa, né?
20: Hoje a criançada que tá de férias tá em casa, né? Então, botar eles na cozinha, né?
21: Exatamente. Por que não, né? Mini pizzas.
20: Fazer uma receita de mini pizzas, gente. Isso. Olha que legal aí. Alô, criançada que tá curtindo as férias aí, ó. Bora aproveitar, né? Aproveitar pra aprender a fazer essa mini pizza deliciosa aí que a Fran vai trazer pra gente hoje. Conta
21: isso
20: mais, Fran.
21: Isso mesmo. Vamos lá. 1 quilo de farinha de trigo, 650 ml de água gelada, 30 gramas de sal, 3 gramas de fermento biológico seco, aproximadamente uma colher de chá, e 20 ml de azeite de oliva. Agora vamos ao modo de preparo dessa massa. Misture a farinha e a água até formar uma massa homogênea. Cubra e deixe descansar por uns 20 minutos. Acrescente o fermento e misture. Adicione o sal e sove por 10 a 15 minutos até obter uma massa lisa e elástica. Forme uma bola e deixe descansar por uma hora em temperatura ambiente. Divida as bolinhas e aproximadamente 120 gramas. Leve à geladeira por 24 ou 48 horas. Quanto maior a fermentação, mais leve e saborosa fica a massa. Porém, pode fazer também para um momento. Abra a massa, abra cada bolinha formando discos de aproximadamente 12 a 15 centímetros. Pré-asse por 5 minutos a 250 graus. Então, essa é a massa. Agora, vamos ao recheio. É recheio de frango. 300 gramas de peito de frango cozido e desfiado, uma colher de sopa de azeite, meia cebola picada, um dente de alho picado, duas colheres de sopa de molho de tomate caseiro, 100 gramas de requeijão cremoso, sal a gosto, pimenta do reino a gosto e orégano. 250 gramas de mussarela ralada. Agora vamos ao modo de preparo. Aqueça o azeite e refogue a cebola até ficar transparente. Acrescente o alho e refogue por mais alguns segundos. Adicione o frango desfiado e misture bem. Junte o molho de tomate e cozinhe por cerca de 2 minutos. Tempere com sal, a pimenta e o orégano. Desligue o fogo e misture o requeijão até formar um recheio cremoso. Agora vamos para a montagem. Espalhe uma camada de molho de tomate sobre a massa pré-assada. Distribua o recheio de frango. Cubra com a mussarela ralada e finalize com um pouco de orégano. Leve ao forno pré-aquecido por 8 a 10 minutos ou até que o queijo derreta e a massa doure levemente. Essa é a nossa receita de hoje. Super prática, né, Ronaldo?
20: Super prática, gente. E, ó, já tá disponível aqui no WhatsApp, tá? Pra quem quiser. Então, só mandar um recadinho pra gente que a gente envia aqui a receita, né?
21: Essas pizzas dá pra fazer, né, em maior quantidade e congelar também.
20: Também.
21: Aí fica bem mais prático, né, pro dia a dia ali. Tu sempre vai ter um lanchinho ali na,
20: é verdade,
21: na geladeira.
20: Verdade, verdade. Bem lembrado, bem lembrado. Um abraço e um bom dia aqui pra Ju, né, a Juscelma, mandando um recadinho aqui. Tem ajudado a gente aí pra fazer a receita pra criançada. É verdade. Então, nós estamos ajudando aí, né? Ainda mais esse período de férias, a gente tem que dar uma força, né,
21: Fran? Com certeza. E essas receitas são muito boas, porque, né, as crianças adoram.
20: É gurizada.
21: Guloseimas aí, né?
20: É gurizada em casa, mil por hora, tem que dar jeito, né?
21: É, com certeza.
20: Mandar um bom dia lá pra Geni, no bairro Monte Claro também. Geni, um abração, bom dia, já te envio a receita. Bom dia e um abraço aqui pra nossa amiga Lúcia. Oi, Lúcia, um abração a Lúcia Antônio de Martini da Silva. A Lúcia que enviou pra gente os biscoitos aí na semana retrasada, né, Fran?
21: Ah, sim.
20: Foi na semana passada ou retrasada? Agora não me lembro.
21: Tava uma delícia. É, faz umas duas semanas, mais
20: hoje,
21: ou menos, né?
20: Hoje ela preparou o grústuli lá, ó. Grústuli, cobertura de açúcar, né? Um abraço aí, Lúcia. Um bom dia pra você, querida.
21: Que maravilha.
20: Já preparou uns grústuli lá pra hoje, aproveitar e tomar um chimarrãozinho já. Não tem muita coisa pra fazer com essa chuva, né?
21: Hoje tá perfeito pra isso, né?
20: Então, a Lúcia, minha amiga lá de Bom Jesus, preparou uns belos de uns grústuli lá pro pessoal comer.
21: Pena que é muito longe, né, Ronaldo?
20: É verdade. Pena mesmo, viu, Lúcia? Mas, né? Mas, logo, logo te aguardamos aí com algumas guloseimas. Beijão, Lúcia. Bom dia e um beijão lá pra minha amiga Nelci Godoy, também ouvindo a gente nessa manhã. Nelci, um abraço, bom dia. Bom dia, Marli Babinski, pessoal acompanhando a receita do dia aqui. Bom dia, Marli, um abração pra você também. Obrigado pelo carinho. Fran, muito obrigado. A receita já tá disponível nas redes sociais também?
21: Disponível no site, no Instagram e agora eu já te mandei no WhatsApp também.
20: No WhatsApp também. Isso eu repasso aqui pro pessoal, né? Tá lá no nosso site culinária, tua Rádio Fátima, /culinária também disponível. Obrigado, sim, Fran.
21: Obrigada a você.
20: A Fran trazendo a receita do dia pra gente, pra restaurante, churrascaria, lancheria e hotel Brasa Viva, hospedagem, café da manhã, almoço, lanches, jantar, tudo em um único lugar, WhatsApp 999-65-2838, 11:25, 15 graus, é hora do Informativo Emater nessa manhã com a extensionista Fabielle. Oi, Fabielle, bom dia.
1: Bom dia, ouvintes. O alho possui ação antibiótica, antimicrobiana e antisséptica. Por isso, é muito eficiente para prevenir e curar gripes e resfriados. É eficaz até mesmo para combater febres e problemas respiratórios agudos e crônicos, como as bronquites. Tem uma maior concentração de compostos organossulfurados. É rico em enxofre, iodo e silício. Contém, além disso, um nível muito elevado de alicina. Esse composto apresenta propriedades antibióticas e é responsável pelo cheiro e pelo sabor peculiar do alho. É muito rico em vitamina C, tiamina e riboflavina, que são poderosos antioxidantes que são excelentes para a nossa saúde de modo geral. O alho é excelente para aromatizar vegetais, saladas, marinadas de todos os tipos, carnes, refogados e molhos crus, e também cozidos, sopas, pães e azeites. Mas a melhor forma de consumir o alho é o natural. Estudos recomendam a ingestão de um dente de alho cru por dia. No entanto, ele também mantém boa parte de suas propriedades e continua sendo um alimento muito saudável quando preparado de outras maneiras. Assado, por exemplo. Coloque na assadeira as cabeças de alho com casca, corte a ponta e tempere com um pouco de sal e azeite. O alho assado pode ser usado como

0: 11:27, tá aí o informativo Emater desta manhã. Obrigado a extensionista Fabielle trazendo os destaques pra gente. 15 graus a temperatura. Muito bem, gente, vamos seguindo para a loja Sextão. 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
2: Bem viver. E o Bem Viver de hoje vai te dar algumas dicas de como não transformar uma criança em uma formiguinha que só pensa em comer doces. O Departamento de Nutrologia da Sociedade Brasileira de Pediatria orienta que não ofereçamos açúcar nem adoçante antes do segundo ano de vida. Após os 2 anos, o consumo não deve ultrapassar 10% da ingestão calórica diária. O ideal é que antes dos 2 anos, o gosto doce venha apenas naturalmente dos alimentos como as frutas. E muito cuidado com os sucos, hein? Até os naturais reúnem muito açúcar. E sem fibras, a absorção é rápida demais. Portanto, não dê no primeiro mês. Combinado? Eu sou a Ana Paula Barros e posso voltar a qualquer momento com mais uma dica para nossa saúde. Até a próxima!
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0: 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Atenção, cobradores, agora não posso atender, né, Silvio? Não no horário que a gente tá no ar, né? 11... depois espera o comercial, bem isso. 11h36, Peixaria Rio e Mar, os peixes que fazem parte, receitas que fazem parte das melhores histórias, peixes, camarões, frutos do mar, para construir as melhores histórias, Peixaria Rio e Mar, na Coronel Avelino Paim, e o olhar diferente nesta manhã com o Frei Osmar Otávio Júnior.
3: A virtude da esperança. Para os cristãos são 3 as virtudes teologais: fé, esperança e caridade. Para São Paulo apóstolo, a maior é a caridade. Mas para ser um bom cristão são imprescindíveis as 3, pois há uma relação de complemento entre ambas. Na fiel observância dessas virtudes, o cristão se fortalece no seguimento a Jesus Cristo e caracteriza um agir moral, ético, humanístico. Ante uma crise mundial de toda a natureza, a esperança pode fortalecer a humanidade para o caminho da justiça e da mudança social. Longe de méritos pessoais, para os cristãos, as virtudes teologais são infusas pela graça de Deus, que revela suas verdades e seus ensinamentos. Em todos os tempos, sempre estiveram presentes na caminhada dos cristãos e da Igreja. Com base nas Escrituras, as virtudes teologais foram estudadas pelos santos padres da Igreja, pelos místicos e pelos teólogos. E por elas reconheceram nas Escrituras as 4 virtudes cardeais. Os santos padres Ambrósio de Milão, Agostinho de Hipona e São Tomás de Aquino as classificam como prudência, justiça, fortaleza e temperança. O termo virtude vem do latim virtus, virtute, virtutis, vem de vir, vem de viril, vem de força, e do grego arete, arete, força. Designa toda a excelência de uma coisa. Entende-se a disposição constante e habitual, firme da alma, que leva o homem a praticar o bem e evitar o mal. Isso é uma virtude. O termo teologal, do grego theos, Deus, e logos, amor racional, sabedoria, conhecimento recebido como dom de Deus. A fé, a esperança e a caridade são chamadas teologais, porque não são produtos de um hábito, de uma prática, mas são infundidas nas pessoas pela graça santificante e que permite viver uma relação íntima com Deus. Isto é, o cristão torna-se apto a regular as suas paixões, guia sua conduta segundo a razão e a fé. Nesse sentido, pode o homem tentar manifestar aos outros que é animado pela esperança sem ela ressoar na sua consciência? Em Santo Agostinho, a resposta é que nenhuma virtude procede de méritos, porque a virtude Deus a opera em nós sem nós. Segundo São Gregório, a virtude de cada coisa é o que torna bom o que a possui e torna boa a sua ação. Ali onde se encontra um ato bom do homem, este ato corresponde a uma virtude humana. Em cada ato humano há duas medidas, uma imediata e homogênea, que é a razão, a outra suprema e transcendente, que é Deus. Todo ato humano que esteja de acordo com a razão e com o próprio Deus é bom. Mas o ato de esperança se refere a Deus, causado exclusivamente pela graça. Para o contemporâneo teólogo alemão Jürgen Moltmann, a esperança real sempre tem que vir precedida de uma lembrança positiva. E esta lembrança positiva só pode vir de Deus, raiz da história humana. Logo, para fazer frente ao momento que o mundo atravessa, é preciso que todos se abram para esta esperança, a esperança que vem de Deus. Até amanhã.
0: 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Temperatura 15 graus. 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WhatsApp 984-06-0372. 984-06-0372, chegando por aqui as oportunidades nesta terça-feira, oportunidades aqui na tua Rádio Fátima, nesta manhã com a Fábia Schiller, oportunidades chegando aqui no Temática.
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0: 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Já já a gente está de volta para fechar o nosso temática de hoje.
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15: 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Um abraço, pessoal, lá na Capela da Saúde, Monte Alegre dos Campos, tá sem energia elétrica, né, gente? Pessoal da RGE que puder dar uma olhadinha lá, dar uma força. Pessoal da Capela da Saúde lá em Monte Alegre dos Campos, também Campestre da Serra registrando falta de energia elétrica. Várias localidades aqui na região, por enquanto, sem energia elétrica. Então, quem puder dar uma conferida aí, né, pessoal da RGE que puder dar uma olhada, por favor, aí, nossa região aí com alguns problemas aí de falta de energia elétrica, gente. Então, pessoal da RGE, por favor, aí que puder dar uma olhadinha também, né? 8 para o meio-dia, 15 graus a temperatura. O WhatsApp da tua Rádio Fátima é o 999934202. Daqui a pouquinho, a partir do meio-dia, tem um No Ponto, os principais destaques, informações, o giro de notícias, destaques da reportagem também.
16: Francisco de Assis, uma semente de vida eterna.
17: Trecho do Testamento de São Francisco. Abandonei o mundo. E enquanto me retirava deles, justamente que antes me parecia amargo, se me converteu em doçura de alma e corpo. E depois disto, demorei só bem pouco e abandonei o mundo. Também nós somos chamados a abandonar o mundo. Não fugir da minha realidade, e sim fugir e deixar a mentalidade que me afasta de Deus, deixar de lado tudo que me possa atrapalhar na minha caminhada com o Senhor. Seja um franciscano, seja uma franciscana, paz e bem.
15: Aí, né, os textos dos 800 anos, né, de São Francisco de Assis, do falecimento de São Francisco de Assis, e a tua Rádio Fátima, né, traz essa reportagem especial, né, esse áudio bem legal da morte de São Francisco de Assis, a igreja celebrando a data, então, nos 800 anos, né? O ano jubilar franciscano, proclamado aí pelo Papa. Então, é comemorado até o dia 10 de janeiro de 2027, gente. Então, especial aí dos 800 anos da morte de São Francisco de Assis. 6 para o meio-dia, hora do recado da Paróquia de Fátima, caminhando com as comunidades com o Frei Protásio Ferronato. Na sequência, eu volto com vocês no Ponto. Paz e bem.
18: Paz e bem, amigos e ouvintes do Caminhando com as Comunidades, nesta terça-feira, dia 28 de julho. O evangelho de hoje é a explicação da parábola de Mateus, capítulo 13, 24 a 30. Naquele tempo, Jesus deixou as multidões e foi para casa. Seus discípulos aproximaram-se dele e disseram: "Explica-nos a parábola do joio." Jesus respondeu: "Aquele que semeia a boa semente é o filho do homem. O campo é o mundo. A boa semente são os que pertencem ao reino. O joio são os que pertencem ao maligno. O inimigo que semeou o joio é o diabo. A colheita é o fim dos tempos. Os ceifeiros são os anjos. Como o joio é recolhido e queimado ao fogo, assim também acontecerá no fim dos tempos. O Filho do Homem enviará seus anjos e eles retirarão do seu reino todos os que fazem os outros pecar e os que praticam o mal, e depois os lançarão na fornalha de fogo. Ali haverá choro e ranger de dentes. Então os justos brilharão como o sol no reino de seu Pai. Quem tem ouvidos, ouça. Palavra da salvação." Amigos, Jesus compara o mistério do reino de Deus com um campo onde crescem juntos trigo e joio. Somos santos pela graça de Deus e pecadores pelas nossas infidelidades. A igreja também é santa e pecadora, santa pela graça, pecadora nos seus membros. Os que pertencem ao reino acolhem a semente, ela germina, cresce e dá fruto. Mas os que pertencem ao maligno semeiam o joio, mal se distingue do trigo, e só quando mostram a cara é que podem ser combatidos. Pensemos. Programa da Paróquia Nossa Senhora de Fátima para o dia de amanhã. Missa na Igreja Matriz com bênção da saúde às 16 horas. No dia 30, quinta-feira, missa na Comunidade São Sebastião do bairro Petrópolis, 17 horas. No dia 31, sexta-feira, missa no hospital às 15 horas, missa na Matriz, 18 horas. No sábado, dia 1º, acontece desde as 8 horas da manhã, aqui no Salão Paroquial da Fátima, mais uma etapa de formação de lideranças. Renovamos o convite a todos aqueles que já estão fazendo as etapas de formação e estendemos este convite a todas as comunidades para que possa vir no mínimo um, dois representantes de cada comunidade. Também é importante que confirmem a participação, a presença na secretaria paroquial. Pela parte da tarde, tem missa na comunidade São José, Monte Alegre dos Campos, 14h30. Missa na Comunidade das Irmãs, 15 horas. Missa na Comunidade Nossa Senhora da Saúde, 16 horas. Missa na Matriz, 18 horas. E missa na Comunidade São João Batista, 19 horas. No domingo, dia 2, missa e batizados na Igreja Matriz, às 9 horas. Missa na Comunidade São Francisco, Monte Alegre dos Campos, 14h30. Missa na Comunidade Santo Antônio, 16 horas. E na Igreja Matriz, 19 horas. Pela intercessão de Nossa Senhora de Fátima, Deus abençoe a todos, em nome do Pai, do Filho e do Espírito Santo. Amém.
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1: Olá, boa tarde, meio-dia e 15 graus a temperatura. 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A partir de agora, as principais informações, os destaques, o giro de notícias, as informações, você confere aqui na tua Rádio Fátima neste dia 28 de julho, a partir de agora no ponto. Hoje, 28 de julho, é o dia de número 209, faltando 156 dias para acabar o ano. Hoje, Dia Nacional do Agricultor, aniversário de São Caetano do Sul, em São Paulo, Araguacema, em Tocantins, São José da Laje, em Alagoas, Itabuna, na Bahia. Hoje, Dia Mundial de Combate à Hepatite e Dia da Independência do Peru, nosso vizinho aqui na América do Sul. Alguns destaques da data de hoje. Meio-dia e 2, temperatura 15 graus. Vamos aos destaques da reportagem.
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1: A partir de agora você confere aqui no ponto da tua Rádio Fátima. Grande Feirão Solidário da UAMVA e Associadas será realizado nos dias 1º e 2 de agosto em Vacaria. Corpo de homem é encontrado na entrada para a Macena em Vacaria. Também, patronagem do CTG Porteira do Rio Grande anuncia melhorias e calendário de eventos até o rodeio de 2028. Inscrições para o 4º Festival da Canção Serrana abrem no dia 3 de agosto em Campestre da Serra. Jogos da Juventude reúnem alunos do ensino médio em Vacaria. Caminhão sai da pista na BR-116 em Campestre da Serra. Torneio de tênis W75 de Vacaria não será realizado em 2027. 49ª Romaria do Senhor Bom Jesus será realizada no dia 6 de agosto. E também o giro de notícias pelos municípios da região, a previsão do tempo, as informações do esporte, os destaques aqui na tua Rádio Fátima no ponto, uma produção da nossa central de conteúdos. 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Meio-dia e 4, 15 graus a temperatura, hora dos destaques do esporte. As informações esportivas chegam com Betão Carneiro nesta tarde.
2: Os principais destaques esportivos desta terça-feira, vamos iniciar pelo Campeonato Brasileiro. Teremos aí, a partir de amanhã, quarta-feira, a 21ª rodada do Campeonato Brasileiro. A classificação tem o Palmeiras na liderança com 44, em segundo o Flamengo com 38, em terceiro o Atlético Paranaense 36, em quarto o Fluminense 33, em quinto, Bragantino e Bahia com 31. Na sétima posição, o Botafogo com 29. Em oitavo, Atlético Mineiro e Corinthians com 28. Na décima posição, Coritiba e Cruzeiro com 27. Décima primeira, São Paulo e Vitória com 26. Na 14ª posição, Santos e Grêmio com 22. Na 16ª posição, Internacional com 21 pontos ganhos. E na zona do rebaixamento, o Vasco da Gama, pelos critérios, é o primeiro rebaixado com 21. O segundo é o Remo com 21. O Mirassol tem 20 e a Chapecoense tem 10 pontos. Portanto, o Internacional tem o mesmo número de pontos ganhos das equipes que estão na zona de rebaixamento. Vasco e Remo com 21. E o Grêmio está um ponto na frente com 22. E o Mirassol com 20 pontos. É um momento difícil para a dupla Grenal e principalmente para o Internacional. Por quê? Porque a 21ª rodada marca para amanhã, quarta-feira, às 19h30 no Beira-Rio, Internacional e Flamengo. Internacional, que faz uma péssima campanha no Campeonato Brasileiro, vai enfrentar o Flamengo, que é o segundo colocado com 38 pontos ganhos. O Internacional precisa somar pontos contra o Flamengo para fugir dessa zona do rebaixamento. O Grêmio não joga no meio de semana pelo Campeonato Brasileiro. Enfrentaria o Botafogo, mas o jogo foi transferido devido à participação do Grêmio no play-off da Sul-Americana. O Grêmio, que tem 22 pontos ganhos, vai jogar somente no final de semana e vai enfrentar a equipe do São Paulo em Porto Alegre. Situação da dupla Grenal realmente é pensativa e os torcedores estão preocupados com a dupla Grenal no Campeonato Brasileiro. Grêmio com 22, Internacional com 21. E a 21ª rodada marca para amanhã, quarta-feira, Mirassol e Remo, Internacional e Flamengo, Fluminense e Bahia, Vitória e Palmeiras. E na quinta-feira tem Corinthians e Atlético Paranaense. E também tem Curitiba e Cruzeiro na quinta-feira. O Grêmio, eu repito, não joga pelo Campeonato Brasileiro no meio de semana, vai jogar somente no final de semana a equipe gremista, porque na quinta-feira tem o jogo de volta contra o Bolívar pelo play-off da Sul-Americana. Primeira partida o Grêmio perdeu por 3-2 e agora precisa reverter o resultado para vencer a equipe do Bolívar e classificar-se. O próximo adversário, tanto de Bolívar como do Grêmio, quem passar da Sul-Americana, vai ser o São Paulo. São Paulo que será o adversário do Grêmio no final de semana pelo Campeonato Brasileiro. Poderá ser o adversário do Grêmio em dois confrontos pela Sul-Americana também. Vamos aguardar para ver esta situação. E o Glória, minha gente, o Glória continua os treinamentos, mesmo com chuva, continua os treinamentos, visando a sua estreia na divisão de acesso. Inicialmente, jogo marcado para o próximo sábado em Santa Cruz. Mas devido às intempéries do tempo aí, a gente tem que ver realmente se a divisão de acesso vai ou não iniciar nesse final de semana. Vamos aguardar entre hoje e amanhã um comunicado oficial da Federação Gaúcha de Futebol. Glória deve estrear, se for confirmado, contra Santa Cruz no próximo sábado, às 15 horas, na cidade de Santa Cruz. Serão 15 partidas. O Glória terá 8 jogos em Vacaria, contra Passo Fundo, Guarani de Venâncio, Apafute, Esportivo, Veranópolis, União Frederiquense, Brasil de Farroupilha e Gramadense. Desses 8 jogos, o Glória vai jogar 4 partidas nas quartas-feiras e 4 partidas nos finais de semana em Vacaria. E o Glória terá 7 jogos fora de Vacaria, contra Santa Cruz, Aimoré, Pelotas, Lajeadense, Gaúcho, Bagé e Brasil de Pelotas. 3 jogos fora de casa serão às quartas-feiras e 4 jogos fora de casa serão aos sábados e domingos. Vamos aguardar então o plantel do Glória. Continua os treinamentos para estrear na divisão de acesso e você vai acompanhar o Glória na divisão de acesso aqui com a tua, com a nossa Rádio Fátima de Vacaria. A Secretaria de Esportes e Lazer do município de Vacaria está divulgando a quinta rodada da Série A do Campeonato Municipal de Amadores de Futebol de Campo. No próximo domingo, dia 2 de agosto, a quinta rodada. Serão 6 jogos no campo do Simba, domingo, 13h30, Cristal e Águia Tricolor. Às 15h30, Cavaleiros e Arsenal. No campo do Cristal, 13h30, São Caetano A e União Chico Mendes. Às 15h30, Tigres e Ponte Preta A. No campo do Brasil, domingo, 13h30, Rio Branco contra Atlético Imperial e 15h30, Real Madrid e Borrachos. Esses são os seis jogos aí da Série A do Campeonato Municipal de Amadores. No próximo domingo, campeonato coordenado pela Secretaria de Esportes e Lazer do município de Vacaria. Estes os principais destaques esportivos aqui na tua, na nossa Rádio Fátima de Vacaria.
1: Obrigado, Betão. Agora, meio-dia e 10, 15 graus a temperatura. Lembrando que a tua Rádio Fátima estará acompanhando também durante esta semana os jogos da dupla Grenal, né? Grêmio Internacional, o Inter no Campeonato Brasileiro. Amanhã à noite estaremos acompanhando o Internacional que enfrenta o Internacional que entra em campo amanhã à noite contra o Flamengo às 19h30. Você vai acompanhar aqui na tua Rádio Fátima e também na quinta-feira o Grêmio que joga contra o Bolívar às 19h. Os jogos do meio de semana você acompanha na quarta e na quinta-feira, portanto, aqui na tua Rádio Fátima. Meio-dia e 10, 15 graus a temperatura no ponto e a hora certa agora. 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Faganelo compensados e a hora certa, meio-dia e 11. 15 graus. Já voltamos.
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1: agora meio-dia e 16, a temperatura 15 graus aqui nos campos de cima da serra. Hora de atualizar a previsão do tempo. Aqui da tua Rádio Fátima, previsão do tempo para esta terça-feira, chegando por aqui com a Kátia Valente, previsão do tempo.
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1: 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E a previsão do tempo com Kátia Valente.
13: Olá, meus amigos e caros ouvintes. Segue o risco de chuvas fortes associadas a temporais nesta terça-feira aqui na nossa região. Chuvas com volumes que podem ser bastante expressivos. Eventualmente, as chuvas ocorrem pancadas bem intensas em toda a nossa região da Serra e também aqui na região dos Campos de Cima da Serra. Além disso, nós vamos continuar com as condições para tempestades severas associadas a rajadas de vento e a queda de granizo, além de cargas elétricas. Então, pessoal, muita atenção, né? Porque há condições para essas tempestades aqui na nossa região também ao longo desta terça-feira. As temperaturas seguem ainda elevadas para esta época do ano, com máximas variando entre 21 e 23 graus em média por aqui. Na quarta-feira, seguimos com as chuvas ainda bastante expressivas por aqui. A condição para tempestades diminui, mas seguimos na quarta-feira ainda com chuvas que podem ser expressivas na nossa região. Com a previsão do tempo, Kátia Valente.
1: Obrigado, Kátia. 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E a previsão do tempo aqui na tua Rádio Fátima. Agora, meio-dia e 18, a temperatura marcando 15 graus aqui nos campos de cima da serra. A UANVA e entidades parceiras promovem nos dias 1º e 2 de agosto o Grande Feirão Solidário, com o objetivo de incentivar a economia solidária e reunir diferentes iniciativas da comunidade em um só espaço. O evento será realizado no Salão Santo Antônio, na Avenida Presidente Kennedy. Na sexta-feira, dia 1º, o atendimento será das 2 às 6 da tarde. No sábado, dia 2, o feirão acontece das 9 da manhã às 6 da tarde. Entre as atrações estão a comercialização de produtos da agricultura familiar, artesanatos, medicamentos fitoterápicos, doces caseiros, além de um grande brechó da AMBV, brechós beneficentes e o chopp na Kombi. A organização está convidando, então, a todos para participar do evento que acontece na Rua Presidente Kennedy, Avenida Presidente Kennedy, no Salão Santo Antônio, na sexta das 2 às 6 e no sábado das 9 da manhã às 6 da tarde. Meio-dia e 19, 15 graus a temperatura. Já voltamos com as informações do trânsito e da área da segurança e também as oportunidades aqui na tua Rádio Fátima. Meio-dia e 19, 15 graus. 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
1: Agora, meio-dia e 24, 15 graus a temperatura. Uma correção. Feirão que será realizado neste final de semana, dias 1º e 2 de agosto, será no sábado e no domingo, não na sexta e no sábado, como a gente divulgou anteriormente. Portanto, será no sábado e no domingo, dias 1º e 2 de agosto. 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Betão Carneiro com as informações do trânsito e da área da segurança, Betão.
2: Os principais destaques da área da segurança nas últimas 24 horas. A Polícia Rodoviária Federal registrou acidente ontem por volta das 9:30 no quilômetro 85 da BR-116 em Campestre da Serra. Ocorreu um acidente, uma saída de pista envolvendo um caminhão emplacado em Campestre da Serra. O motorista teve ferimentos, foi socorrido e encaminhado ao Hospital Nossa Senhora da Oliveira. A Polícia Rodoviária Federal orientou o trânsito e realizou o levantamento pericial. A Polícia Rodoviária Federal chama a atenção dos senhores motoristas devido às fortes chuvas, aqui na região da Grande Vacaria, ter muito cuidado. A pista está muito molhada, tanto a BR-116 como a 285 e a ERS-122. Pista molhada. estrada. Senhores motoristas, muita calma, muito cuidado nesse momento dessas chuvas e também do granizo. Qualquer informação devem repassar imediatamente aos órgãos de segurança. E um produtor rural de Montes Capões teve um trator recuperado pela Brigada Militar após ser vítima de golpe do falso intermediário. A ação ocorreu na tarde da última sexta-feira e evitou que o maquinário fosse perdido após uma negociação fraudulenta. De acordo com a Brigada Militar, o agricultor havia acertado a venda do trator, mas depois que o equipamento foi carregado para transporte, recebeu um comprovante falso de transferência bancária. Ao perceber o golpe, a ocorrência foi registrada e os policiais iniciaram as buscas para localizar o veículo. Durante as diligências, a Brigada Militar reuniu informações sobre o trajeto do transporte e fizeram contato com pessoas envolvidas na logística da entrega. As informações levaram até a cidade de Passo Fundo, onde, com o apoio do setor de inteligência da Brigada Militar, o trator foi localizado e recuperado. A investigação continua para identificar o autor da fraude que foi feita contra esse produtor da cidade de Montes Capões. Felizmente, o trator foi recuperado. E está acontecendo na cidade de Bom Jesus o júri de 4 pessoas que estão sendo indiciados pelo desaparecimento de Luciano Buena Melo, caminhoneiro, que desapareceu em 2003 no interior da cidade de Bom Jesus. O julgamento está sendo presidido pela juíza de direito Luciana Reques Laviero, da Vara Judicial da Comarca de Bom Jesus, e iniciou às 9 horas no Salão do Júri da Comarca de Bom Jesus. A previsão, segundo as informações, é de 3 dias de duração. Os 4, 3 homens e uma mulher, eles respondem pelo crime de homicídio.

0: Silveira de Lima, há indícios de que a vítima estivesse morta há vários dias. O corpo apresentava marcas de violência, estava envolvido em uma lona e já se encontrava em avançado estado de decomposição. Até o momento, o homem não foi identificado. O Instituto Geral de Perícias, IGP, realizou a tentativa de coleta de impressões digitais para auxiliar na identificação da vítima. O cadáver foi encaminhado ao Departamento Médico Legal, onde serão realizados os exames periciais e os procedimentos para a confirmação da identidade. As investigações estão a cargo da Delegacia de Polícia de Vacaria, sob coordenação do delegado Anderson Silveira de Lima, por meio da Seção de Investigações. O comissário Carlos Girardi liderou a equipe que atendeu a ocorrência e realizou as primeiras diligências no local. A Polícia Civil de Vacaria apura as circunstâncias e trabalha para identificar a vítima e esclarecer a autoria deste crime.
1: Obrigado, Betão, e as informações do trânsito e da área da segurança. 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Meio-dia e 29, 15 graus, já voltamos.
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1: Agora, 12:33, temperatura 15 graus. 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
2: No Troca-Troca, vence 3 escrivaninhas. Uma está montada e 2 não, no valor de R$300. Uma mesa e 4 cadeiras em bom estado, no valor de R$500. E uma churrasqueira elétrica seminova, no valor de R$500. Entrega gratuita. Interessados, tratar pelo telefone 54-999-859548. No balcão de empregos, um senhor procura sítio para morar. Trabalha com serviços gerais. Interessados, entrar em contato no telefone 54-99701-6517. Falar com Valdomiro. No Achados e Perdidos, procura-se um óculos de grau dentro de uma caixinha preta. 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Recompensa de R$200 para quem encontrar. Quem tiver informações, favor entrar em contato pelo telefone 54-996-905427. Anuncie você também aqui no Oportunidades da tua Rádio Fátima. 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
1: 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Agora, 12:35, temperatura marcando 15 graus aqui nos campos de cima da serra. Patronagem do CTG Porteira do Rio Grande anuncia melhorias e calendário de eventos até o rodeio de 2028. Luiz Barreto.
3: A nova patronagem do CTG Porteira do Rio Grande iniciou os trabalhos para a gestão dos próximos 2 anos. As prioridades incluem melhorias na estrutura da entidade, benefícios aos associados e a organização do calendário de eventos até o 37º Rodeio Crioulo Internacional de Vacaria. O patrão do CTG, Júnior Lima, destaca as principais ações previstas para os sócios.
4: Ontem fizemos nossa primeira reunião com a patronagem, né? Começando já os preparativos, conversando sobre o rodeio já, com data definida, né? O 37º rodeio, de 29 de janeiro a 6 de fevereiro de 2028. Então já começamos os trabalhos, né, nesse rodeio. E também a preparação para vários eventos que teremos durante esse período até chegar ao rodeio, né? Que ontem fizemos um levantamento, né? Hoje, marcados eventos que o CTG promoverá ou participará, são mais de 25 eventos. Já. Então, nós vamos começar a dar aquele retorno sócio que nós tantos falamos, né? Hoje tem próximo de 1000 associados. Então, aquela questão que a gente vem desde 2016, reformulando a entidade, trabalhando questão estrutural da entidade, questão de sustentabilidade dela, né? E em todo esse período aí, quem manteve, quem esteve junto conosco foi o sócio, né? Então a gente acha justo e apropriado o momento onde a entidade já está com autossuficiente, né? Que a gente possa dar esse retorno para o sócio, né?
3: Outra meta da nova gestão é tornar os eventos financeiramente sustentáveis. Para isso, a entidade prepara um programa de patrocínios voltados às empresas da região. Quem explica é o segundo secretário do CTG, Guilherme Letti.
5: Isso mesmo. Então a gente vem realizando um trabalho já há algum tempo aí referente à autossustentabilidade dos eventos dentro do CTG, né? A gente sabe que tem eventos que acabam atraindo um menor público de pessoas, outros um público mais expressivo, mas enfim. Agora, como vocês viram na prestação de contas lá no CTG, a gente ainda acabou tendo um número negativo nessa questão dos eventos, né? E a gente vai trazer agora uma proposta de cotas de patrocínios para
6: todos os próximos eventos do CTG no ano de 2026 e 2027. Seria pré-rodeio, né? Não envolve o 37º Rodeio Internacional. Onde a ideia é que a gente libere 45 cotas de patrocínios, e essas cotas aparecerão em três modalidades, que seria cotas ouro, prata e bronze, cada uma com a sua devida exposição, né, da marca, do patrocinador, em todos esses 25 eventos que a gente tem programado.
3: Entre os próximos compromissos do CTG estão o concurso interno de prendas e peões, o pouso regional, as atividades da Semana Farroupilha, o Porteira da Poesia e novas etapas do Campeonato de Laço. A patronagem também informou que pretende manter as ações de apoio à comunidade desenvolvidas pela gestão anterior. Da Central de Conteúdos da tua Rádio Fátima, Luiz Barreto.
1: Obrigado, Luiz. Agora, 12:39, 15 graus a temperatura. 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A paróquia São João Batista de Esmeralda e Pinhal da Serra realiza no dia 6 de agosto a 49ª Romaria em honra ao Senhor Bom Jesus, tradicional celebração religiosa que reúne milhares de fiéis da região. A edição deste ano marca a preparação para o jubileu de 50 anos da Romaria, que será celebrada em 2027. A programação inicia às 8 com a saída da procissão em frente à Igreja Matriz de Esmeralda, em direção ao santuário, em um percurso de aproximadamente 7 quilômetros. A Santa Missa será celebrada por volta das 10 da manhã, presidida pelo bispo diocesano Dom Silvio Guterres Dutra, seguida pela realização de batizados. Ao meio-dia será servido o tradicional churrasco e, à tarde, a programação contará com a bênção do Santíssimo Sacramento, bênção de objetos religiosos e leilão beneficente. Neste ano, o baile da Romaria será realizado de forma antecipada no dia 1º de agosto, com a animação da banda Expressão Sul. 20 faltando para uma, 15 graus. Já voltamos com o giro de notícias pelos municípios da região.

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0: Agora 15, faltando para 1 hora do giro de notícias pelos municípios da região, oferecimento do Sindicato dos Trabalhadores e Assalariados Rurais, Vacaria Muitos Capões, seja você também associado e tenha assistência integral. 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O giro de notícias começa com o informativo de Campestre da Serra.
3: A prefeitura informa os candidatos do concurso público que as provas teórico-objetivas serão realizadas neste domingo, dia 2 de agosto, no município. Os candidatos devem consultar previamente o local da prova e o número da sala na área do candidato no site da Legale Concursos e emitir o cartão de confirmação de inscrição. Para os cargos com prova pela manhã, a apresentação será às 8 horas, com fechamento dos portões às 8h40 e início das provas às 9 horas. Já para os cargos com prova à tarde, os candidatos devem comparecer às 13 horas e 30 minutos. Os portões serão fechados às 14 horas e 10 minutos e a prova terá início às 14 horas e 30 minutos. É obrigatório apresentar documento de identidade original, caneta esferográfica de tinta preta, com corpo transparente e o cartão de confirmação de inscrição. Atenção para a data. O leilão da Prefeitura de Campés da Serra será realizado no dia 7 de agosto, a 1 hora da tarde, de forma totalmente online. A Administração Municipal publicou o edital de leilão número 1 de 2026, para a venda de veículos, máquinas, equipamentos e outros bens públicos que não são mais utilizados. Os interessados já podem registrar pré-lances pela internet. Ao todo, serão disponibilizados 15 lotes, com lances iniciais que variam de R$ 100 a R$ 170 mil. Quem desejar conhecer os bens poderá fazer a visitação entre os dias 27 e 30 de julho, na Secretaria Municipal de Obras. Doe cobertas e cobertores em bom estado, pontos de coleta, CRAS de Campés da Serra e Paróquia Nossa Senhora Auxiliadora. De Campés da Serra, Cibele Ponta Mota para a tua Rádio Fátima.
4: 13 agora, faltando para uma, vamos até Monte Alegre dos Campos.
5: A Prefeitura Municipal convida toda a comunidade para o baile de escolha das soberanas da 12ª Festa Municipal da Uva. Dia 15 de agosto, às 21 horas, no Salão Menino Deus, com animação Fernando Bernardi e Banda. Os ingressos já estão à venda por R$ 30,00 e podem ser adquiridos com as candidatas no Mini Mercado Dois Irmãos, no Comercial de Alimentos Pelissari ou na Secretaria Municipal de Educação. A Administração Municipal, juntamente com a Emater, informa que dia 29 de julho, quarta-feira, das 8 horas às 10h30, estará acontecendo a Feira Municipal da Agricultura Familiar no Salão Menino Deus. Esperamos a todos. A Prefeitura, juntamente com o Condica, informa que está aberto o edital para escolha suplementar do Conselho Tutelar. As inscrições estarão abertas até o dia 3 de agosto. Os interessados devem consultar o edital completo no site oficial da Prefeitura ou solicitar por e-mail. De Monte Alegre dos Campos, Letícia de Onda Silva para a tua Rádio Fátima.
4: Agora 12, faltando para uma, 15 graus a temperatura, vamos até Esmeralda.
6: A Prefeitura Municipal de Esmeralda, em parceria com o Sesc de Vacaria, convida toda a comunidade para participar de uma programação especial com diversas atividades entre os dias 5 e 7 de agosto na Praça Doutor Orly Labarthe Alves. No dia 5 de agosto, acontece um show de mágica às 9 horas e 30 minutos, um teatro de bonecos às 14 horas e mais uma sessão de show de mágica às 15 horas. Às 19 horas e 30 minutos, acontece o Cine Sesc. Será transmitida uma sessão gratuita para a comunidade com o filme Empyrean, uma aventura com Einstein. Já no dia 6 de agosto, acontece um passeio ciclístico com largada na Praça Matriz e chegada no Santuário do Senhor Bom Jesus, onde acontece entrega de medalhas. A largada do passeio ciclístico acontece às 9 horas e 30 minutos. E no dia 7 de agosto, das 14 às 17 horas, haverá brinquedos infláveis gratuitos na praça para todas as crianças. Participe e traga sua família para aproveitar esses momentos de lazer e integração. A Administração Municipal de Esmeralda informa que estão abertas as inscrições para o programa Minha Casa Minha Vida. Os interessados devem comparecer à sede do CRAS dentro do período estabelecido para realizar as inscrições e obter mais informações. Os atendimentos acontecem de segunda a sexta-feira nos horários da manhã e tarde. As inscrições são até o dia 25 de agosto. De Esmeralda, Simone do Amaral para a tua Rádio Fátima.
4: Agora 10, soltando para uma, 15 graus a temperatura, Pinhal da Serra.
7: O setor de tributos informa que está aberto o prazo para adesão ao REFIS 2026, programa que permite a regularização de débitos municipais com descontos de até 100% em juros e multas. O prazo para adesão vai até o dia 31 de julho. Informamos ainda que após o prazo estabelecido para o REFIS, as certidões de dívidas ativas dos créditos tributários e não tributários estarão sujeitas a envio para protesto extrajudicial e cobrança judicial em cumprimento da legislação vigente. De Pinhal da Serra, Emily Duarte para a tua Rádio Fátima.
4: Agora, 10, voltando para uma, hora do informativo do Sindicato dos Trabalhadores e Assalariados Rurais, Vacaria e Muitos Capões, seja você também associado e tenha assistência integral.
8: Devido ao grande número de pessoas que ligam perguntando sobre os nossos salários, vamos repetir. Serviços gerais, R$ 2.013. Tratorista, motorista rural e vigia, R$ 2.415,60. O monitor, chefe de turma, capataz, teve um acréscimo, então, de 25%, R$ 2.516,25. O percentual de reajuste foi de 5,78% para toda a categoria. Esses valores já estão em vigor a partir do dia 1º de julho. Avisamos também que no dia 3 de agosto, na segunda que vem, não estaremos atendendo, retornamos no dia 4 em todos os departamentos. Foi a informação de hoje aqui do Sindicato dos Trabalhadores e Assalariados Rurais de Vacaria e Muitos Capões para a tua Rádio Fátima.
4: Agora, 12:51, a temperatura marcando 15 graus aqui nos campos de cima da serra. 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A seguir, o serviço de utilidade pública. Na sequência, o Sexteando na Querência com Jane Antunes.
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4: Nota sindical. A Comissão Eleitoral do Sindicato dos Trabalhadores Rurais de Vacaria e Muitos Capões comunica aos associados kits com a tesouraria que nos dias 2 e 3 de agosto de 2026 acontece eleições para a troca da diretoria, conselho fiscal e suplentes, no período das 9 da manhã às 5 da tarde, do dia 2, nos seguintes locais. Na sede do sindicato em Vacaria. Haverá urnas itinerantes nos seguintes locais e horários. Das 9 da manhã às 10 da manhã, na Capela Santa Luzia. Das 10h30 ao meio-dia, na Invernada dos Borges. Da 1 às 3 da tarde, Raia Gaúcha. Das 3h30 às 5 da tarde, na Capela do Rosário. Das 9 da manhã ao meio-dia, assentamento Nova Estrela. Da 1 às 3h30 da tarde, Capela Nossa Senhora de Fátima. Das 4 às 5 da tarde, no Capão Alto. Das 9 às 10 da manhã, Capela Nossa Senhora do Caravaggio. Das 10h30 ao meio-dia, em São Pedro. Da 1 às 3 da tarde, Itacolomi. Das 4 às 5 da tarde, no Capão da Herança. No município de Muitos Capões, haverá urnas itinerantes das 9 da manhã às 10 da manhã, na Serra da Limeira. Das 11 ao meio-dia, Vila Ituim. Da 1 às 3 da tarde, São Roque. Das 3h30 às 5 da tarde, Capão Grande. Bom Retiro das 9 ao meio-dia. muitos capões da 1 às 5 da tarde. No dia 3, somente na sede do sindicato em Vacaria. A comissão comunica também que aqueles associados que não votarem terão que pagar multa, conforme prevê o artigo 8º do Estatuto Social, inciso 2, parágrafo 1º. A comissão eleitoral Ivanor José Bortolotto, Jefferson Vanzeto de Carvalho e Estela de Vargas Borges. Haverá ônibus saindo dia 2 de agosto, à 1h30 da tarde, da Capela São Francisco Monte Alegre dos Campos, passando pelas capelas Santo Antônio, Monte Alegre e Capela da Luz, vindo até o sindicato, voltando em seguida. Observação: o ônibus será gratuito.
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11: Funerária São Miguel Arcanjo notifica o falecimento de Luiz Claudino Padilha, com 56 anos. A família, amigos e demais familiares, com profundo pesar, comunicam o falecimento de Luiz Claudino Padilha. O velório terá início hoje, ao 12h30, na funerária São Miguel Arcanjo. O encerramento acontece hoje também, às 4 horas da tarde, seguindo para a cidade de Barracão, onde será velado a partir das 5h30 da tarde na Capela São Cristóvão, linha TOP, Barracão, Rio Grande do Sul. A cerimônia religiosa e de despedida acontece amanhã, dia 29 de julho, às 9 horas da manhã, no cemitério municipal de Barracão. Comunicamos o falecimento de Luiz Claudino Padilha, com 56 anos.
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Então tá, muito boa tarde, muito boa tarde. Estamos começando o programa Sesteando na Querência aqui pela tua, pela nossa Rádio Fátima FM 90.5 até as duas. Eu falo com vocês, nosso antes 99993-4202, 99993-4202, nesse dia 28 de julho. 2026, 1:02, 15 graus a temperatura, tempo instável nos campos de Vacaria. A nossa mensagem de hoje, bendito aqueles que nos enxergam os melhores nas pessoas e falam para elas quanto são especiais. Santa alegria, shalom, paz e bem. Shalom, meu amigo, shalom, minha amiga. 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Na sintonia com o Sestiana Querência, 1:03 agora, 1:03. Amigo Sadi, também os amigos do Bela Pedra, Sadi, Bela Pedra, aquele abraço, Irmandade. Bom, sempre trabalhando, boa. O amigo Cride, ou Shaddai, né? Aquele abraço, Cride, que Deus abençoe você e a sua família. Valdomiro Libone e família, tenham todos uma boa tarde. Ontem foi segunda, amanhã quarta, depois da manhã quinta-feira. Então vamos nós, embora, meu povo.

1:06, 15 graus a temperatura. 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

1h10, um grande abraço, amigo Adriano Pinto Dengo. Alô, Adriano, aquele abraço, sempre na escuta, meu amigo, né, tradicional horário. Grande abraço, meu irmão, obrigado pela companhia. Adriano Pinto Dengo, grande professor, né, obrigado, né? Foi meu aluno, gente boa que admira.

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1: No compasso do Rio Grande, sesteando na querência, já estamos de volta aqui pela 90.5, 999-934202. 999-934202 é nosso WhatsApp, o WhatsApp da comunicação, mensagem de texto, mensagem de voz. 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

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O amigo Beto, alô Beto, aquele abraço, abençoa também o Walter, a dona Solange, aquele abraço, obrigado pelo carinho da atenção, seu Neil Teixeira e família, né, o Pedrinho, alô Pedrinho, sempre trabalhando, o João também aí, sempre trabalhando, aquele melzinho esperto, né, e também o Pedrinho Almeida, né, e família, aquele abraço. Então vamos nós, tenham todos uma boa tarde. Ivonir Machado, coração de potro, boa tarde.

Agora 33 minutos, 15 graus é a temperatura. 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

0: 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E pelo lado de cá nós temos uma mensagem de voz. É o Benício, fala aí, meu irmão.
1: Boa tarde, meu amigo Janinho, tudo certo?
0: Tudo certo.
1: Queria mandar uma música pro meu amigo Silvio. É, tá lá na ramada, agora deve estar lidando com couro. Você boa. Poderia mandar dia de chuva pra ele lá no sítio, lá na ramada?
0: Posso?
1: Conseguir rodar, um abraço.
0: Outro.
1: É o Benício.
0: Grande, tchau. Benício. Tchau, tchau, Benício. Cavalo bem a cavalo, né? Gateado, tô vendo as raiaduras ali, né, gateado? Pra bairro sujo não serve um gateado, né? É, a encilha é castelhana, né? Peleguinho curto, um grande abraço, Benício, que Deus abençoe. Saúde e paz. Então vamos lá, Walter Moraes, dia de chuva. Será que chove hoje? Se parar o vento, né?

0: tosado de coliocrina até o cabelo do machinho, né? Mas o cabelo do machinho ali não se tosa ali, deixa ali, né? Aquilo ali é uma goteira para não entrar a água pro casco. No dia de hoje, por exemplo, ó, começa a correr água no animal aí no campo, vai pro casco, né? Então ali é uma goteira, no machinho ali, no sesamoide, o osso navicular ali do casco, né? Aquele balanço que faz o casco ali, então não se tosa ali. Mas para a música serve, né? Mas para nós, campeiro, não serve.
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1: Ficou bonita, bonita essa chamada do Dudu Peroni. Alô, Dudu Peroni, aquele abraço, meu irmão, né? É de Rio Pardo, Rio Pardo, André da Rocha Vacaria, né, Dudu Peroni, né? Desde 1996, né, a chama crioula que vai chegar nos campos da vacaria. 12 minutinhos faltando para as 12 minutinhos e meio faltando para as 2 horas. 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Agora sim, 12 minutinhos faltando para as 2 horas. Volto já já para nossas considerações finais. Tenham todos uma boa tarde.

8 minutos faltando para as 14h. Vamos agradecendo a compreensão e colaboração de todos que nos ajudaram e colaboraram a montar mais um programa Sesteando na Querência. Vem aí a notícia da hora, depois vem em alta com Luiz Barreto. Voltamos amanhã. Tenham todos uma boa tarde. Fui. Até amanhã.

não posso deixar de registrar aqui, ó, o João Tauri mandou uma foto aqui da uma mocha preta, né, com criopé, mas o tamanho do Uber dessa vaca, meu Deus, com criopé, uma mocha preta. Tá, João Tauri, aquele abraço, né, e manda dizer aqui, buenas, tio Jani, um abraço seguindo na lida por aqui, peguei o finalzinho do programa, um grande abraço, João Tauri, que Deus abençoe, saúde e paz.

O Silvio Aimonigerro é parceiro que diz que se os senhores da guerra mateassem o pé do fogo, deixando o ódio para trás, antes de lavar a erva, o mundo estaria em paz.

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6: 2 horas, notícias da hora. 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O primeiro-ministro de Israel, Benjamin Netanyahu, se encontrou nesta terça-feira com o presidente norte-americano, o Donald Trump, na Casa Branca, segundo a porta-voz da Casa Branca, Caroline Leavitt. O encontro foi considerado produtivo e positivo. A reunião não foi aberta à imprensa. Os encontros acontecem em um momento de divergências entre Washington e o governo israelense sobre os rumos dos conflitos no Oriente Médio, em meio a acirramento sobre a guerra entre Ucrânia e Rússia. Segundo a Casa Branca, Trump e Netanyahu discutiram a guerra na faixa de Gaza, a situação regional após o conflito com o Irã e a presença militar israelense em Gaza, no Líbano e na Síria. Mais cedo, Trump se reuniu de portas fechadas com o presidente da Ucrânia, Volodymyr Zelensky. Com ele, o foco são as novas propostas para um cessar-fogo entre Ucrânia e Rússia. 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O Conselho Curador do FGTS autorizou o pagamento de R$13 bilhões para relativos ao lucro do Fundo de Garantia por Tempo de Serviço em 2025 a 138 bilhões de milhões de trabalhadores com o saldo em conta vinculada. A decisão sobre o pagamento foi formalizada durante a reunião nesta terça-feira. O Conselho é formado por representantes do governo, dos patrões e dos trabalhadores. Os valores são creditados nas contas vinculadas dos trabalhadores até o dia 31 de agosto de 2026. As consultas serão liberadas no site da Caixa ou pelo aplicativo do FGTS no celular. 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
1: Boa tarde, gente. Muito boa tarde, você ouvinte que está sintonizado na 90.5, a tua rádio Fátima de Vacaria. Eu sou o Luiz Barreto e junto com vocês começo mais um Em Alta por aqui. Hoje é terça-feira, dia 28 de julho de 2026, faltando aproximadamente 3 dias para o término do 7º mês de 2026. 2 horas da tarde com 4 minutos, 15 graus a temperatura. 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Vamos lá, gente, participa aqui com a gente, participa da nossa programação, pede tua música, manda o teu abraço no 549-9993-4202, 549-9993-4202 ou liga no 3231-7500 e pede tua música, participa da nossa programação, hein? Vamos começando com Céu e Cantos, Morena Misteriosa.

Aí, Renan e Raí, Lágrimas de Dor, também no nosso Em Alta, essa música pedido aqui da nossa grande amiga Vera, sempre na sintonia. Aquele abraço, Vera, obrigado pela parceria de sempre. 15 graus a temperatura, 15 graus a temperatura e segue a chuva na vacaria. 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Vamos lá, gente, participa. Pede tua música, manda o teu recado aqui no nosso WhatsApp 549-9993-4202. Pede teu sertanejo, pede tua banda aí que a gente aproveita juntos aqui na tarde dessa terça-feira no nosso Em Alta. E claro, também você pode ligar no 3231-7500 e faz parte também da nossa programação até as 4 horas da tarde. Vamos trazendo destaque nacional por Te Amar Demais. Depois tem Jorge Matheus com Luana Prado, Haverá Sinais.

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4: 2h23, a hora certa, 2h, com 23 minutos, 15 graus da temperatura. 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Vamos seguindo por aqui nossa programação musical. Então, gente, lembrando que você, ouvinte, pode participar do nosso WhatsApp 549-9993-4202, o 549-9993-4202, ou liga no 3231-7500 e faça tua participação, pede tua música e ajuda, claro, a gente a montar o nosso repertório aqui até as 4 horas da tarde da melhor forma possível. Por aqui, nossa amiga Itamira Marasquim na sintonia. Gostaria de ouvir a música Mente Que Eu Sou Uber, com o grupo Bailaço. Paz e bem, amiga. Vamos trazendo, sim, Bailaço, Mente Que Eu Sou Uber. Na sequência, tem musical JM Pegando Ônibus. E ainda nossa colega Fran Lorscheider traz os aniversariantes deste dia 28 de julho.

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1: Minha saudação aos aniversariantes do Clube da Amizade e a todos os nascidos nesta data. A todos vocês quero recordar a grandiosidade do dom da vida. Viver é dom de Deus. Assim, o segredo da felicidade está em encontrar o sentido deste dom e investir tudo nele. Quem assim procede vive feliz e contribui para a felicidade dos outros.
2: Parabéns e felicidade a você, aniversariante do dia 28 de julho. Em Nova Araçá, aniversariando os gêmeos Felipe Benfrasson e Maurício Benfrasson, recebe os parabéns dos pais Gilmar e Janete. Em Esmeralda, Henriqueta Kramer Teixeira recebe os parabéns dos filhos, do genro, nora, netos e bisnetos. Em Esmeralda, Ione Macedo de Macedo recebe os parabéns do esposo Dilceu, dos filhos, netos e bisnetos. Em Campestre da Serra, Ironi Andreola Secato recebe os parabéns dos filhos e netos. Em Campestre da Serra, Larissa Nunes recebe os parabéns do esposo Douglas, dos familiares e amigos. Em São Marcos, Lisiane Benato Darós recebe os parabéns do esposo Rangel. Em Capinzal, Margarete Soares Borges recebe os parabéns dos seus pais e irmãos. Em Esmeralda, Sandra Cristina Segala recebe os parabéns do esposo Fabrecildo, da filha Emily e dos pais. Em Vacaria, Vilma da Costa Domingues recebe os parabéns dos filhos, genro, noras e dos netos Thales, Maria Eduarda, Felipe, Lucas, Melissa, Lorena e Samuel. Felicidades a você, aniversariante, e receba o carinho da tua Rádio Fátima.
1: Com a alegria de compartilhar com vocês esta data, invoco sobre todos a bênção do Deus da vida, Ele que é Pai, Filho e Espírito Santo. Vivam a vida intensamente e parabéns.
3: Parabéns, felicidades, muitos anos de vida para todos os aniversariantes dessa terça-feira, dia 28 de julho de 2026. 15 graus a temperatura.

0: 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Vamos lá, gente, participa, manda teu WhatsApp no 549-9993-4202 ou liga no 3231-7500 e pede tua música, manda o teu abraço aqui na nossa programação. Tem mais ouvinte junto com a gente. Boa tarde, amiga.
1: Alô, amigos da rádio. Eu gostaria de oferecer, aqui é Maria, eu gostaria de oferecer a música para meus amigos, todos aqui de Vacaria, minhas amigas, da música A Lembrança da Banda Raízes. Eu queria curtir e queria oferecer para vocês também aí, tá? Se eu for atendida, muito obrigada.
0: Com certeza, nossa amiga. Grande abraço, Maria. Abração para todos os teus amigos aí. Vamos trazendo, sim, Raízes, Poporri, lembranças aqui no nosso Em Alta. E aí, galera?

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12: 16 minutos faltando para as 3 horas da tarde, 16 para as 3, 15 graus a temperatura. Vamos voltando, abrindo a reta final da primeira hora do nosso Em Alta dessa terça-feira, dia 28 de julho. Mas claro que a gente fica junto por aqui até as 4 horas da tarde. 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
8: Ninguém acertou as 15 dezenas do concurso de número 3.746 da Loto Fácil. As dezenas sorteadas foram 01, 03, 04, 06, 07, 08, 09, 10, 14, 15, 17, 18, 21, 22 e 24. Já as apostas que tiveram 14 acertos foram um total de 464 apostas ganhadoras, cada uma levando o prêmio de R$1.777,04. A estimativa de prêmio do próximo concurso, realizado hoje, dia 28, é no valor de R$15 milhões. Ninguém acertou as 5 dezenas do concurso de número 7.076 da Quina. Os números sorteados foram 01, 18, 22, 35 e 41. Já as apostas que tiveram 4 acertos foram um total de 62 apostas ganhadoras, cada uma levando o prêmio de R$10.028,76. A estimativa de prêmio do próximo concurso, realizado hoje, dia 28, é no valor de R$25 milhões. Ninguém acertou as 6 dezenas do concurso de número 3.036 da Mega Sena, que foi realizado no domingo. Já a estimativa de prêmio do próximo concurso da Mega Sena, que será realizado nesta terça-feira, é no valor de R$78 milhões.
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12: Aí, feito então o nosso giro das loterias, também nessa terça-feira, dia 28 de julho de 2026. Vamos seguindo por aqui, vamos trazendo mais música. Um abração pra nossa amiga Cirlei, lá no Jardim América, na sintonia junto com a gente, que quer ouvir uma música do Amado Batista, o oferecendo pra Marilda e pra Tere. Vamos trazendo o Amado Batista, a princesa, então, aqui na sequência do nosso Em Alta. Também por aqui, nossa amiga Joyce, lá de Bom Jesus, quer ouvir Simone Mendes, Direitos Iguais. Grande abraço, amiga. Simone Mendes também chega no nosso Em Alta.

Simone Mendes, Direitos Iguais, também aqui no nosso Em Alta. 15 graus a temperatura, preço bom e não é assim atacarejo. 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A hora certa, 6 para as 3. 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Vamos mandando um abraço para o nosso amigo Tucano, lá em Parobé, na sintonia, que é ouvir Flávio Dalcin, quilômetro 11. Vamos lá, meu amigo, grande abraço, obrigado pela sintonia. Vamos trazendo Flávio Dalcin e Banda Ouro, quilômetro 11, aqui no nosso Em Alta. 5 para as 3, a hora certa, na sequência as notícias da hora. Mas eu já volto com a segunda hora aqui da nossa programação, na tarde dessa terça-feira, dia 28 de julho de 2026.

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4: 3 horas, notícias da hora, oferecimento no Banrisul, consignado estadual com até 6 meses para começar a pagar. O Inmet emitiu um alerta vermelho para tempestade para grande parte do Rio Grande do Sul, válido até o meio-dia de amanhã, quarta-feira. As principais regiões afetadas são região metropolitana, Serra, Norte, Noroeste, região central e litoral norte. Partes de Santa Catarina que fazem divisa com o estado também estão citadas nesse alerta. Em todo o estado, mais de 41 mil clientes estão sem luz por conta do mau tempo. Na área da CE Equatorial, são 12 mil clientes com interrupção no fornecimento. Já entre os atendidos pela RGE, são quase 29 mil consumidores sem energia elétrica. 2 rios seguem acima da cota de inundação em 4 municípios gaúchos. O Rio dos Sinos, em São Leopoldo, e o Rio Uruguai, em São Borja, Itaqui e Uruguaiana. Quem cultiva a gratidão é capaz de realizar sonhos que parecem inalcançáveis. 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O Conselho Curador do FGTS autorizou o pagamento de 13 bilhões de reais relativos ao lucro do FGTS no ano passado a 138 milhões de trabalhadores com saldo em conta vinculada. A decisão sobre o pagamento foi formalizada durante reunião nesta terça-feira. O conselho é formado por representantes do governo, dos patrões e dos trabalhadores. Os valores serão creditados nas contas vinculadas do trabalhador até 31 de agosto de 2026. As consultas serão liberadas no site da Caixa ou pelo aplicativo do FGTS no celular. Notícias da hora. 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
4: Próxima edição às 4 horas.

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3: 3:06, a hora certa, 13:06, 15 graus a temperatura. Vamos abrindo a segunda hora do nosso Em Alta pela 90.5 nessa terça-feira. Terça-feira, dia 28 de julho de 2026. Antes da gente seguir com a nossa programação musical, chega a informação diretamente da nossa central de conteúdos com a colega Fábia Schiller. Fábia, boa tarde.
4: Boa tarde para você, Luiz. Boa tarde a todos. Desde amanhã nós vamos acompanhando uma ocorrência aí junto à Polícia Civil relacionada ao encontro de um corpo ontem, né, na entrada da localidade da Macena. A Polícia Civil foi acionada por uma pessoa que passava no local e acabou avistando esse corpo que estava envolto em um saco plástico preto, né? E chegando ao local, a perícia da Polícia Civil constatou que esse corpo apresentava alguns sinais de violência, estava em estado avançado já de decomposição, portanto foi recolhido e encaminhado ao Departamento Médico Legal de Vacaria, que fez o reconhecimento, Luiz. A informação desse momento, então, é que o homem já foi identificado. Trata-se de Ricardo Pereira da Silva Souza, de 22 anos. Ele é natural de Caxias, no Maranhão, mas há algum tempo residia em Vacaria, tá? Ele tinha alguns antecedentes, 2 antecedentes por tráfico de drogas. O corpo foi localizado ontem, portanto, hoje a Polícia Civil, através do Instituto Geral de Perícias, conseguiu já fazer o reconhecimento e agora a polícia trabalha para identificar aí as causas do crime, né? Não está descartada a possibilidade de homicídio, mas só a necropsia que vai esclarecer as causas do crime, né? Deste crime que deve ter acontecido aí em Vacaria. Tem uma outra ocorrência inusitada, Luiz. Um menino de 5 anos foi encontrado andando sozinho nessa chuva em Vacaria hoje pela manhã, tá? Esse menino de 5 anos estava desorientado andando em um bairro de Vacaria. Ele foi acolhido por uma mulher que percebeu que a criança estava perdida e conduziu essa criança até a delegacia de polícia. Após entrevistas, pesquisas e diligências realizadas pelos policiais com apoio do Conselho Tutelar, foram localizados os familiares e a criança foi entregue aos pais. Conforme apurado, essa criança que mora na zona rural de Vacaria veio passar as férias na casa da irmã. A irmã saiu para levar o filho pequeno numa consulta médica e a criança permaneceu sozinha na residência. Em determinado momento, decidiu sair de casa. Acabou se perdendo e foi encontrada por essa moradora. Uma ocorrência inusitada, mas que deixa um alerta aí a toda a comunidade, né? Principalmente aqueles que estão com as crianças em férias em casa. A gente nunca sabe o que pode acontecer.
3: Com certeza, cuidado nunca é demais, né, Fábia?
4: Isso aí.
3: Certo, muito obrigado então, Fábia Schiller, trazendo informações diretamente da Central de Conteúdos da tua Rádio Fátima. Qualquer informações, estaremos de volta também informando aqui no ar. Por aqui, seguimos no nosso Em Alta, agora 3 horas da tarde, 9 minutos, a hora certa, 15 graus a temperatura. 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Vamos seguindo então, trazendo mais música por aqui. Quero mandar um abraço pro nosso amigo Daniel Borges, na sintonia junto com a gente. Quer ouvir a Loira do Carro Branco com o João Paulo e Daniel? Pode deixar, meu amigo, que na sequência chega especialmente para você. Também nossa amiga Leonilda por aqui, que é ouvir Céu e Cantos, Copo Furado. Pode deixar, amiga Céu e Cantos, também na nossa programação.

0: banda Céu e Cantos, Copo Furado, aqui no nosso Em Alta, 15 graus a temperatura para Macedo Distribuidora. Convida dia 16 de agosto, festa na Capela São Roque, muitos capões com missa, almoço e reunião dançante com o grupo Galderiaço. 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Vamos a um pequeno intervalo comercial, mas na sequência eu já volto com vocês.
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0: Treze e vinte e uma hora certa, 15 graus a temperatura. 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Um grande abraço aqui pro nosso amigo Lucas Chagas, na sintonia junto com a gente, que é o Zezé de Camargo e Luciano, Pra Não Pensar em Você, que é a próxima música então que eu trago por aqui. Também nossa amiga Doroti Barbosa, alô amiga, grande abraço, que é o Ralph Chora Peito. Vamos trazendo então também na programação.

Christian Ralph, Chora Peito, ouvimos aqui no nosso Em Alta. 15 graus a temperatura, 13h32 a hora certa, então chegou a hora da gente falar de esportes aqui no nosso Em Alta. Falando sobre o Internacional, o zagueiro do Inter, Vitor Gabriel, é suspenso pelo STJD até que Gabriel Peck volte aos treinos. O defensor foi julgado por entrada que provocou fratura na perna do atacante do Cruzeiro. Falando sobre o Flamengo recusa a proposta do Besiktas por Léo Pereira. A oferta era de 10 milhões de euros, cerca de 54 milhões de reais, fixos por 100% dos direitos econômicos do jogador. Falando do Brasileirão, 21ª rodada começa amanhã. Temos jogos do Mirassol contra o Remo a partir das 7h30. Também tem às 7h30 Internacional contra Flamengo, Bahia contra Fluminense às 9h30 da noite, Palmeiras contra Vitória às 9h30. Esses os jogos de amanhã da 21ª rodada do Brasileirão. Quinta-feira temos Corinthians contra Atlético Paranaense às 7h30. Às 9h30 tem Cruzeiro contra Coritiba e ainda a definir Botafogo contra Grêmio, São Paulo e Santos, Bragantino e Atlético Mineiro e Chapecoense contra Vasco. Em primeiro lugar na tabela segue o Palmeiras com 44 pontos, o Flamengo vem em segundo com 38 pontos, em terceiro o Atlético Paranaense com 36, em quarto o Fluminense com 33 pontos e em quinto o Bragantino com 31 pontos. Essa classificação então do Brasileirão. E ainda seguindo aqui os nossos destaques do esporte, temos os jogos da Juventude aqui em Vacaria. A Prefeitura, por meio da Coordenadoria Municipal de Juventude da Secretaria de Esporte e Lazer, promove então nos dias 10, 11 e 12 de agosto mais uma edição dos Jogos da Juventude 2026. A competição é destinada aos estudantes do terceiro ano do ensino médio das escolas estaduais e da Escola Federal do município. As disputas acontecerão nas modalidades de vôlei misto e futsal masculino, sempre no período da manhã, das 8h30 às 11h30. A iniciativa tem como objetivo incentivar a prática esportiva, promover a integração entre os jovens e fortalecer o espírito da equipe e a convivência entre as escolas. Os interessados devem procurar a direção ou a coordenação de suas instituições de ensino para obter informações sobre as inscrições e garantir a participação, então, nos Jogos da Juventude 2026 aqui em

Vacaria. Esses os destaques do esporte chegando no nosso Em Alta. Vamos trazendo mais música, mas sempre lembrando que a temperatura é de 15 graus e a Maceiro Distribuidora convida no dia 1º de agosto para a terceira cavalgada das Anitas em muitos capões. 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Quero mandar um abraço para nossa amiga Isa de Caxias do Sul junto com a gente, que quer ouvir a música Sorte é Ter Você com o Wellington e Juliano. Pode deixar, vamos trazendo o Wellington e Juliano na sequência então da nossa programação.

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7: 19 minutos, então, faltando para as 4 horas da tarde, 19 para as 4, 15 graus a temperatura. 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
10: Eu bem Viver de hoje vai te dar algumas dicas de como não transformar uma criança em uma formiguinha que só pensa em comer doces. O Departamento de Nutrologia da Sociedade Brasileira de Pediatria orienta que não ofereçamos açúcar nem adoçante antes do segundo ano de vida. Após os 2 anos, o consumo não deve ultrapassar 10% da ingestão calórica diária. O ideal é que antes dos 2 anos, o gosto doce venha apenas naturalmente dos alimentos como as frutas. E muito cuidado com os sucos, hein? Até os naturais reúnem muito açúcar e sem fibras, a absorção é rápida demais. Portanto, não dê no primeiro mês, combinado? Eu sou a Ana Paula Barros e posso voltar a qualquer momento com mais uma dica para nossa saúde. Até a próxima.
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7: Feito então também as nossas dicas de saúde, o nosso bem viver aqui no nosso programa dessa terça-feira, dia 28 de julho de 2026. Vamos seguindo, trazendo mais música, meu amigo Sadi, lá de Campestre da Serra, na sintonia, que ouviu Léo Magalhães, Só Da Ela No Meu Coração, oferecendo para a esposa Almira e para as cunhadas Lourdes, Eva, Laudira, para o neto Brian, para o casal Vilmar e Gisele. Grande abraço para toda a família, Sadi, abração para ti. Estamos trazendo Léo Magalhães, Só Da Ela No Meu Coração.
8: Léo Magalhães.

Tá, e os atuais Canarinho também no nosso Em Alta. 14 graus a temperatura em Macedo Distribuidora. Convida o dia 16 de agosto, festa na Capela São Roque em Muitos Capões, com missa, almoço e reunião dançante com o grupo Galderiaço. 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O nosso compromisso é com o meio ambiente. 9 minutos faltando para as 4 horas da tarde. Nós vamos trazendo Banda Passarela Por Causa Dela. Depois tem João Neto e Frederico Fitt, Rio Negro e Solimões, Solteiro Sofredor. E desse jeito a gente termina Em Alta dessa terça-feira, dia 28 de julho de 2026. Mas claro que o programa volta amanhã, quarta-feira, no dia 29, a partir das 2 horas da tarde. E eu estarei mais uma vez aqui junto com vocês, fazendo a companhia. Muito obrigado pela sintonia, obrigado pelos pedidos musicais, obrigado pelo carinho de sempre dos nossos queridos ouvintes. A nossa programação segue hoje, então, também com as notícias da hora. E logo, logo, na sequência, o Entardecer Gaúcho, com o Ronaldo Pontel, trazendo o melhor da nossa boa e velha música gaúcha, especialmente para vocês, ouvintes da tua Rádio Fátima. 9 para as 4 horas certa, 14 graus a temperatura. Segue a chuva na Vacaria. Um grande abraço a todos e até amanhã.

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5: 4 horas. 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O calor de 30 graus na fronteira do Rio Grande do Sul com a Argentina vai potencializar o risco de tempestades severas à noite e também na madrugada de quarta aqui no estado. Segundo dados mais recentes divulgados pelo Cimagro, os municípios que registraram maior volume de chuva nas últimas 3 horas foram Soledade, com 37 milímetros, e Arvorezinha, também com aproximadamente 30 milímetros em 2 estações. A Defesa Civil emitiu um aviso para o risco de inundação em cidades gaúchas, com vigência até quinta-feira. Os rios afetados são Rio Jacuí, entre Dona Francisca e Cachoeira do Sul, Rio Taquari, entre Encantado e Taquari, Rio Caí, entre São Sebastião do Caí e Montenegro, Rio dos Sinos, entre Campo Bom e São Leopoldo, e o Rio Gravataí, entre Gravataí e Cachoeirinha. Os rios podem ter elevação momentânea acima das cotas de inundação. O Índice Nacional de Preços ao Consumidor Amplo, IPCA, considerado a prévia da inflação oficial do país, registrou alta de 0,06% em julho. Apesar do avanço, o resultado representa uma desaceleração em relação a junho, quando o indicador havia subido 0,41%. No acumulado do ano, a inflação soma 3,51%. O grupo Habitação apresentou a maior variação e o principal impacto no índice, com avanço de 0,97% no mês. O resultado foi impulsionado principalmente pela energia elétrica residencial. Não coloque limites em seus sonhos, coloque fé. 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Keiko Fujimori assumiu a presidência do Peru nesta terça em uma sessão solene no Congresso do país. A cerimônia marca o retorno da direita ao poder em Lima e conta com o argentino Javier Milei entre os convidados. Ela anunciou que a segurança pública e o combate às mudanças climáticas serão as prioridades de sua gestão. 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
5: Próxima edição às 5 horas.
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8: 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A hora certa.
9: 4:04.
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9: 14 graus.

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1: Amigo da gauchada que tá de férias aí nessa semana, retorna na semana que vem. Gente, um abraço, muito boa tarde, estamos iniciando aqui na tua Rádio Fátima, o Entardecer Gaúcho. Muito obrigado pelo teu carinho, tua audiência e a tua companhia. Uma boa tarde, onde você estiver, na sintonia, ouvindo a nossa programação, com toda essa chuvarada aqui nos campos de cima da serra, a gente vai se virando do jeito que dá, né? Do jeito que dá aí para não virar sapo, né? Mas aqui a gente ainda tem que agradecer que por enquanto foram só pancadas de chuva, né? Muita água, mas somente água. Aqui na região, muitos locais aí, São Marcos, Flores da Cunha, também Caxias do Sul, aqui pertinho, né, gente? Fora outras localidades do estado registraram aí vendaval, chuvas fortes. Então a gente tem que agradecer aí, pelo menos, essas pancadas de chuva, que por enquanto são só chuvas aqui na nossa região. Uma boa tarde, 4 horas e 7 minutos, 14 graus a temperatura, Entardecer Gaúcho, sempre um timaço de parcerios e amigos, todas as tardes, Doce Doce, Gezinho Bombas Diesel, Agropecuária Rodeio, Dr. 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E o WhatsApp, o 999934202, para você participar com a gente aqui na programação. Muito obrigado a todos, né? Obrigado sempre pelo teu carinho e a tua parceria aqui no nosso Entardecer Gaúcho da tua Rádio Fátima. 4 e 8, 14 graus aqui nos campos de cima da serra. Um abraço a você, nosso amigo. Obrigado a você, nosso ouvinte. Paz e bem. Até às 7. Nós vamos juntos aqui no Entardecer Gaúcho.

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1: Aí o Walter Moraes, dia de chuva. Isso aqui vai lá pros nossos amigos lá na audiência, né? O Anderson lá em Caxias do Sul. O Anderson tá ouvindo a gente, todos que estão na escuta. Obrigado, Anderson. Mora lá em Caxias do Sul e está aproveitando as férias aí, né, Anderson? Um abraço para você, uma boa tarde. Obrigado pela audiência. 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Tem recadinho chegando aqui pra gente.
2: Boa tarde, senhor Marlos, aqui é o Daniel Borges. Eu gostaria de escutar a música Os Monarcas Queimando o Campo. E ofereço pra Grace, minha ex-namorada lá em Santa Cecília, Santa Catarina.
1: Valeu, um grande abraço lá pro nosso amigão Daniel. Então, obrigado pela companhia, Daniel. Um abraço, boa tarde pra você. 4h17, gente, 4h17. 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Vamos queimando o campo com os Monarcas.

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3: 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A hora certa.
4: 4:21.
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8: 14 graus.
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0: de volta aqui no Entardecer Gaúcho, agora 4h24, 4h24. Um abraço, alô meu amigo, meu irmão Jani Antunes na audiência, um abraço mano, tudo de bom pra você aí na sintonia, né? Uma boa tarde. 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Um abraço, uma boa tarde lá pro meu amigão Manuel Romeu na sintonia. Manuel, obrigado pela companhia, um abração para você. Vamos abrir nesse bloco com o Tibúrcio da Estância, amigo de Deus.
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aí os três chirus e a vaquinha preta lá pro meu amigão Tadeu Farias da Silva lá na Santa Luzia. Alô, tio Tadeu, um abraço pra você. Ouvindo a gente lá na Santa Luzia, mandando música pra neta Gabi lá no Paraná, na sintonia também. Um abraço pra Gabi, um abraço lá pro meu amigo Tadeu Farias, nossos amigos lá na Santa Luzia ouvindo a gente. Obrigado pela audiência, um abraço, uma boa tarde. Segue a chuva forte aqui em Vacaria nessa tarde. 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Meu amigão Tadeu Farias da Silva lá na Santa Luzia, um abraço e uma boa tarde. Um abraço, alô Monte Alegre dos Campos, uma boa tarde pro Ayrton, grande tio Ayrton, obrigado pela companhia, meu amigo. Alô, Monte Alegre dos Campos, obrigado pela audiência de vocês, um abraço. Deixa eu ver meu amigo aqui também lá em Muitos Capões, o Valdir Roveda, como é que tá, Valdir? Tudo bem? Um abraço, uma boa tarde lá em Muitos Capões pro meu amigo Valdir Roveda lá na sintonia também, obrigado pela sintonia de todos vocês aí na região, um abraço e muito boa tarde. Grupo Cordiona e o Bugre do Mato, 4:33, 14 graus.

Grupo Corjona e o Bugre do Mato, agora 4h37, gente. 4h37, boa tarde. Buenas. Um abraço pro Paulo lá em Caxias do Sul, por casa aproveitando o inverno, diz aqui o Paulo, né? Um abraço, obrigado pela sintonia. Também tá pedindo música do Grupo Corjona, daqui a pouquinho a gente vai tocar pra você aí, viu, Paulo? Um abração, uma boa tarde. Minha amiga, a Isabel Veiga. Oi, Isabel, um abraço pra você. Obrigado pela companhia, Isabel Veiga, lá em Caxias do Sul, gente. Um abraço a vocês aí em Caxias do Sul. Obrigado pela companhia. A nossa amiga querida, né, a Isabel, tá pedindo os Quatro Galdérios, Amor da Minha Vida. Vamos ouvir. Quatro Galdérios, Amor da Minha Vida. Agora 22 para as 5, 14 graus. Gente, boa tarde, segue a chuva.

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1: 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E a hora certa.
2: 4:43.
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2: 14 graus.
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6: Faltando para as 5, 14 graus a temperatura, nosso entardecer gaúcho aqui na tua Rádio Fátima. 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Mais um abraço lá pro meu amigo querido mano Jani Antunes na audiência. Grande mano, um abraço para você. Meu amigo Sadi ali na cidade do Campestre da Serra. Alô, grande Campestre da Serra, Dona Almira, a Lourdes, a Eva, a Laudira, o Carlos, a Cione. Também um abraço lá pro Tairo, a Lana, né? Um abraço pra vocês aí, tio Sadi também na sintonia. Uma boa

Agora 7, faltando para as 5, 14 graus a temperatura. Os milongueiros e a morena faceira. Isso aqui vai lá pro meu amigo o Rudimar, mandando um abraço lá para todos que estão na sintonia, né? Um abraço lá pro Rudimar, pessoal na audiência, um abraço, obrigado pelo carinho de todos vocês aí, gente, pela sintonia, né? A Morena Faceira lá pro meu amigo Rudimar, pra dona Elvira, pro seu Arlindo, pessoal aí na sintonia, um abraço pra vocês, gente, muito boa tarde. Vamos fechando essa primeira hora aqui do Entardecer Gaúcho, da tua Rádio Fátima. O Thiago Paganella lá ouvindo a gente, mandando um abraço pessoal do escritório Paganella, né? Alô, Thiago, uma boa tarde pra você, a família Paganella aí, um abraço pra vocês, gente, na sintonia aqui do nosso Entardecer Gaúcho, nesse finalzito de tarde aí, né? Mano Lima, na sequência as notícias da hora e depois a gente volta.

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0: 5 horas, notícias da hora. Vamos às informações da Central de Conteúdo da tua rádio.
1: Em Marau, destaque para a abertura das inscrições da Copa Mais Nova de Futebol 7. As equipes podem se inscrever até o dia 20 de agosto para disputar a competição promovida pela Rádio Mais Nova em parceria com a Prefeitura de Marau. O campeonato terá vagas limitadas a 15 equipes e início previsto para setembro. As fichas de inscrição estão disponíveis no Ginásio Municipal, na Rádio Mais Nova e também podem ser solicitadas através do WhatsApp da emissora. Da tua Rádio Alvorada de Marau, Ana Lúcia Jacomini.
2: A Prefeitura de Lagoa Vermelha definiu o calendário do Campeonato Indústria e Comércio de Futsal, o Induscom 2026. As inscrições estarão abertas de 30 de julho a 28 de agosto. A competição inicia no dia 14 de setembro. Entre as novidades desta edição estão a realização de 4 partidas por noite e a exigência de maior rigor na comprovação de vínculo dos atletas com as empresas participantes. O congresso técnico será realizado no dia 1º de setembro, quando serão definidos os regulamentos e as chaves da competição. Da tua Rádio Cacique de Lagoa Vermelha, Bernardo César.
3: Um forte temporal na madrugada desta terça em Caxias do Sul trouxe diversos prejuízos e danos à cidade da Serra Gaúcha. O fato que chama mais atenção foi a queda de uma árvore em cima de uma residência no bairro Marilã. Felizmente, não houve feridos nessa ocorrência. O Corpo de Bombeiros atendeu ao chamado dos moradores. O fato que aconteceu no bairro Marilã. Segundo a Defesa Civil, houve destelhamento nos bairros São Cristóvão, Desvio Risso, Quarta Légua, Galópolis, Esplanada, Jardim das Hortênsias, Universitário, Santa Fé e Cruzeiro. Da tua Rádio São Francisco de Caxias do Sul para a Rede Tua Rádio, Daniel Rodrigues.
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3: 5h04.
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5: 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E a temperatura?
3: 14 graus.
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agora 5:07, seguimos com o Entardecer Gaúcho e o oferecimento aqui da tua Rádio Fátima, sempre um timaço de parceiros e amigos aqui no Entardecer Gaúcho, a Doce Doce aqui na Avenida Moreira Paz, a loja mais doce de Vacaria, aqui na Moreira Paz 652, em frente aos Salvados, fone 3232-1074. 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Um abraço pro Juca lá em Esmeralda ouvindo a gente, Juca. Obrigado pela companhia, 5:08. Vamos trazendo por aqui o Grupo Cordiona e a Rosa Branca, 5:08, gente, 14 graus, um abraço, boa tarde, obrigado pela sintonia e um abração a todos.

5:18, 14 graus a temperatura, o Porca Véia e o baile da encruzilhada lá pro meu amigão na sintonia. Um abraço, uma boa tarde lá pro Wellington. Alô, Wellington, um abração, meu irmão. Obrigado pela audiência e pela sintonia. Devagarinho nós vamos atendendo todos os pedidos musicais aí da programação, tá, gente? Devagarito aí eu vou tentando atender todos vocês na audiência com a gente. 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Daqui a pouquinho tem o serviço de utilidade pública. Um abraço para minha amiga querida, a Itamira Barpe Marasquim. Oi, Itamira, um abraço. Música do Grupo Rodeio foi para você aqui, o Gritos de Liberdade, né? Um abraço lá para Itamira Barpe Marasquim. Meu amigão, o meu amigo Gilberto Ferreira, lá no Rincão do Xaxim, também ouvindo a tua Rádio Fátima. Um abraço, tio Gilberto. Obrigado pela sintonia. Vamos trazendo por aqui o Juca Silva. Minha História, 5 e

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3: 5 horas mais 24 minutos.

0: 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E a temperatura?
1: 14 graus.
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5h26, de volta aqui no Entardecer Gaúcho, aqui na tua Rádio Fátima, LS Madeiras. 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Obrigado pela sintonia, gente. Um abraço a todos vocês aí, né? Pessoal ouvindo a gente, um abraço, uma boa tarde, bom final de tarde aí pra todos na sintonia. O meu amigo querido lá em Caxias do Sul, na sintonia, o Paulo lá em Caxias, né, na audiência, tá pedindo aqui o grupo Cordiona também, que o pessoal pede o Cordiona aqui, é uma barbaridade, né? Alô, Paulo, um abraço. Alô, Caxias do Sul, obrigado pela companhia. Manda aí pros praianos, Rei da Laçada, oferece a todos que estão na escuta. Então, um abraço pra vocês aí em Caxias do Sul, ouvindo a nossa programação. Um bom final de tarde para vocês. Já, já, nós vamos trazer o serviço de utilidade pública aqui no Entardecer Gaúcho. Depois a gente segue até às 7 da noite. Grupo Cordiona. Música.

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5: 5 horas 33 minutos.
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7: 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E a temperatura?
5: 14 graus.
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8h35, de volta aqui no Entardecer Gaúcho, aqui da tua Rádio Fátima. 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Alô, minha amiga Geni, ali no bairro Monte Claro. Agora cantando pra gente o Sidney Lima, Viajando com Meu Amor.

0: 5h38, deixa eu mandar um abraço pro pessoal lá da Sejapel ouvindo a gente, um abraço lá no trabalho ouvindo a tua Rádio Fátima, o Guilherme, pessoal lá da Sejapel, obrigado pela companhia. Um abração também, professor Sidney Andrade, na sintonia com a gente aí nessa tarde. Um abração, Guilherme, pessoal aí da Sejapel, obrigado pela audiência de vocês aí. Um bom trabalho. Vamos ouvir o Manotaço e o grupo Manotaço Rigores do Tempo.
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aí, João Chagas Leite, altas horas. Alô, minha amiga Vera Verinha ali no bairro Santa Terezinha ouvindo a gente. Um abraço, obrigado pela sintonia. Ivocar Multimarcas, um abraço pro Ivo, nossos amigos lá na Ivocar Multimarcas, na sintonia. Uma boa tarde para vocês na audiência aqui do Entardecer Gaúcho, gente. Obrigado pela sintonia, né? 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Um abraço para minha amiga a Dorothy Barbosa da sintonia. Um abraço, Dorothy, obrigado pela audiência, tudo de bom para você, a tia Dorothy. Já já tem César Oliveira e Rogério Mello aí para você, viu, Dorothy? A Dorothy Barbosa ouvindo a gente aqui no Centro de Vacaria. Meu amigo Assis Lopes, um abraço, uma boa tarde. Grande tio Assis Lopes também na sintonia. O Mário Castilhos lá em Cambará do Sul ouvindo a gente. Uma boa tarde para vocês, meus amigos. Os Bertucci, a festa de São João.

0: Tá, e os filhos do Rio Grande, moço triste, 5 para as 6, meu amigo Johnny lá na sintonia. Alô, Johnny.
1: Tudo bem, Ronaldo Pontel?
0: Boa tarde.
1: Estamos aqui no Monte Alegre, Johnny das Caipiras. Uma campeira, acho que é do Tia Garoto, São Sandro Coelho, para nós, sendo favor aí.
0: Um abraço, meu amigo, tudo de bom, obrigado pela companhia. Também quero mandar um abração aqui e uma boa tarde lá para minha querida amiga Tati. Oi, Tati, a Tatiana Oliveira. Tati, um abraço para você. Também tá pedindo Mãe Campeira para ouvir aqui na programação do nosso Entardecer Gaúcho. Já, a oração da Ave Maria, hoje com o Frei Matheus. E depois eu tô de volta com muita música boa aqui na tua Rádio Fátima.

0: A oração da Ave Maria. 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
1: 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O dia declina no horizonte, a natureza se recolhe. O Senhor glorificado resplandece no coração de toda criatura. 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
2: Olá, querido ouvinte. Aqui quem vos fala é Frei Mateus da Alpisol. Que a paz do Senhor esteja em seu coração e em sua casa. Sintonize a sua alma, pois começa agora o nosso momento de reflexão. Hoje, o nosso convite é para conhecer de perto um caminho de simplicidade, proximidade e oração. Vamos falar sobre o chamado para gastar a vida a serviço do Evangelho. Vamos falar sobre a vocação à vida religiosa franciscana capuchinha. Quando olhamos para a história, os capuchinhos nasceram de um desejo profundo de radicalidade. No século XVI, alguns frades sentiram a necessidade de voltar às origens de Francisco de Assis. Eles queriam mais silêncio, mais oração e uma vida mais próxima do povo sofrido. Usavam hábitos simples com um capuz comprido e pontudo, e foi o próprio povo que os apelidou carinhosamente de capuchinhos. Essa vocação traz uma marca muito linda, o equilíbrio entre a vida eremítica, de intimidade com Deus, e o anúncio alegre do Evangelho nas ruas. O frade capuchinho é, por excelência, o irmão do povo. Você certamente já cruzou com um deles, pelas paróquias, nas missões, abençoando carros ou atendendo confissões por horas a fio. São conhecidos pela sua acolhida calorosa, pela simplicidade no trato e pelo amor aos mais pobres. Viver a vocação capuchinha significa abraçar a fraternidade. Não se vive sozinho, vive-se em comunidade, onde todos são verdadeiramente irmãos, sem distinção. Significa também cultivar uma vida de profunda oração mental e contemplação, inspirados por grandes santos que vestiram esse hábito marrom, como o querido São Padre Pio de Pietrelcina. É ter os pés firmes na realidade do povo e o coração mergulhado no mistério de Deus. E agora, eu me dirijo a você, jovem, que talvez sinta uma santa inquietação no peito. O mundo nos empurra para o consumo, para o individualismo e para o sucesso a qualquer custo. Mas no fundo da sua alma, existe um desejo de algo maior? Ser capuchinho não é para quem se julga perfeito. É para quem, mesmo com fraquezas, tem a coragem de confiar. É para quem deseja abraçar o voto de pobreza para enriquecer os outros, o voto de castidade para amar a todos universalmente e o voto de obediência para caminhar na vontade do Pai. É o chamado para ser menor, para servir, para semear a paz onde houver a guerra. Se você sente o desejo de viver o Evangelho com alegria, de ser um instrumento de reconciliação e de gastar os seus dias sendo a presença de Deus na vida dos esquecidos, não tenha medo. Deixe o capuz da simplicidade cobrir a sua vida. Escute a voz que diz, vem e segue. Que o Senhor abençoe a sua busca e lhe dê coragem para dar o passo. Paz e bem a você e a toda a sua família. Até o nosso próximo programa. Em nome do Pai, do Filho e do Espírito Santo. Amém.
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8: 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E a hora?
9: Hora certa para você, 18 horas mais 6 minutos.
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11: 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E a temperatura?
9: 14 graus.
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0: 6:08, é a finaleira do nosso Entardecer Gaúcho aqui da tua Rádio Fátima, nossa hora aí, né? Última hora do Entardecer Gaúcho de hoje. Quero mandar um abraço lá pra minha amiga Eni Córdova, ali no bairro Imperial, vindo a gente. Obrigado pela companhia, Eni, um abração. Obrigado pela audiência, pelo carinho aí na sintonia nesse final de tarde, né? Um abraço pra minha amiga a Inocência Siqueira, lá em Monte Alegre dos Campos, também mandando recado aqui pra gente.
1: Boa tarde, Ronaldo.
0: Boa tarde.
1: Eu gostaria de escutar a música Exemplo de Pai, com João Chagas Leite. Se for você tocar, que eu agradeço muito. Que Deus ilumine todos nós e proteja por causa dessa chuva. Ontem já deu granizo aqui em casa. Aqui em Monte Alegre deu granizo. Então, e tá prometendo mais coisas. Então, vamos pedir para Deus nós olhar por nós.
0: Um abraço, minha amiga, tudo de bom. Também a minha amiga querida, a Doroti Barbosa, aqui no centro de Vacaria, ouvindo a gente. Doroti, um abraço pra você. Vamos trazendo por aqui César Oliveira e Rogério Melo, Última Lembrança, depois João Chagas Leite cantando pra gente aí nessa terça-feira.

0: Aí, o saudoso João Chagas Leite, aqui na tua Rádio Fátima. 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Um abraço, meu amigão Gelson Vanin, aí na sintonia. Boa tarde, Gelson.
1: Boa tarde, Ronaldo.
0: Tudo bem?
1: Gelson Vanin.
0: Fala, amigão.
1: Mandar um abraço pro meu amigo Marco Rossini, lá no Governador, a dona Tânia. Pro Roberto e o Tonico Pereira lá em São Manuel. E pro Rangel, que tá sempre na escuta lá em Mussul. Valeu, Ronaldo. Um abraço, tudo de bom.
0: Um abraço, meu amigo, tudo de bom. Obrigado pela companhia e pela audiência, né? A sintonia, nosso amigão Gelson Vanin, lá na parceria com a gente também, ouvindo a nossa programação. Um abraço, uma boa tarde lá pra minha amiga Marli Peronde também. Oi, Marli, obrigado pela sintonia, pelo carinho, um abração pra você. 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Um abraço, meu amigo Rafael Machado, aí na sintonia. Boa tarde, Rafael.
2: Boas noites, meu amigo.
0: Boa noite, tá certo. Boa noite. Sereno. Tudo bem?
2: Olha só, gostaria de pedir a música No Rastro da Gadaria, do Jairo Lambari. Mandar um abraço aí pra galera do grupo Só os Bons. Beleza, meu caro? Um ótimo programa e um abraço aí pra toda a audiência. Valeu!
0: Valeu, tio Rafael. Uma boa noite, amigão. 6:20.

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1: 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E a hora?
2: 18:26.

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1: 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E a temperatura:
2: 14 graus.
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0: Estamos de volta aqui no Entardecer Gaúcho, agora 6h28, Entardecer Gaúcho, LS Madeiras, a madeira que você precisa na Militar 2106, no bairro Jardim América, fone 3231-2921, supermercado e fruteira Santo Antônio, tudo o que você precisa na Ramiro Barcelos, esquina com a João Teodoro Duarte, fone 3231-3891. 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Vamos seguindo aqui na programação, os nossos amigos mandando recado, participando com a gente aí nesse finalzinho de tarde. A todos nós, muito obrigado. Meu amigo Paulo, oi Paulo, boa tarde.
1: Boa tarde, meu amigo Ronaldo, temos ligado grande na programação Paulo. Aqui no Vitória, eu, Márcia, Sandra. Puder mandar um alô aí pra minha família, meus irmãos aí, o Adelar, o Ivan, o Jair e o Júnior, minha mãe Zenir, minha esposa Leninha, estão ligados também, a família Ventura, seu Irineu, o Diogo, o Diego, o Maico e o Márcio. E todos do Cavaleiro do Quinto, aquele abraço, tio Nica, de Paula, e se puder rodar para nós a música Fermê com Coca, Quarteto Fronteira, te agradeço. Um alô pro do Quinto Distrito e o Monte Alegre dos Campos.
0: Alô, Príncipe dos Ginetes, meu amigão Volmir de Paula, lá na sintonia também. Grande abraço, uma boa tarde, meu amigo. Obrigado pela companhia. Um abração aí na sintonia, né? Um abraço, meu amigo Pirulito, Orestides Bobsin, aí também na audiência. Uma boa tarde, senhor Orestides, tudo de bom aí, dona Lia. Um abraço para vocês também, curtindo o nosso Entardecer Gaúcho. 6h30, Fernê com Coca, o Quarteto Fronteira e o Capitão Faustino aqui na tua Rádio Fátima.

Tá aí os tropeiritos, tropeiriadas, lá pro meu amigo Ivo Maciel, ali no bairro Santa Terezinha. Um abraço, tio Ivo, boa tarde pra você aí também na sintonia. Um abração, né? Obrigado a todos pela companhia. Vamos seguindo, gente, aqui no Entardecer Gaúcho, aqui na tua Rádio Fátima. O Entardecer Gaúcho agora 6h37, agora sim, lá pro meu amigão o Pirulito, o Aristides Bobcinho, um abraço, boa tarde, o Esbertucci e o Ode Casa aqui na programação. Vai mandando teu recado, vai participando com a gente, o WhatsApp é o 999-934202, daqui a pouquinho tem a Voz do Brasil aí na noite desta terça-feira. Enquanto isso, a gente vai ouvindo a boa música do Rio Grande do Sul.

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1: 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E a hora?
2: 18h42.
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1: 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E a temperatura?
2: 14 graus.
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Seguimos aqui no Entardecer Gaúcho, aqui na tua Rádio Fátima. 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Um abraço pessoal lá da Cooper Valve na gente nesse finalzinho de tarde. Nosso amigão Sidney Camargo. Alô, Sidney, um abraço pra você. Pessoal da Cooper Valve, muito obrigado pela companhia.

0: 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Vamos conferir a previsão do tempo aí, gente. A previsão do tempo chegando aqui da tua Rádio Fátima, aqui no Entardecer Gaúcho, com a parceria, né? 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
2: Olá, meus amigos e caros ouvintes. Na quarta-feira, seguimos com as chuvas ainda bastante expressivas por aqui. A condição para tempestades diminui, mas seguimos na quarta-feira ainda com chuvas e chuvas que podem ser expressivas na nossa região. Com a previsão do tempo, Kátia Valente.
0: Então, segue, né, a previsão de chance de instabilidades e pancadas de chuva para esta quarta-feira também. Gente, amiga, vou encerrando o nosso Entardecer Gaúcho de hoje. Na sequência, você fica aqui na tua Rádio Fátima com a Voz do Brasil. Quero agradecer a todos pelo carinho, pela sintonia, pela audiência. Um forte abraço, um bom final de tarde. E amanhã a gente está de volta aí nas férias do nosso amigo Mário Lames no Entardecer Gaúcho aqui da tua Rádio Fátima. Sempre a partir das 4 horas, com muita música boa aqui na programação. Tá certo? E a gente fecha por aqui com o Grupo Cargueja, Não Te Anseia. Ótima noite a todos, obrigado pela companhia. Se protejam aí da chuva, né, gente? E uma boa noite de terça-feira, uma ótima quarta-feira. Amanhã a gente se encontra novamente aqui na tua Rádio Fátima. Paz e bem, um abraço, tchau!

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6: Movimentaram o país no dia de hoje.
7: Olá, boa noite.
6: Boa noite para você que nos acompanha em todo o país.
7: Terça-feira, 28 de julho de 2026.
6: Vamos aos destaques na Voz do Brasil.
7: Saúde e bets.
6: Campanha orienta sobre riscos das apostas online e atendimento em saúde mental no SUS.
7: Em entrevista, Marcelo Quimatti, do Ministério da Saúde, comenta sobre o impacto das bets e o apoio para quem quer parar de jogar.
8: Uma incidência muito maior de transtornos de humor, como transtornos depressivos, transtornos de ansiedade, entre pessoas que jogam, e principalmente aquelas que desenvolvem algum tipo de jogo patológico, e se trata de fato de um fenômeno novo que ele tem que ter uma atenção no campo da saúde mental.
6: Tecnologia na palma da mão. Mais de 177 milhões de pessoas usam o GovBR.
7: Hoje vamos falar sobre os níveis da conta e como ter mais segurança e acesso a todos os serviços. Carlos Oliveira.
9: Aumentar o nível da conta GovBR amplia a segurança e a quantidade de serviços que podem ser acessados na plataforma.
6: Do campo ao laboratório, cientistas da Amazônia sequenciaram pela primeira vez o genoma do açaí.
7: A descoberta abre caminho para melhorar a produtividade, garantir mais resistência, além da geração de novos produtos. Gabriela Noronha.
10: O trabalho é resultado de uma parceria entre a Embrapa e pesquisadores da Universidade Federal do Pará.
6: Hoje, na apresentação da Voz do Brasil, eu, Luciana Vasconcelos e Luciano Seixas.
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6: O Brasil. Brasil apresentou o pedido formal de consulta aos Estados Unidos no sistema de solução de controvérsias na Organização Mundial do Comércio, a OMC.
7: A iniciativa do Ministério das Relações Exteriores contesta o aumento das tarifas imposto pelo governo norte-americano sobre as exportações brasileiras.
6: O Brasil questiona a tarifa adicional de 25% aplicada a produtos brasileiros e a taxação de 12,5% a um grupo de 60 países.
7: O pedido considera que as medidas norte-americanas são injustificadas e incompatíveis com obrigações dos Estados Unidos.
6: E está amparado no Acordo Geral sobre Tarifas e Comércio do Entendimento Relativo às Normas e Procedimentos sobre Solução de Controvérsias da OMC.
7: A solicitação é a primeira etapa para tentar um acordo direto entre os países junto ao órgão internacional.
6: E Brasil e Coreia participaram hoje em São Paulo de um fórum empresarial.
7: Promovido pela Apex, a Agência Brasileira de Promoção das Exportações e Atração de Investimentos, o encontro ocorreu no contexto da visita oficial do presidente sul-coreano Lee Jae-myung ao Brasil esta semana.
6: No encontro foram discutidas oportunidades para aumentar a relação bilateral de comércio, principalmente em setores do agronegócio, mineração, defesa e tecnologia.
7: O presidente da Apex, Laudemir Miller, destacou que, embora a movimentação comercial entre os dois países tenha chegado a 11 bilhões de dólares em 2025, a participação do Brasil nas importações da Coreia do Sul ainda é pequena.
11: O Brasil participa com 1% do comércio da importação da Coreia. Nós temos interesse e estamos crescendo no nosso mercado de frutas, café, especialmente a área de aeronáutica, defesa, mineração, minerais críticos, que é tão importante para nossos países, farmacêutico, biocombustível, que eu já comentei, química, a parte de tecnologia, e são esses empresários que estão aqui nesse encontro tão importante.
6: E o acordo de livre comércio entre o Mercosul e Singapura entra em vigor no próximo dia 1º de agosto.
7: O decreto que promulga o tratado foi publicado nesta terça-feira no Diário Oficial da União.
6: Para apoiar a implementação do acordo, o Ministério do Desenvolvimento, Indústria, Comércio e Serviços disponibilizou manuais com orientações para exportadores, importadores e operadores de comércio exterior.
7: Os documentos estão no portal Siscomex na internet.
6: O Ministério da Saúde lançou uma campanha de utilidade pública de prevenção aos danos das apostas online.
7: A iniciativa alerta a população sobre os riscos associados ao uso abusivo das bets e divulga serviços de saúde mental oferecidos pelo SUS para acolhimento e tratamento de apostadores afetados.
6: A campanha é veiculada na televisão, no rádio e nas redes sociais. Vamos ouvir?
12: Apita o juiz, começa mais uma rodada de apostas. O jantar com a família é substituído pela tela do celular. Sai a tranquilidade e entra a ansiedade. O jogador fica isolado e só quer saber de apostar. Isso é falta grave.
13: As apostas online.

0: Saúde, Governo Federal.
1: Para falar sobre as bets e o impacto na saúde de quem joga, conversamos com Marcelo Quimatti, diretor do Departamento de Saúde Mental, Álcool e Outras Drogas do Ministério da Saúde. Vamos ouvir.
0: A gente conversa agora com Marcelo Quimatti, diretor de Saúde Mental, Álcool e Outras Drogas do Ministério da Saúde, para falar sobre saúde e apostas eletrônicas, as famosas bets. Muito obrigado, Marcelo, pela sua presença aqui na Voz Brasil.
2: É um grande prazer e muito obrigado pelo convite.
0: Marcelo, para começar, o fato de uma pessoa realizar apostas já é considerado um vício ou existem etapas? Quando é que passa a ser realmente um problema?
2: Não, o fato de jogar, ele não é propriamente um problema e muito menos um problema de saúde mental. A questão é que não existe um limite em que a gente pode dizer esta forma de jogar, ela é absolutamente segura. E a pessoa, ela migra muito rápido de um jogo que ele acontece por lazer exclusivamente para um jogo que ele acontece de uma forma compulsiva e que traz vários problemas associados tanto à saúde mental quanto à saúde financeira.
3: Agora, uma pessoa viciada em bets, Marcelo, ela consegue reconhecer o próprio vício? E como você disse aí, existe uma forma segura de se apostar em bet?
2: Não existe uma forma segura. Existe todo um processo que dá a relação da pessoa com uma plataforma ou com um jogo, que ela se modifica muito rápido. Normalmente, quando uma pessoa ela começa a jogar, ela começa a fazer isso por lazer, ainda que existam pessoas que elas começam a jogar como uma forma de aumentar os ganhos mensais. Esta forma, essa segunda forma, ela é particularmente muito perigosa e é muito difícil que uma pessoa que ela entre numa plataforma de jogos com essa intenção, ela não desenvolva problemas. Quando uma pessoa começa a jogar, tanto mesmo que seja uma situação de lazer, ela num primeiro momento em que ela joga, ela começa a ganhar. Ela ganha porque existe um mecanismo dentro de uma plataforma que ela estipula a partir de um algoritmo que ela tem que ter pequenos ganhos para que ela se mantenha dentro daquela plataforma jogando. Porque do ponto de vista neurobiológico, um pequeno ganho que a pessoa tem dentro de uma plataforma tem um efeito cerebral muito parecido com um grande ganho. Então a pessoa tem uma sensação de que ela está no controle, que ela está ganhando com aquilo, e quando ela coloca dentro de uma planilha ou vê depois de uma hora, duas horas de jogo, quanto que ela ganhou e perdeu, ela realmente perdeu. Então, e daí neste momento, ela continua jogando de uma forma compulsiva. Por um lado, porque aqueles ganhos elas trouxeram prazer para ela, mas por outro lado, porque ela começa a correr atrás de um prejuízo que ela teve. Aí, quando esse processo está desencadeado, é muito perigoso e a pessoa ela tende a ter impactos muito importantes dentro tanto da saúde mental quanto da saúde financeira.
0: Você falou saúde financeira, né? E a saúde mental, quais são os impactos mais comuns que a gente vê dentro da pessoa, para a vida familiar, no trabalho, como é que acontece?
2: Então, do ponto de vista da saúde mental especificamente, do ponto de vista epidemiológico, existe uma associação que não é uma associação só que é feita em estudos no Brasil, mas na literatura internacional, que eles apontam que existe uma incidência muito maior de transtornos de humor, como transtornos depressivos, transtornos de ansiedade, entre pessoas que jogam e principalmente aquelas que desenvolvem algum tipo de jogo patológico. Nós temos também várias outras dependências a álcool e outras drogas que eles também estão associados ao jogo compulsivo. E existe, por exemplo, uma taxa de suicídio que ela é 5 vezes maior do que a população em geral entre pessoas que desenvolvem problemas com jogos e apostas.
3: Agora, qual deve ser o primeiro passo para a pessoa que reconhece esse vício em bets? E existe essa ajuda no Sistema Único de Saúde?
2: Sim, como você havia perguntado, existe uma dificuldade de identificação de quando isso se torna um problema. Dentro, em saúde mental, a gente tem dois parâmetros que eles são bastante importantes para definir algum tipo de dependência, que é o primeiro, quando uma pessoa ela deixa de fazer outras coisas ou quando aquilo tem um impacto no cotidiano dela. Aquilo tem um impacto no cotidiano da pessoa, normalmente é difícil de mensurar, principalmente quando alguma coisa ela não é criminalizada. Então ela tende a naturalizar valorizar aquela prática que ela desenvolve. Dentro de saúde mental, é muito importante que a pessoa ela ouça as pessoas que estão ao redor, que elas normalmente têm uma sensibilidade muito maior e muito mais apurada para identificar diferenças e mudanças no padrão do cotidiano. Então, se, por exemplo, a pessoa é casada e o cônjuge fala assim, olha, você está jogando demais, você está com um problema... Escuta a pessoa, porque muito provavelmente você está com um problema assim. E aí, o Sistema Único de Saúde, ele está passando por um processo de qualificação em relação a cuidado de pessoas com problemas com jogos e apostas, e é uma qualificação necessária, porque esse é um fenômeno novo e que, do ponto de vista epidemiológico, cresceu muito rápido ao longo dos últimos anos. E existe um desenvolvimento de uma plataforma de acesso a cuidado, com um acesso digital, através do Meu SUS Digital, para pessoas que têm problemas com jogos e apostas, e que funciona. Foi muito importante a gente desenvolver esse tipo de estratégia, na medida em que as problemas com jogos e apostas, muito frequentemente elas estão cotidiano, dentro do cotidiano delas, num ambiente digital, e que tem muito mais sentido para elas acessar o cuidado através de uma plataforma digital.
0: E nessa plataforma digital que existe, é possível ver se você tem problema, se você não tem. Se alguém falou, olha, eu acho que você está com problema. Aí você pode, nessa plataforma, dentro do Meu SUS Digital, para poder ver, identificar, né?
2: Sim, existe uma testagem que ela tem uma sensibilidade, uma especificidade acima de 90%. A partir dessa testagem, a pessoa ela é encaminhada para uma outra plataforma, com qual ela vai receber atendimento, e aí ela vai ter um processo de acolhimento, de avaliação, e a partir daí é desenvolvendo um plano terapêutico para ela.
3: Agora, existe uma plataforma de autoexclusão para as pessoas que não querem mais jogar. Como é que funciona essa plataforma e para quem ela é direcionada?
2: Não, ela é fundamental. É fundamental porque, como se trata de um problema e que, uma vez instalado, a pessoa ela continua utilizando a plataforma de uma forma compulsiva, a plataforma de autoexclusão é uma estratégia na qual ela para de receber propaganda, ela para de não tem acesso às plataformas de jogos através de um acesso que dá pelo GovBR, e que ela se cadastra dentro dessa plataforma de autoexclusão. Dentro dessa plataforma de autoexclusão existe já orientações em relação a como ela procura cuidado na área de saúde mental, e nós temos identificado que mais de 30% das pessoas que se autoexcluem identificam que já apresentam algum tipo de problema de saúde mental relacionado a jogos e apostas.
0: Quando você se auto-exclui, o que acontece?
2: Você não consegue acessar plataformas de jogos e você não recebe propagandas relacionadas a jogos e apostas a essas plataformas.
0: E só eu posso fazer? Um parente, alguém que vê que eu tenho problemas, pode fazer isso pela pessoa?
2: Sim, o acesso é através do CPF e através do SouGov.
0: Ah, então se eu ver que um familiar precisa disso, eu posso ir lá colocar o CPF dele e auto-excluí-lo dessas plataformas?
2: Sim, mas de qualquer forma, a intervenção da família é muito importante que ela se dê de uma forma pactuada junto com o usuário, porque é muito importante que a família seja próxima no sentido de apoiar qualquer tipo de intervenção na área de saúde. E a plataforma de autoexclusão é bastante importante, mas quando ela está associada a um problema relacionado à saúde mental, é muito importante que a isso se some uma procura de cuidado.
3: Então, e uma vez feita essa autoexclusão, não tem como sair.
2: Existem algumas modalidades em que a pessoa é excluída por um mês, dois meses, seis meses ou por um tempo indeterminado. Então isso vai variar de acordo com a modalidade que a pessoa escolhe ela ser autoexcluída.
0: Então, só para destacar que esse vício é um problema, sim, de saúde mental, para as pessoas estarem de olho, a família sabe, olha, não é uma brincadeira, é um vício, é um problema de saúde pública.
2: Não, e é um problema de saúde pública bastante importante. Ao longo desses últimos anos, a gente teve um aumento de procura na área da rede de atenção psicossocial de quase 150%, um aumento ao longo desses últimos anos, e com alguns meses, né, do desenvolvimento de ações de acesso digital ao cuidado, a gente teve uma procura gigantesca ao longo dos últimos meses. Então, de fato, é um problema de saúde pública, é um problema que ele tem teve um crescimento bastante importante durante os últimos anos. Ele se acentua muito durante o período da pandemia e se trata, de fato, de um fenômeno novo que ele tem que ter uma atenção no campo da saúde mental.
3: Tá certo, então. Nós conversamos com o Marcelo Quimatti, que é diretor de saúde mental, álcool e outras drogas do Ministério da Saúde. Marcelo, muito obrigado pela presença aqui na Voz do Brasil.
2: Muito obrigado, o convite, foi um prazer estar aqui.
0: Você que é usuário do gov.br, sabia que já pode aumentar os níveis da sua conta para ter mais segurança e acesso a serviços?
1: A conta gov.br possui os níveis bronze, prata e ouro. Cada um deles determina os tipos de serviços disponíveis e o grau de proteção.
0: E com alguns passos, você pode avançar para o nível ouro, o mais completo e seguro. Saiba como fazer na reportagem de Carlos Oliveira.
4: Aumentar o nível da conta GovBR amplia a segurança e a quantidade de serviços que podem ser acessados na plataforma. O nível mais completo é o ouro, o segundo é o prata e o bronze é o mais básico. Se sua conta GovBR for bronze ou prata, você pode subir para o nível ouro. Isso leva alguns minutos e deixa sua conta bem mais protegida contra fraudes e golpes. O diretor do Departamento de Identidade Digital da Secretaria de Governo Digital do Ministério da Gestão, Hudson Mesquita, detalha um dos caminhos para aumentar o nível de sua conta GovBR.
5: Uma das opções para fazer isso é pelo aplicativo GovBR. Para baixar, é só ir na sua loja de aplicativos, por exemplo, a Play Store ou App Store, fazer o download e instalar o aplicativo. Na verdade, com o app GovBR, a navegação na plataforma GovBR como um todo fica muito mais fácil.
4: Aí, logo na parte de cima do aplicativo GovBR, tem o botão Ver Nível. Quando você clicar nesse botão, vai aparecer o nível de sua conta e a opção Aumentar Nível da Conta. Se o seu nível não for ouro, você clica e vai seguindo o passo a passo. Uma das tarefas é o reconhecimento facial. Ao final do processo, você passa a ter a conta ouro. Um jeito ainda mais fácil é usar a Carteira de Identidade Nacional, a SIM. Se você já tirou a sua, quando abrir o aplicativo GovBR para aumentar o nível, selecione a opção de fazer isso por meio da SIM. Você usa o aplicativo GovBR para ler o código QR que fica na sua carteira de identidade nacional. Depois, é só seguir o passo a passo até concluir tudo. Com o nível ouro, é possível habilitar a autenticação da sua conta GovBR em duas etapas. Isso deixa a sua conta ainda mais protegida. E para assinar os seus documentos no GovBR, só é possível se você tiver o nível prata ou ouro. Para saber mais sobre os níveis da conta GovBR, acesse o site gov.br/conta. Reportagem Carlos Oliveira.
1: O inverno, marcado por tempo seco na maior parte do país, contribuiu para o desenvolvimento da safra no Brasil.
0: Por outro lado, o excesso de chuvas que atinge o Rio Grande do Sul pode trazer prejuízos para as plantações. A análise é da Conab.
6: O clima favoreceu o desenvolvimento das lavouras e o avanço da colheita na maior parte do país em julho. Mas o excesso de chuvas no sul e a falta de umidade em algumas áreas do Nordeste e do Centro-Oeste mostram que os efeitos sobre as plantações variam conforme a região e a cultura. É o que mostra o boletim divulgado pela Companhia Nacional de Abastecimento. A diretora de Política Agrícola e Informações da Conab, Nayara Andreoli Bittencourt, destaca os principais pontos do levantamento.
7: Entre 1º e 21 de julho, os maiores volumes de chuva ficaram concentrados em parte das regiões norte e sul e também no leste e no nordeste. Na maior parte do país predominou o tempo seco. Isso foi favorável, porque ajudou a maturação e a colheita do algodão e também do milho na segunda safra.
6: A diretora da Conab, Nayara Bittencourt, também explica que no sul a umidade ajudou as lavouras de inverno, mas as chuvas mais intensas trouxeram pontos de atenção no Rio Grande do Sul. Já no Nordeste, a falta de água no solo afetou áreas de feijão e de milho, cultivado na terceira safra.
7: No Rio Grande do Sul, as chuvas intensas do final do período podem ter causado danos localizados por enxurrada, alagamento e também lixiviação de nutrientes. A lixiviação é quando o excesso de água leva embora o nutriente do solo e reduz a fertilidade.
6: Já o algodão e o milho foram beneficiados pela falta de chuvas nas regiões Centro-Oeste e Sudeste, diferente do que ocorreu no Mato Grosso do Sul. O tempo firme prejudicou o desenvolvimento das lavouras de trigo. Para acompanhar essas mudanças, a Conab também analisa índices de vegetação obtidos por imagens de satélite. Eles ajudam a identificar o vigor das plantas e comparar o desenvolvimento das lavouras ao longo do tempo. Reportagem Pablo Mundim.
1: Pela primeira vez, pesquisadores da Amazônia sequenciaram o genoma do açaí, um dos frutos mais representativos da economia da região norte.
0: Essa técnica fornece um mapa genético do fruto, permitindo identificar os genes responsáveis por características como produtividade e resistência a doenças.
1: Isso contribui para o desenvolvimento de espécies mais adaptáveis, produtivas e resistentes.
0: Além de abrir novas oportunidades para a indústria e a pesquisa científica.
8: Todos os dias, em uma fábrica na Flórida, toneladas de polpa do açaí amazônico são transformadas em alimentos energéticos prontos para o consumo. A produção é resultado de um trabalho que começou há mais de 10 anos, quando Débora Saraiva e o marido resolveram levar o sabor original do Brasil para o mercado norte-americano. Segundo a empresária, o açaí é reconhecido lá fora como um superalimento.
9: Existe uma infinidade de possibilidades no uso do açaí, não só no mercado alimentício, mas também na parte cosmética. Então, cada vez mais eu percebo que as pessoas têm conhecimento do fruto. Sabem que é um fruto poderoso, um fruto rico em nutrientes.
8: O fruto da Amazônia ultrapassou as fronteiras geográficas e também da ciência. Pesquisadores sequenciaram pela primeira vez o genoma do açaí. O trabalho é resultado de uma parceria entre a Embrapa e pesquisadores da Universidade Federal do Pará. O professor Rafael Baraúna, do Instituto de Ciências Biológicas da UFPA, explica quais as contribuições que esse estudo vai trazer.
10: A gente passa conhecer todo o funcionamento fisiológico daquela planta e aí entra, por exemplo, o melhoramento genético. Cada variante daquela do açaí podem ter características específicas, como, por exemplo, melhor produtividade, maior polpa do fruto, maior resistência à seca, maior resistência à praga, maior altura e, enfim, diversas outras possibilidades.
8: A coautora do estudo e pesquisadora da Embrapa Amazônia Oriental, Elisa Moura, avalia que o conhecimento do genoma é um importante ponto de partida para identificar os genes relacionados a características desejáveis da planta.
11: Tem várias aplicações agora que a gente vai poder utilizar com o genoma e poder avançar em pesquisas variadas. Eu vou poder, ainda na fase de muda, identificar plantas que produzem frutos menores, que produzem mais rápido.
8: O estudo reuniu uma equipe de 14 cientistas brasileiros e contou com financiamento da Fundação Amazônia de Amparo e Estudos e Pesquisas e do Conselho Nacional de Desenvolvimento Científico e Tecnológico. Reportagem Gabriela Noronha.
1: Instalação de sistemas de bombeamento, compra de ração, de motor para embarcação, gelo, combustível.
0: São muitos os gastos e investimentos necessários para viver da pesca no país.
1: Uma ferramenta de cálculo pode ajudar esses profissionais a encontrar crédito para negócio.
12: Por meio do preenchimento de algumas informações básicas, pescadores e aquicultores podem fazer simulações para encontrar linhas de crédito compatíveis com seu perfil. É para isso que foi criada a ferramenta de cálculo do crédito do Programa Nacional de Fortalecimento da Agricultura Familiar, Pronaf Azul. Significa mais renda para quem tira o sustento das águas e mais alimento de qualidade para os brasileiros, como destacou Clécio Nerbi, coordenador-geral de infraestrutura e fomento do Ministério da Pesca e Aquicultura.
13: Uma iniciativa que conecta pescadores artesanais e aquicultores familiares ao crédito rural.
12: Além de atender aos produtores, a ferramenta também pode ser utilizada por técnicos de assistência técnica, extensão rural e pesqueira, cooperativas, colônias de pescadores, associações e outras organizações que prestam orientação sobre o acesso ao crédito rural. São 3 linhas disponíveis, voltadas para diferentes objetivos e faixas de renda, como exemplificou Clécio Nerbi, do Ministério da Pesca e Aquicultura.
13: Ele funciona como uma ponte inteligente, direcionando o pescador ou aquicultor para a linha de crédito que melhor se encaixa na sua necessidade.
12: Vale lembrar que a simulação tem caráter informativo e não substitui a análise realizada pelas instituições financeiras, nem representa aprovação ou garantia de contratação do crédito. O endereço para acessar a ferramenta é simuladorpronaf.mda.gov.br. Reportagem Natália Koslik.
0: essas foram as notícias do governo federal.
1: Uma realização da Secretaria de Comunicação Social da Presidência da República.
0: Com produção da empresa Brasil de Comunicação.
1: Fique agora com as notícias do Poder Judiciário e do Congresso Nacional. Boa noite.
0: Boa noite para você e até amanhã.
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16: STF autoriza a plataforma Buser a operar fretamento de ônibus por aplicativo no Paraná. STJ nega seguimento a recurso que pretendia levar discussão sobre caso do ex-jogador Robinho ao Supremo. Empresa de call center é condenada por não impedir atos obscenos no ambiente de trabalho. Boa noite, eu sou Marcela Luiza. O Supremo Tribunal Federal liberou os serviços da Buser no Paraná. A decisão liminar do ministro Nunes Marques derruba a proibição imposta pela Justiça Federal no sul do país, até que o Supremo julgue o recurso do caso. Carolina Chaves.
17: No STF, a Buser alegou que é apenas uma plataforma digital que conecta passageiros a empresas autorizadas e que a proibição fere o entendimento do Supremo sobre o uso de tecnologia no mercado. Para o relator, proibir a atuação da plataforma prejudicaria usuários e empresas parceiras. A liminar concede a liberação imediata das atividades no Paraná, mas a decisão, que já está valendo, deve passar por referendo do plenário do STF.
16: Vice-presidente do STJ, ministro Luiz Felipe Salomão, nega seguimento a recurso extraordinário do ex-jogador Robinho. O objetivo era levar ao Supremo Tribunal Federal a discussão sobre a decisão que reconheceu a validade no Brasil da sentença italiana que condenou o atleta por estupro coletivo. Fátima Uchoa.
18: Segundo o ministro Salomão, os argumentos da defesa tratam da interpretação de leis federais e não da violação direta à Constituição, o que impede a análise do recurso pelo STF. Dessa decisão ainda cabe agravo interno que, se apresentado, será analisado pela Corte Especial do STJ. Se o colegiado mantiver o entendimento do vice-presidente, o recurso extraordinário não será remetido ao STF. Robinho está preso desde março de 2024, quando a Corte Especial, por maioria, homologou a sentença da Justiça italiana que o condenou a 9 anos de prisão por estupro coletivo cometido naquele país em 2013 e aceitou a transferência da execução da pena ao Brasil com o cumprimento imediato.
16: Empresa de call center é condenada por não impedir atos obscenos no ambiente de trabalho. A vítima já havia formalizado 14 denúncias. Marla Lacerda.
19: A atendente de call center deve receber indenização de R$5.000 por assédio sexual. O TST manteve a decisão que havia condenado a empresa por entender que ficou comprovada a omissão diante das situações vividas pela trabalhadora. O relator do caso na terceira turma, o ministro Maurício Godinho Delgado, observou que apenas um episódio já é suficiente para caracterizar o assédio, quando ele gera constrangimento ou abalo psicológico à vítima.
16: De 3 a 9 de agosto, o TSE promove a Semana Nacional do Sistema Eletrônico de Votação. Juliana Cariri.
20: A semana vai ter eixos temáticos para aproximar a justiça eleitoral de cidadãs e cidadãos. O primeiro tema é o sistema eletrônico por dentro, com a abertura da urna eletrônica em uma escola de Brasília. 2 dias vão ser dedicados ao combate à desinformação, com o eixo Viralizou, fatos e boatos sobre a urna. Há ainda os eixos Avanço no Sistema Eletrônico de Votação, Caminho do Voto e Como Votar. Cada tema vai ter uma ação específica, como uma exposição no Senado Federal e visitas de estudantes ao Museu do Voto, na sede do TSE.
16: Justiça Federal recebe denúncia do MPF contra 4 acusados de garimpo ilegal em Parque Nacional no Amazonas. Vanessa Pereira.
3: Segundo a denúncia, a extração clandestina de cassiterita destruiu ao menos 39 hectares de floresta e atingiu 4.800 quilômetros de cursos d'água no Parque Nacional Mapinguari, em Lábrea, no Amazonas. A cassiterita é a principal fonte de estanho, metal usado na fabricação de latas de comida, telas de celular, peças de carro e ligas metálicas. Os réus vão responder pelos crimes de usurpação de bem da União, extração ilegal de recursos minerais e dano direto à unidade de conservação.
16: 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Uma boa noite e até amanhã.

0: Eu sou Paula Groba.
1: E eu sou Ricardo Nakaoka.
0: E estes são os destaques de hoje do Jornal do Senado, que começa agora.
1: Fim da taxa das blusinhas divide parlamentares e depende de votação do Congresso.
0: Participação das mulheres na política mobiliza iniciativas no Senado.
1: Governo veta a inclusão de zootecnistas na lei do piso salarial.
0: Boa noite.
1: Boa noite.
0: A decisão do governo de acabar com a chamada taxa das blusinhas ainda precisa do aval do Congresso. A medida provisória que elimina o imposto de importação sobre compras internacionais de até 50 dólares deve ser votada até o dia 22 de setembro para continuar em vigor.
1: O texto, que ainda divide opiniões no Congresso, está entre as 32 medidas provisórias que aguardam a análise dos parlamentares. Os detalhes com a repórter Marcela Diniz.
2: Entre os parlamentares, a medida provisória que permite zerar o imposto de importação para compras internacionais de até 50 dólares divide opiniões. Com o argumento de que a MP cria concorrência desleal com a produção nacional, o senador Isalci Lucas, do PL do Distrito Federal, apresentou emenda para restabelecer a isonomia tributária. Para o líder da oposição no Congresso, o fim da taxa das blusinhas prejudica a geração de emprego e

0: Produtores, comerciantes, plataformas digitais e consumidores precisam de regras claras e tempo razoável para adaptação.
1: A chamada taxa das blusinhas foi criada pelo governo Lula e aprovada pelo Congresso em 2024. Na época, a tributação de 20% nas compras em sites internacionais foi defendida tanto para dar um up na arrecadação quanto para proteger o varejo nacional. O senador Jax Wagner, do PT da Bahia, que defende a medida provisória, diz que o governo avaliou o cenário.
2: No caso das blusinhas, desde a criação dela, proposta na época pelo Ministério da Fazenda, houve uma controvérsia muito grande dentro do próprio governo. E aí se limitou até esses 50 dólares. Na minha opinião, pela avaliação que o governo fez, a arrecadação não foi tão significativa quanto se imaginava. E prejuízo, principalmente para as famílias mais humildes do ponto de vista financeiro, ou seja, que não tem tanto poder aquisitivo, foi muito grande.
1: Além do fim da taxa das blusinhas, o Congresso tem em pauta outras 31 medidas provisórias, como a do novo Desenrola Brasil, programa de renegociação de dívidas populares, as que reforçam as ações de proteção aos setores da economia brasileira prejudicados pelo tarifaço imposto pelos Estados Unidos e as MPs editadas pelo governo para regular o mercado de combustíveis afetado por conflitos no Oriente Médio.
3: E o Brasil pode ganhar uma política nacional para fortalecer a indústria de motores.
4: A proposta, que está pronta para a votação final no Senado, prevê incentivos à fabricação no país, à inovação tecnológica, à qualificação de mão de obra e à instalação de fábricas em regiões menos industrializadas. Mais informações com o repórter Márcio Maturana.
5: Com o fim do recesso parlamentar, a Comissão de Infraestrutura pode votar a criação da Política Nacional de Incentivo à Fabricação de Motores. A análise do projeto foi iniciada antes do recesso, mas a energia elétrica caiu no momento em que o resultado ia ser revelado no painel eletrônico. O objetivo da proposta é estimular a inovação tecnológica, qualificar trabalhadores e incentivar a instalação de fábricas em regiões menos industrializadas. O texto foi elogiado pelo relator Laércio Oliveira, do PP de Sergipe.
6: O projeto acerta ao incentivar investimentos em pesquisa, desenvolvimento, inovação voltados a motores mais sustentáveis, especialmente aqueles compatíveis com biocombustíveis, hidrogênio e outras alternativas energéticas nas quais o Brasil possui vantagens comparativas relevantes.
5: Se for aprovado pela Comissão de Infraestrutura, o projeto segue direto para a Câmara dos Deputados.
3: O projeto que estendia o piso salarial aos zootecnistas foi vetado integralmente pela Presidência da República.
4: O governo alega que a proposta descumpre as regras da responsabilidade fiscal. Agora o veto será analisado pelo Congresso Nacional. Repórter Douglas Castilho.
7: O Poder Executivo justificou a decisão apontando que o texto criaria novas despesas obrigatórias para órgãos públicos federais, estaduais e municipais que empregam esses profissionais, sem apresentar os estudos de impacto financeiro exigidos por lei. Além disso, a Constituição Federal prevê que a criação de despesas obrigatórias não pode ser realizada sem a indicação da origem dos recursos para pagar os novos gastos. O autor do projeto, o senador Zequinha Marinho, do Podemos do Pará, falou da importância da iniciativa no momento de sua aprovação pela Comissão de Assuntos Sociais.
8: O zootecnista é responsável pela questão do manejo animal, pela questão da nutrição animal, pela questão ambiental. Então é um profissional extremamente importante para um país como o Brasil, que tem um rebanho aí de mais ou menos de 234 milhões de cabeças de gado, sem falar em outras espécies que também não são pequenas.
7: Agora, o Congresso Nacional deverá avaliar a decisão do Executivo em sessão conjunta da Câmara dos Deputados e do Senado. Para um veto do presidente da República ser derrubado, é preciso o voto de, no mínimo, 257 deputados federais e 41 senadores.
3: Faltam pouco mais de 2 meses para as eleições e as mulheres continuam sendo a maioria do eleitorado brasileiro. Segundo o Tribunal Superior Eleitoral, elas representam 52,8% das pessoas aptas a votar nas eleições de outubro.
4: Mas embora sejam maioria nas urnas, as mulheres ainda ocupam poucos espaços nos cargos eletivos. Para mudar esse cenário, o Senado tem debatido e apresentado iniciativas para ampliar a participação feminina na política. Ouça mais na reportagem de Yasmin Rodrigues. Rodrigues.
9: De acordo com o TSE, mais de 83 milhões de eleitoras estão aptas a irem às urnas em outubro deste ano, número que representa 52,8% do total.

0: total de votantes. Apesar dessa predominância, elas ainda ocupam uma parcela reduzida dos cargos eletivos no país. No Senado, por exemplo, das 81 cadeiras, apenas 15 são ocupadas por mulheres. Para mudar essa realidade, nos últimos anos, o Senado tem discutido e aprovado medidas voltadas ao fortalecimento da participação política feminina e ao enfrentamento da violência política de gênero. Apesar das discussões, a senadora Leila Barros, do PDT do Distrito Federal, destaca que a presença das mulheres nos espaços de decisão ainda precisa avançar.
1: Você começa a entender que muitas vezes esse espaço é negado pelo próprio corporativismo do ambiente. Então, assim, nós sabemos que esses desafios, eles não serão superados numa legislatura ou em duas ou três legislaturas. É um trabalho diário.
0: Na avaliação da senadora Zenaide Maia, do PSD do Rio Grande do Norte, ampliar a participação feminina nos mandatos eletivos é um passo importante.
2: Por isso que precisamos de mais mulheres para poder estarmos presentes em todas essas comissões. Porque eu digo sempre para as mulheres, por que vir para a política? Porque se faz necessário. Porque é nesse Congresso Nacional que é quem decide o seu salário. Aqui decide com quantas horas homens e mulheres desse país vão trabalhar.
0: No Senado, o tema tem recebido atenção por meio da atuação da Procuradoria Especial da Mulher, de sessões temáticas e da análise de propostas voltadas ao aumento da representação feminina. Entre as iniciativas debatidas estão medidas para ampliar a participação das mulheres nos espaços de liderança do parlamento, fortalecer o financiamento de campanhas e combater a violência política de gênero, considerado um dos principais obstáculos para a permanência das mulheres na vida pública.
3: E a tecnologia também tem ajudado os eleitores. O e-Título, aplicativo gratuito da Justiça Eleitoral, permite consultar o local de votação, emitir certidões, justificar a ausência às urnas e, para quem tem biometria cadastrada, substitui o documento de identificação no momento do voto.
4: Além do e-Título, são aceitos para votar nas eleições gerais de 2026 documentos com foto, como carteira de identidade ou identidade social, carteira nacional de habilitação, passaporte, carteira de trabalho, certificado de reservista e carteira de categoria profissional reconhecida por lei. Com edição de Paula Groba e trabalhos técnicos de Eliseu Caires, o Jornal do Senado fica por aqui. Acompanhe agora as notícias da Câmara dos Deputados. Boa noite.
3: Boa noite e até amanhã.

0: na Política Nacional de Mobilidade Urbana.
1: Proposta em discussão amplia a autonomia de paciente em fase terminal.
0: Avança projeto que protege idoso contra crimes de natureza financeira.
1: Boa noite. Comissão aprova medidas para a proteção de idosos contra fraudes financeiras. A repórter Maria Neves explica quais são as novas medidas.
2: A Comissão de Defesa dos Direitos da Pessoa Idosa da Câmara dos Deputados aprovou proposta com medidas para combater a violência financeira contra idosos. O projeto determina expressamente que o Fundo da Pessoa Idosa deverá financiar ações, campanhas e outras iniciativas voltadas à prevenção, combate, responsabilização e reparação de danos decorrentes de práticas lesivas ao patrimônio de maiores de 60 anos. Atualmente, a lei que criou o fundo diz apenas que o Conselho Nacional dos Direitos da Pessoa Idosa deve dar prioridade a projetos que, entre outras medidas, promovam a educação financeira de pessoas idosas. O texto aprovado também prevê penas para quem cometer crimes financeiros contra idosos. Pela proposta, o infrator ficará sujeito à reclusão de 4 a 8 anos e multa. Se quem cometeu a fraude tiver com o idoso relação contratual, familiar ou profissional que envolva confiança, a punição será maior. Sobe para reclusão de 5 a 10 anos mais multa. Na opinião da relatora, a deputada Flávia Moraes, do PDT de Goiás, prever punição severa é mais uma forma de proteger o idoso que muitas vezes é vítima da própria família.
3: Quando você fala do endividamento geral da população, a gente sabe que essa ocorrência ela vai estourar muitas vezes ali, é na aposentadoria do idoso da família, é ali que vai muitas vezes ser buscado ali o pagamento dessas dívidas da família, né? Então é preciso preservar isso, trazer aí uma proteção do Estado para que esse nosso idoso possa garantir a sua alimentação, a sua dignidade, seus medicamentos, para que ele não possa aí passar privações.
2: Ao apresentar o projeto original, o deputado Marcos Tavares, do PDT do Rio de Janeiro, ressaltou que a violência patrimonial e financeira está entre as 3 formas mais comuns de agressões contra idosos. O Serviço Nacional de Denúncias de Violações de Direitos Humanos, o Disque 100, registrou em 2024 mais de 72 mil fraudes financeiras contra pessoas acima de 60 anos. Pela proposta aprovada, todas as instituições financeiras ficam proibidas de conceder empréstimos a idosos somente por meio virtual. Maiores de 60 anos só poderão contrair financiamento com assinatura de contrato em papel. A deputada Flávia Moraes explica que o Estatuto da Pessoa Idosa prevê que pessoa acima de 60 anos pode comprometer no máximo 30% da renda com dívidas. No entanto, segundo ressalta, as instituições financeiras não respeitam esse limite com a concessão de empréstimos e mais empréstimos que deixam o idoso sem recursos sequer para subsistência. O texto determina também que o Fundo Nacional da Pessoa Idosa deve financiar o desenvolvimento de tecnologias assistidas voltadas a pessoas idosas. Na opinião de Flávia Moraes, essa medida é importante porque hoje as plataformas podem identificar as fraudes e alertar as pessoas idosas, que com conhecimento adequado das tecnologias, são capazes de se defender dos golpes. O projeto será votado pelo plenário, mas antes precisa passar pela análise das comissões de Finanças e Tributação e de Constituição e Justiça. Da Rádio Câmara de Brasília, Maria Neves.
4: Segurança Pública.
0: Baleia Rossi, do MDB de São Paulo, apresentou o projeto que aumenta as penas para crimes contra a paz pública, como incitação ao crime, apologia ao crime e associação criminosa quando forem cometidos pela internet.
1: A proposta também prevê punições mais severas quando os crimes tiverem como alvo mulheres. De acordo com o deputado, o objetivo é adequar a legislação ao ambiente digital e reforçar o combate à violência de gênero.
4: Relações Exteriores.
0: Comissão de Educação da Câmara aprovou a criação do Dia Nacional da Retratação aos Imigrantes Japoneses, devido à perseguição e discriminação ocorrida no Brasil durante e após a Segunda Guerra Mundial. O repórter Luiz Cláudio Canuto explica o contexto da proposta.
5: A Comissão de Educação da Câmara aprovou o projeto que institui o Dia Nacional da Retratação aos Imigrantes Japoneses. Os deputados seguiram a recomendação do relator, deputado Ismael, do PL de Santa Catarina, e aprovou o projeto do deputado Luiz Nishimori, do PSD do Paraná. O Dia da Retratação deve ser celebrado anualmente em 25 de julho. A proposta também inclui a data no calendário escolar brasileiro para que haja atividades educativas com reflexão sobre a xenofobia e a valorização da cultura japonesa. Segundo Nishimori, além do reconhecimento histórico, a proposta representa um passo relevante na promoção de uma educação que valorize a diversidade cultural.
6: Além disso, fortalece a educação ao incluir o tema no calendário escolar, incentivando a reflexão, a memória histórica e a formação de cidadãos mais conscientes e respeitosos com a diversidade. Durante e após a Segunda Guerra Mundial, houve forte perseguição, discriminação e violação dos direitos. A criação da data tem justamente o objetivo de combater preconceitos e estereótipos ainda existentes, reforçando a importância da conscientização.
5: A imigração japonesa no Brasil teve início em 1908, quando famílias chegaram ao país em busca de prosperidade nas lavouras de café em São Paulo e no Paraná. Atualmente, cerca de 2,5 milhões de japoneses e descendentes vivem no Brasil e compõem a maior população de origem japonesa fora do Japão. O projeto que cria o Dia Nacional da Retratação aos Imigrantes Japoneses está na Comissão de Direitos Humanos e precisa passar também pela Comissão de Constituição e Justiça antes de seguir para o Senado Federal. Da Rádio Câmara de Brasília, Luiz Cláudio Canuto.
4: Esporte.
1: Rodrigo Gambale, do Podemos de São Paulo, apresentou o projeto que cria o programa Atleta Nota 10 para ampliar o acesso de estudantes atletas da rede pública ao ensino superior privado. A proposta prevê bolsas de estudo em instituições que aderirem à iniciativa.
0: O texto de Rodrigo Gambale exige bom desempenho acadêmico, frequência escolar e participação em competições para a concessão e manutenção do benefício. A proposta também cria um selo de reconhecimento para as universidades que incentivarem o esporte.
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1: Seminário na Câmara defende reserva de cadeiras para consolidar presença feminina na política brasileira. A repórter Noelle Nobre acompanhou o debate.
8: A Secretaria da Mulher da Câmara dos Deputados realizou um seminário para debater os 30 anos da Lei de Cotas de Gênero na política no Brasil, marco da primeira eleição com reserva de gênero em 1996. O consenso entre as participantes foi de que, embora a legislação atual de pelo menos 30% para candidaturas femininas tenha sido um avanço, o país precisa transitar para um modelo de reserva de cadeiras para garantir que as mulheres deixem de ser apenas convidadas nos espaços de poder. A deputada Isa Arruda, do MDB de Pernambuco, do Observatório Nacional da Mulher na Política, destacou que a legislação atual é apenas o começo.
9: As cotas foram os nossos primeiros passos, mas ela não pode ser o nosso teto. Ela precisa ser o nosso piso para continuarmos avançando.
8: Reforçando a visão, a deputada Laura Carneiro, do PSD do Rio de Janeiro, uma das coordenadoras da bancada feminina na Câmara, defendeu que o Brasil siga exemplos como o do México, que adota a paridade como regra.
10: Não queremos estar na foto apenas, queremos estar na mesa de decisão.
8: Laura Carneiro lembrou que a dificuldade de captação de recursos e a ausência de reserva de assentos impedem que os 30% de candidaturas se convertam em 30% de eleitas. Hoje, as mulheres ocupam apenas 18% da Câmara. A deputada Érica Hilton, do PSOL de São Paulo, presidente da Comissão de Defesa dos Direitos da Mulher, classificou a atual política de cotas como insuficiente diante dos desafios. Ela denunciou o uso de mulheres como candidaturas laranja para desvio de recursos e criticou as anistias dadas a partidos que descumprem a lei.
11: Isso é um escárnio, isso é um deboche. O que eles estão dizendo é que não existe legislação que dará conta de tapar o buraco da exclusão.
8: A conclusão das palestrantes é que o fortalecimento da democracia brasileira depende de mecanismos que garantam não apenas o direito de disputar, mas o direito de exercer o poder com segurança e autonomia. Da Rádio Câmara de Brasília, Noelle Nobre.
4: Consumidor.
0: Felipe Francischini, do Podemos do Paraná, defende a uniformização da atuação dos PROCONs em todo o país. De acordo com o deputado, a ideia é determinar diretrizes nacionais para padronizar procedimentos e estabelecer prazos comuns de atendimento.
1: Felipe Francischini argumenta que a medida busca reduzir diferenças entre os órgãos de defesa do consumidor nos estados e municípios. O objetivo, segundo ele, é garantir mais previsibilidade, eficiência e tratamento igualitário para consumidores e fornecedores.
4: Desenvolvimento regional.
0: Comissão aprova projeto que altera a Política Nacional de Mobilidade Urbana.
1: A repórter Júlia Lopes nos conta quais as novas medidas propostas.
12: A Comissão de Desenvolvimento Urbano da Câmara dos Deputados aprovou um projeto de lei que altera a Política Nacional de Mobilidade Urbana. A proposta tem como objetivo incentivar os municípios a elaborarem seus planos de mobilidade. A Política Nacional, criada em 2012, estabelece diretrizes para o planejamento e a gestão do transporte nas cidades brasileiras. Pela lei, municípios com mais de 20 mil habitantes devem elaborar seus planos com prioridade para o transporte público e os meios não motorizados. Segundo o autor do projeto, deputado Rafael Brito, do MDB de Alagoas, apenas 20% das cidades que têm essa obrigação já concluiu o plano de mobilidade, apesar da exigência legal. A proposta prevê medidas como assistência financeira da União para a elaboração dos planos, possibilidade de contrapartida administrativa dos municípios e alinhamento com o Plano Nacional de Redução de Mortes e Lesões no Trânsito. O texto também determina que o repasse de recursos federais fique condicionado à análise dos planos pela Secretaria Nacional de Mobilidade Urbana e à verificação do cumprimento dos requisitos legais. Para o relator da proposta, deputado Hildo Rocha, do MDB do Maranhão, é fundamental a elaboração de planos de mobilidade para o funcionamento das cidades, mas que essa elaboração pode custar caro para muitos municípios.
13: Grande parte das cidades brasileiras que já deveriam ter seu plano municipal de mobilidade não tem. E isso ocasiona engarrafamento, a falta de um plano de mobilidade, ocasiona muitos acidentes, muitos desastres, muitas mortes. E esse plano municipal ele não é barato. É um plano que custa uma certa quantia, em que muitas das vezes o município não tem, porque o município está endividado, o município tem dificuldade e não tem como fazer. O que nós estamos aqui é de que a União priorize o investimento, pagamento desses planos através de recursos federais e leva-se em consideração vários fatores.
12: Além disso, ele também ressaltou que os planos precisam ser atualizados com frequência. As cidades estão em constante mudança e, por isso, o planejamento também deve acompanhar essa evolução. Há casos de municípios grandes com planos de mobilidade defasados há mais de 30 anos. A proposta também autoriza o governo federal a credenciar profissionais e empresas para elaborar os planos de mobilidade urbana desde que cumpram as exigências previstas em lei. O projeto que altera a Política Nacional de Mobilidade Urbana, incluindo novas medidas para auxiliar em planos municipais de mobilidade, segue em análise na Comissão de Constituição e Justiça. Da Rádio Câmara de Brasília, Júlia Lopes.
4: Saúde.
0: Projeto de Luiz Erundina, do PSOL de São Paulo, institui o Dia Nacional de Conscientização sobre o vírus linfotrópico de células T humanas, o HTLV. A proposta prevê campanhas públicas para alertar a população sobre as formas de transmissão, prevenção e a importância do tratamento.
1: O texto de Luiz Erundina também incentiva o combate ao estigma social e a divulgação de centros de atendimento especializado no SUS. A deputada considera que a medida é urgente para enfrentar a desinformação sobre o vírus.
4: Direitos humanos.
0: Projeto que garante mais autonomia a pacientes em fase terminal avança na Câmara. Os detalhes com a repórter Sofia Peçanha.
14: A Comissão de Saúde da Câmara dos Deputados aprovou o projeto que estabelece os direitos de pessoas com doenças graves e em fase final de vida. O texto aprovado cria regras para garantir que esses pacientes possam escolher como querem ser tratados e evitar sofrimento desnecessário com o apoio à família. A proposta garante que pacientes com doenças incuráveis em estágio avançado, com expectativa de vida reduzida, tenham mais autonomia sobre o próprio tratamento. Entre os pontos previstos estão o direito à informação clara sobre a condição de saúde, a participação nas decisões médicas e a possibilidade de recusar procedimentos que apenas prolonguem o sofrimento. O projeto também reforça o acesso aos cuidados paliativos, com foco no alívio da dor, no conforto físico e emocional e no respeito à vontade do paciente, seja no hospital ou em casa. A relatora da proposta na Comissão de Saúde, a deputada Flávia Moraes, destacou que o objetivo é assegurar a dignidade e o princípio da autonomia da vontade.
15: Permite que as pessoas vivam o período final de suas vidas com conforto e autonomia, evitando obstinação terapêutica e promovendo cuidado integral em ambiente hospitalar ou domiciliar, conforme a vontade do paciente.
14: A medida também trata da segurança jurídica para médicos, pacientes e familiares na tomada de decisões delicadas no fim da vida, como a limitação de tratamentos desproporcionais e uso de sedação paliativa em caso de sofrimento intenso. Segundo a relatora, a proposta pode reduzir conflitos e trazer mais clareza nesses casos.
15: Contribuirá para garantir segurança jurídica aos pacientes, famílias e profissionais de saúde. Reduzirá conflitos éticos e emocionais no final da vida e fortalecerá uma cultura de cuidado centrada na pessoa e no respeito às suas escolhas.
14: O texto deixa claro que a prática da eutanásia, que é o ato de abreviar a vida de alguém para aliviar sofrimento, continua proibida no Brasil. A proposta permite que o paciente recuse tratamentos e garante o uso de cuidados paliativos, mas sem provocar a morte de forma intencional. O projeto que estabelece os direitos das pessoas em estágio de doença avançada será analisado a seguir pela Comissão de Finanças e Tributação. Da Rádio Câmara de Brasília, Sofia Peçanha.
4: Ciência e tecnologia.
1: Mário Frias, do PL de São Paulo, propõe mudanças no Estatuto Digital da Criança e do Adolescente para proibir mecanismos de censura prévia e garantir a liberdade de expressão. O texto também estabelece que conteúdos considerados lícitos só poderão ser removidos por decisão judicial.
0: Para Mário Frias, o projeto preserva a proteção de crianças e adolescentes contra a exploração sexual e pornografia infantil. Ele diz que a proposta também mantém as regras de combate a crimes na internet e busca garantir mais segurança jurídica para usuários e plataformas digitais.
1: Termina agora o Jornal Câmara dos Deputados, produzido pela Rádio Câmara, com trabalhos técnicos de Wellington Teles e apresentação de Val Monteiro e Márcio Aquilissardi. Uma boa noite para você.
0: A Voz do Brasil volta amanhã. Boa noite.
4: 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Boa noite. 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
16: A oração do Santo Terço, tem as seguintes intenções nesta segunda-feira por todos os sócios do Clube da Amizade. Pelos falecidos Maria dos Anjos Meireles da Rosa e Rudimar Meireles da Rosa, a pedido de Antônio Mendes da Rosa. Iracema Zardo Vargas, a pedido da família Romualdo Antônio Perissari, a pedido da esposa Nelva e das filhas. Maria Amélia Indicate Deon, Zeneide Deon, a pedido da família. Afrânio Escolaro, a pedido dos familiares e amigos. Terezinha Gonçalves Viega, a pedido de Nadir Viega. Santo Viega e Genita Pereira Viega, a pedido da família. João Alves Macedo, a pedido de Lair. José Viadrigo, a pedido dos familiares e amigos. Donotília Alves Maciel e João Maciel de Vargas, a pedido de Lair. Para todas as almas, a pedido de Lair. Para as famílias Salomão e Boff, a pedido da família. Mário Mesavila e Lourdes Carrara, a pedido de Tito. Juventino Vieira e Emília Borges, a pedido de Marilda. Bruna da Silva Vieira, a pedido de Marilda. 25º ano de falecimento de Zulmira Furlim Giaconelli, a pedido da família. 3º ano de falecimento de Moacir Zafonato, a pedido da família. 13º ano de falecimento de João Setembrino, a pedido da esposa Alice Dias e família. 1º ano e 6º mês de falecimento de Leontina de Lima Pinheiro, a pedido de Marley Pinheiro e família. 1º ano de falecimento de Maurília Cervelim Comparinha, a pedido da filha Nelva. 41º ano de falecimento de Ângelo Boff, a pedido da família. 5º ano de falecimento de Marilene Jardim Vanazzi, a pedido do esposo Nadir Vanazzi e família. Terça, Nossa Senhora da Saúde, Nossa Senhora das Graças, Nossa Senhora de Fátima, Santa Rita, Santo Antônio, São Cristóvão, São Francisco de Assis e São Judas Tadeu, a pedido de pessoa devota. Unidos pelas ondas do rádio, vamos ao Santo Terço na tua Rádio Fátima.

0: Iniciemos o nosso Santo Terço em nome do Pai, do Filho e do Espírito Santo. Amém.
1: Creio em Deus Pai, Todo-Poderoso, Criador do céu e da terra, e em Jesus Cristo, seu único Filho, nosso Senhor, que foi concebido pelo poder do Espírito Santo, nasceu da Virgem Maria, padeceu sob Pôncio Pilatos, foi crucificado, morto e sepultado, desceu à mansão dos mortos, ressuscitou ao terceiro dia, subiu aos céus, está sentado à direita de Deus Pai Todo-Poderoso, donde há de vir julgar os vivos e os mortos. Creio no Espírito Santo, na Santa Igreja Católica, na comunhão dos santos, na remissão dos pecados, na ressurreição da carne, na vida eterna. Amém.
2: Pai nosso que estais nos céus, santificado seja o vosso nome, venha a nós o vosso reino, seja feita a vossa vontade, assim na terra como no céu.
1: O pão nosso de cada dia nos dai hoje, perdoai as nossas ofensas, assim como nós perdoamos a quem nos tem ofendido, e não nos deixeis cair em tentação, mas livrai-nos do mal. Amém.
2: Ave Maria, cheia de graça, o Senhor é convosco. Bendita sois vós entre as mulheres, e bendito é o fruto do vosso ventre, Jesus.
1: Santa Maria, Mãe de Deus, rogai por nós, pecadores, agora e na hora de nossa morte. Amém.
2: Ave Maria, cheia de graça, o Senhor é convosco. Bendita sois vós entre as mulheres, e bendito é o fruto do vosso ventre, Jesus.
1: Santa Maria, Mãe de Deus, rogai por nós, pecadores, agora e na hora de nossa morte. Amém.
2: Ave Maria, cheia de graça, o Senhor é convosco. Bendita sois vós entre as mulheres, e bendito é o fruto do vosso ventre, Jesus.
1: Santa Maria, Mãe de Deus, rogai por nós, pecadores, agora e na hora de nossa morte. Amém.
2: Glória ao Pai, ao Filho e ao Espírito Santo,
1: como era no princípio, agora e sempre. Amém.
2: Ó meu bom Jesus,
1: perdoai-nos, livrai-nos do fogo do inferno, levai as almas todas para os céus, e socorrei principalmente as que mais precisarem.
2: Nossa Senhora de Fátima,
1: rogai por nós.
2: Hoje rezaremos os mistérios dolorosos. No primeiro mistério contemplamos a oração e agonia de Jesus no Jardim das Oliveiras.
3: Pai nosso que estais no céu, santificado seja o vosso nome. Venha a nós o vosso reino, seja feita a vossa vontade, assim na terra como no céu.
1: O pão nosso de cada dia nos dai hoje, perdoai-nos as nossas ofensas, assim como nós perdoamos a quem nos tem ofendido, e não nos deixeis cair em tentação, mas livrai-nos do mal. Amém.
3: Ave Maria, cheia de graça, o Senhor é convosco. Bendita sois vós entre as mulheres, e bendito o fruto do vosso ventre, Jesus.
1: Santa Maria, Mãe de Deus, rogai por nós, pecadores, agora e na hora de nossa morte. Amém.
3: Ave Maria, cheia de graça, o Senhor é convosco. Bendita sois vós entre as mulheres, e bendito o fruto do vosso ventre, Jesus.
1: Santa Maria, Mãe de Deus, rogai por nós, pecadores, agora e na hora de nossa morte. Amém.
3: Ave Maria, cheia de graça, o Senhor é convosco. Bendita sois vós entre as mulheres, e bendito o fruto do vosso ventre, Jesus.
1: Santa Maria, Mãe de Deus, rogai por nós, pecadores, agora e na hora de nossa morte. Amém.
3: Ave Maria, cheia de graça, o Senhor é convosco. Bendita sois vós entre as mulheres, e bendito o fruto do vosso ventre, Jesus.
1: Santa Maria, Mãe de Deus, rogai por nós, pecadores, agora e na hora de nossa morte. Amém.
3: Ave Maria, cheia de graça, o Senhor é convosco. Bendita sois vós entre as mulheres, e bendito o fruto do vosso ventre, Jesus.
1: Santa Maria, Mãe de Deus, rogai por nós, pecadores, agora e na hora de nossa morte. Amém.
3: Ave Maria, cheia de graça, o Senhor é convosco. Bendita sois vós entre as mulheres, e bendito o fruto do vosso ventre, Jesus.
1: Santa Maria, Mãe de Deus, rogai por nós, pecadores, agora e na hora de nossa morte. Amém.
3: Ave Maria, cheia de graça, o Senhor é convosco. Bendita sois vós entre as mulheres, e bendito o fruto do vosso ventre, Jesus.
1: Santa Maria, Mãe de Deus, rogai por nós, pecadores,
4: agora e na hora de nossa morte. Amém.
3: Ave Maria, cheia de graça, o Senhor é convosco. Bendita sois vós entre as mulheres, e bendito o fruto do vosso ventre, Jesus.
4: Santa Maria, Mãe de Deus, rogai por nós, pecadores, agora e na hora de nossa morte. Amém.
3: Ave Maria, cheia de graça, o Senhor é convosco. Bendita sois vós entre as mulheres, e bendito o fruto do vosso ventre, Jesus.
4: Santa Maria, Mãe de Deus, rogai por nós, pecadores, agora e na hora de nossa morte. Amém.
3: Ave Maria, cheia de graça, o Senhor é convosco. Bendita sois vós entre as mulheres, e bendito o fruto do vosso ventre, Jesus.
4: Santa Maria, Mãe de Deus, rogai por nós, pecadores, agora e na hora de nossa morte. Amém.
3: Glória ao Pai, ao Filho e ao Espírito Santo,
4: como era no princípio, agora e sempre. Amém.
3: Ó meu bom Jesus,
4: perdoai-nos, livrai-nos do fogo do inferno, levai as almas todas para os céus, e socorrei principalmente as que mais precisarem.
3: Nossa Senhora de Fátima,
4: rogai por nós.
2: No segundo mistério contemplamos a flagelação de Jesus.
5: Pai nosso que estais no céu, santificado seja o vosso nome. Venha a nós o vosso reino, seja feita a vossa vontade, assim na terra como no céu.
4: O pão nosso de cada dia nos dai hoje. Perdoai-nos as nossas ofensas, assim como nós perdoamos a quem nos tem ofendido. E não nos deixeis cair em tentação, mas livrai-nos do mal. Amém.
5: Ave Maria, cheia de graça, o Senhor é convosco. Bendita sois vós entre as mulheres, e bendito o fruto do vosso ventre, Jesus.
4: Santa Maria, Mãe de Deus, rogai por nós, pecadores, agora e na hora de nossa morte. Amém.
5: Ave Maria, cheia de graça, o Senhor é convosco. Bendita sois vós entre as mulheres, e bendito o fruto do vosso ventre, Jesus.
4: Santa Maria, Mãe de Deus, rogai por nós, pecadores, agora e na hora de nossa morte. Amém.
5: Ave Maria, cheia de graça, o Senhor é convosco. Bendita sois vós entre as mulheres, e bendito o fruto do vosso ventre, Jesus.
4: Santa Maria, Mãe de Deus, rogai por nós, pecadores, agora e na hora de nossa morte. Amém.
5: Ave Maria, cheia de graça, o Senhor é convosco. Bendita sois vós entre as mulheres, e bendito o fruto do vosso ventre, Jesus.
4: Santa Maria, Mãe de Deus, rogai por nós, pecadores, agora e na hora de nossa morte. Amém.
5: Ave Maria, cheia de graça, o Senhor é convosco. Bendita sois vós entre as mulheres, e bendito o fruto do vosso ventre, Jesus.
4: Santa Maria, Mãe de Deus, rogai por nós, pecadores, agora e na hora de nossa morte. Amém.
5: Ave Maria, cheia de graça, o Senhor é convosco. Bendita sois vós entre as mulheres, e bendito o fruto do vosso ventre, Jesus.
4: Santa Maria, Mãe de Deus, rogai por nós, pecadores, agora e na hora de nossa morte. Amém.
5: Ave Maria, cheia de graça, o Senhor é convosco. Bendita sois vós entre as mulheres, e bendito o fruto do vosso ventre, Jesus.
4: Santa Maria, Mãe de Deus, rogai por nós, pecadores, agora e na hora de nossa morte. Amém.
5: Ave Maria, cheia de graça, o Senhor é convosco. Bendita sois vós entre as mulheres, e bendito o fruto do vosso ventre, Jesus.
4: Santa Maria, Mãe de Deus, rogai por nós, pecadores, agora e na hora de nossa morte. Amém.
5: Ave Maria, cheia de graça, o Senhor é convosco. Bendita sois vós entre as mulheres, e bendito o fruto do vosso ventre, Jesus.
4: Santa Maria, Mãe de Deus, rogai por nós, pecadores, agora e na hora de nossa morte. Amém.
5: Ave Maria, cheia de graça, o Senhor é convosco. Bendita sois vós entre as mulheres, e bendito o fruto do vosso ventre, Jesus.
4: Santa Maria, Mãe de Deus, rogai por nós, pecadores, agora e na hora de nossa morte. Amém.
5: Glória ao Pai, ao Filho e ao Espírito Santo,
4: como era no princípio, agora e sempre. Amém.
2: Ó meu bom Jesus,
4: perdoai-nos, livrai-nos do fogo do inferno, levai as almas todas para os céus, e socorrei principalmente as que mais precisarem.
5: Nossa Senhora de Fátima,
4: rogai por nós.
2: No terceiro mistério contemplamos Jesus é coroado com espinhos.
0: Pai nosso que estais no céu, santificado seja o vosso nome. Venha a nós o vosso reino, seja feita a vossa vontade, assim na terra como no céu.
4: O pão nosso de cada dia nos dai hoje. Perdoai-nos as nossas ofensas, assim como nós perdoamos a quem nos tem ofendido. E não nos deixeis cair em tentação, mas livrai-nos do mal. Amém.
0: Ave Maria, cheia de graça, o Senhor é convosco. Bendita sois vós entre as mulheres, e bendito é o fruto do vosso ventre, Jesus.
4: Santa Maria, Mãe de Deus, rogai por nós, pecadores, agora e na hora de nossa morte. Amém.
0: Ave Maria, cheia de graça, o Senhor é convosco. Bendita sois vós entre as mulheres, e bendito é o fruto do vosso ventre, Jesus.
4: Santa Maria, Mãe de Deus, rogai por nós, pecadores, agora e na hora de nossa morte. Amém.
0: Ave Maria, cheia de graça, o Senhor é convosco. Bendita sois vós entre as mulheres, e bendito é o fruto do vosso ventre, Jesus.
4: Santa Maria, Mãe de Deus, rogai por nós, pecadores, agora e na hora de nossa morte. Amém.
0: Ave Maria, cheia de graça, o Senhor é convosco. Bendita sois vós entre as mulheres, e bendito é o fruto do vosso ventre, Jesus.
4: Santa Maria, Mãe de Deus, rogai por nós, pecadores, agora e na hora de nossa morte. Amém.
0: Ave Maria, cheia de graça, o Senhor é convosco. Bendita sois vós entre as mulheres, e bendito é o fruto do vosso ventre, Jesus.
4: Santa Maria, Mãe de Deus, rogai por nós, pecadores, agora e na hora de nossa morte. Amém.
0: Ave Maria, cheia de graça, o Senhor é convosco. Bendita sois vós entre as mulheres, e bendito é o fruto do vosso ventre, Jesus.
4: Santa Maria, Mãe de Deus, rogai por nós, pecadores, agora e na hora de nossa morte. Amém.
0: Ave Maria, cheia de graça, o Senhor é convosco. Bendita sois vós entre as mulheres, e bendito é o fruto do vosso ventre, Jesus.
4: Santa Maria, Mãe de Deus, rogai por nós, pecadores, agora e na hora de nossa morte. Amém.
0: Ave Maria, cheia de graça, o Senhor é convosco. Bendita sois vós entre as mulheres, e bendito é o fruto do vosso ventre, Jesus.
4: Santa Maria, Mãe de Deus, rogai por nós, pecadores, agora e na hora de nossa morte. Amém.
0: Ave Maria, cheia de graça, o Senhor é convosco. Bendita sois vós entre as mulheres, e bendito é o fruto do vosso ventre, Jesus.
4: Santa Maria, Mãe de Deus, rogai por nós, pecadores, agora e na hora de nossa morte. Amém.
0: Ave Maria, cheia de graça, o Senhor é convosco. Bendita sois vós entre as mulheres, e bendito é o fruto do vosso ventre, Jesus.
4: Santa Maria, Mãe de Deus, rogai por nós, pecadores, agora e na hora de nossa morte. Amém.
0: Glória ao Pai, ao Filho e ao Espírito Santo,
4: como era no princípio, agora e sempre. Amém.
0: Ó meu bom Jesus,
4: perdoai-nos, livrai-nos do fogo do inferno, levai as almas todas para os céus, e socorrei principalmente as que mais precisarem.
0: Nossa Senhora de Fátima,
4: rogai por nós.
2: No quarto mistério contemplamos Jesus carregando a cruz até o Monte Calvário.
6: Pai nosso que estais nos céus, santificado seja o vosso nome. Venha a nós o vosso reino, seja feita a vossa vontade, assim na terra como no céu.
4: O pão nosso de cada dia nos dai hoje, perdoai-nos as nossas ofensas, assim como nós perdoamos a quem nos tem ofendido, e não nos deixeis cair em tentação, mas livrai-nos do mal. Amém.
6: Ave Maria, cheia de graça, o Senhor é convosco. Bendita sois vós entre as mulheres, e bendito é o fruto do vosso ventre, Jesus.
4: Santa Maria, Mãe de Deus, rogai por nós, pecadores, agora e na hora de nossa morte. Amém.
6: Ave Maria, cheia de graça, o Senhor é convosco. Bendita sois vós entre as mulheres, e bendito é o fruto do vosso ventre, Jesus.
4: Santa Maria, Mãe de Deus, rogai por nós, pecadores, agora e na hora de nossa morte. Amém.
6: Ave Maria, cheia de graça, o Senhor é convosco. Bendita sois vós entre as mulheres, e bendito é o fruto do vosso ventre, Jesus.
4: Santa Maria, Mãe de Deus, rogai por nós, pecadores, agora e na hora de nossa morte. Amém.
6: Ave Maria, cheia de graça, o Senhor é convosco. Bendita sois vós entre as mulheres, e bendito é o fruto do vosso ventre, Jesus.
4: Santa Maria, Mãe de Deus, rogai por nós, pecadores, agora e na hora de nossa morte. Amém.
6: Ave Maria, cheia de graça, o Senhor é convosco. Bendita sois vós entre as mulheres, e bendito é o fruto do vosso ventre, Jesus.
4: Santa Maria, Mãe de Deus, rogai por nós, pecadores, agora e na hora de nossa morte. Amém.
6: Ave Maria, cheia de graça, o Senhor é convosco. Bendita sois vós entre as mulheres, e bendito é o fruto do vosso ventre, Jesus.
4: Santa Maria, Mãe de Deus, rogai por nós, pecadores, agora e na hora de nossa morte. Amém.
6: Ave Maria, cheia de graça, o Senhor é convosco. Bendita sois vós entre as mulheres, e bendito é o fruto do vosso ventre, Jesus.
4: Santa Maria, Mãe de Deus, rogai por nós, pecadores, agora e na hora de nossa morte. Amém.
6: Ave Maria, cheia de graça, o Senhor é convosco. Bendita sois vós entre as mulheres, e bendito é o fruto do vosso ventre, Jesus.
4: Santa Maria, Mãe de Deus, rogai por nós, pecadores, agora e na hora de nossa morte. Amém.
6: Ave Maria, cheia de graça, o Senhor é convosco. Bendita sois vós entre as mulheres, e bendito é o fruto do vosso ventre, Jesus.
4: Santa Maria, Mãe de Deus, rogai por nós, pecadores, agora e na hora de nossa morte. Amém.
6: Ave Maria, cheia de graça, o Senhor é convosco. Bendita sois vós entre as mulheres, e bendito é o fruto do vosso ventre, Jesus.
4: Santa Maria, Mãe de Deus, rogai por nós, pecadores, agora e na hora de nossa morte. Amém.
6: Glória ao Pai, ao Filho e ao Espírito Santo.
4: Como era no princípio, agora e sempre. Amém.
6: Ó meu bom Jesus,
4: perdoai-nos, livrai-nos do fogo do inferno, levai as almas todas para os céus, e socorrei principalmente as que mais precisarem.
6: Ó Maria concebida sem pecado,
4: rogai por nós que recorremos a vós.
6: Nossa Senhora do Rosário de Fátima,
4: rogai por nós.
2: No quinto mistério contemplamos a crucificação e morte de Jesus.
7: Pai nosso que estás no céu, santificado seja o vosso nome, venha a nós o vosso reino, seja feita a vossa vontade, assim na terra como no céu.
4: O pão nosso de cada dia nos dai hoje, perdoai-nos as nossas ofensas, assim como nós perdoamos a quem nos tem ofendido. E não nos deixeis cair em tentação, mas livrai-nos do mal. Amém.
7: Ave Maria, cheia de graça, o Senhor é convosco. Bendita sois vós entre as mulheres, e bendito é o fruto do vosso ventre, Jesus.
4: Santa Maria, Mãe de Deus, rogai por nós, pecadores, agora e na hora de nossa morte. Amém.
7: Ave Maria, cheia de graça, o Senhor é convosco. Bendita sois vós entre as mulheres, e bendito é o fruto do vosso ventre, Jesus.
4: Santa Maria, Mãe de Deus, rogai por nós, pecadores, agora e na hora de nossa morte. Amém.
7: Ave Maria, cheia de graça, o Senhor é convosco. Bendita sois vós entre as mulheres, e bendito é o fruto do vosso ventre, Jesus.
4: Santa Maria, Mãe de Deus, rogai por nós, pecadores, agora e na hora de nossa morte. Amém.
7: Ave Maria, cheia de graça, o Senhor é convosco. Bendita sois vós entre as mulheres, e bendito é o fruto do vosso ventre, Jesus.
4: Santa Maria, Mãe de Deus, rogai por nós, pecadores, agora e na hora de nossa morte. Amém.
7: Ave Maria, cheia de graça, o Senhor é convosco. Bendita sois vós entre as mulheres, e bendito é o fruto do vosso ventre, Jesus.
4: Santa Maria, Mãe de Deus, rogai por nós, pecadores, agora e na hora de nossa morte. Amém.
7: Ave Maria, cheia de graça, o Senhor é convosco. Bendita sois vós entre as mulheres, e bendito é o fruto do vosso ventre, Jesus.
4: Santa Maria, Mãe de Deus, rogai por nós, pecadores, agora e na hora de nossa morte. Amém.
7: Ave Maria, cheia de graça, o Senhor é convosco. Bendita sois vós entre as mulheres, e bendito é o fruto do vosso ventre, Jesus.
4: Santa Maria, Mãe de Deus, rogai por nós, pecadores, agora e na hora de nossa morte. Amém.
7: Ave Maria, cheia de graça, o Senhor é convosco. Bendita sois vós entre as mulheres, e bendito é o fruto do vosso ventre, Jesus.
4: Santa Maria, Mãe de Deus, rogai por nós, pecadores, agora e na hora de nossa morte. Amém.
7: Ave Maria, cheia de graça, o Senhor é convosco. Bendita sois vós entre as mulheres, e bendito é o fruto do vosso ventre, Jesus.
4: Santa Maria, Mãe de Deus, rogai por nós, pecadores, agora e na hora de nossa morte. Amém.
7: Ave Maria, cheia de graça, o Senhor é convosco. Bendita sois vós entre as mulheres, e bendito é o fruto do vosso ventre, Jesus.
4: Santa Maria, Mãe de Deus, rogai por nós, pecadores, agora e na hora de nossa morte. Amém.
7: Glória ao Pai, ao Filho e ao Espírito Santo.
4: Como era no princípio, agora e sempre. Amém.
7: Ó meu bom Jesus,
4: perdoai-nos, livrai-nos do fogo do inferno, levai as almas todas para os céus, e socorrei principalmente as que mais precisarem.
7: Nossa Senhora de Fátima,
4: rogai por nós.
1: Salve Rainha,
4: Mãe de Misericórdia, vida, doçura e esperança nossa salve. A vós bradamos os degredados filhos de Eva, a vós suspirando, gemendo e chorando neste vale de lágrimas. Eia, pois, advogada nossa, esses vossos olhos misericordiosos a nós volveis, e depois desse desterro, mostrai-nos Jesus, bendito o fruto do vosso ventre. Ó clemente, ó piedosa, ó doce sempre Virgem Maria,
1: rogai por nós, Santa Mãe de Deus,
4: para que sejamos dignos das promessas de Cristo. Amém.
1: Consagração a Nossa Senhora. Ó minha Senhora, ó minha Mãe, eu me ofereço todo a vós, e em prova da minha devoção para convosco, eu vos consagro nesta noite os meus olhos, os meus ouvidos, a minha boca e o meu coração, inteiramente todo o meu ser. E porque assim sou vosso, ó incomparável Mãe, guardai-me e defendei-me como filho e propriedade vossa. Amém.
2: Santo anjo do Senhor,
4: meu zeloso e guardador, se a ti me confiou a piedade divina, sempre me rege, me guarde, me governe, me ilumine. Amém.
7: O Senhor te abençoe e te guarde, Ele te mostre a sua face e tenha misericórdia de ti. Volva para ti o seu olhar e te dê a paz. O Senhor te abençoe, Ele que é o Pai, o Filho e o Espírito Santo.
4: Amém.
7: São Francisco e Santa Clara,
4: rogai por nós.
7: Paz e bem.
4: Paz e bem.

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2: 8:27.
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4: 14 graus.
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1: Agora 8:33, 27 minutos para as 9. Boa noite, bem-vindo, bem-vinda para você com o rádio ligado aqui nas emissoras da Rede Tua Rádio, espalhadas pelo Rio Grande. 999-530616 para você interagir, participar aqui com a gente.

0: Na atualização realizada às 20h26 desta terça-feira, portanto, bem recente, temos aí a situação dos rios, né? Rio dos Sinos, em São Leopoldo, 4,61 metros, a cota de inundação é 4,50 metros. Rio Uruguai, em São Borja, 9,59 metros, a cota de inundação é de 9 metros. Rio Uruguai, em Itaqui, 9,14 metros, a cota de inundação é de 8,30 metros. Rio Uruguai, em Uruguaiana, 9,05 metros, a cota de inundação é de 8,50 metros. Portanto, todos esses aqui, né, já estão acima da cota de inundação. Durante a madrugada, o rio Jacuí recuou 3 centímetros em Cachoeira do Sul e deixou a cota de inundação de 9 metros, a marca atual de 8,65 metros. O nível do rio Gravataí, na estação Passo das Canoas, em Gravataí, também requer atenção. A marca está em 4,70 metros e a cota é de 4,75 metros. A Defesa Civil publicou alerta, então, né, muito alta aí para essa área. Em Campo Bom, o Rio dos Sinos está em cota de alerta com 6,29 metros. Para inundação, são necessários 6,80 metros. Chegou agora aqui a última atualização dos pontos sem luz no estado. Há mais de 26.200 ou 200 pontos aí, né? 26.243 pontos de energia elétrica inoperantes, né? Ou seja, sem energia elétrica, né? Sendo que 10.826 estão na área de operação da CE Equatorial e 15.417 estão na área da RGE. Portanto, mais de 26.000 pessoas ou pontos aí estão sem luz neste momento no Rio Grande do Sul. Seguimos mesclando aqui música e informação, acompanhando as atualizações, as informações nessa noite de terça-feira. E você participa com a gente pelo WhatsApp 999-530616.
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John Lennon aqui na seleção musical da noite desta terça para você com a gente na Rede Tua Rádio. Paz e bem para você, uma boa noite, 10 para as 9. Renato e seus Blue Caps.

0: O som de Bee Gees, How Deep Is Your Love, aqui na Boa Música da Rede Tua Rádio, nessa noite de terça-feira. Faltando 3 para as 9, agora o colega Luan Varela, da Tua Rádio São Francisco, traz um apanhado geral, né, dos estragos provocados pelo temporal em Caxias do Sul. Luan.
1: O forte temporal que atingiu Caxias do Sul na madrugada desta terça-feira deixou um rastro de destruição em diversos bairros da cidade. A combinação de chuva intensa e rajadas de vento entre 60 e 65 km por hora, registradas pela Estação Meteorológica do Estado no aeroporto Hugo Cantergiani, causou destelhamentos, quedas de árvores, postes e muros, além de interrupções no fornecimento de energia elétrica e no abastecimento de água. Os maiores danos foram registrados nos bairros São Cristóvão, Quarta Légua, Galópolis, Desvio Risso, Esplanada, Jardim das Hortênsias, Universitário, Santa Fé e Cruzeiro, onde ocorreram destelhamentos de residências e de um pavilhão na rua Pixinguinha, no bairro Esplanada. Também no bairro Fátima, um muro desabou. A ventania também derrubou postes de concreto na rua Dionísio Adame, no bairro Nossa Senhora das Graças, na região do loteamento Vale da Corticeira, e nas ruas Governador Roberto Silveira e Professor Guerreiro Lima, no bairro Pio X, deixando fios sobre a pista e exigindo a atuação das equipes de emergência. No bairro São Ciro, uma árvore caiu sobre uma residência na rua General Alexandre dos Reis, destruindo parte da estrutura do imóvel. Apesar do susto, os moradores conseguiram sair a tempo e ninguém ficou ferido. O Corpo de Bombeiros realizou a remoção da árvore e, até o momento, 12 famílias procuraram a corporação para retirar lonas e proteger casas atingidas pelos ventos. Além dos danos estruturais, o temporal comprometeu o abastecimento de água no município. O rompimento de uma adutora do sistema faxinal, responsável por atender cerca de 57% da população, interrompeu o envio de água para a estação de tratamento Parque da Imprensa. Ao mesmo tempo, uma queda de energia elétrica paralisou o sistema Maestra, que abastece aproximadamente 14% dos moradores. O SAMAI informou que realizou manobras para reduzir os impactos e que o fornecimento será normalizado gradualmente após os reparos e o restabelecimento da energia. A Secretaria Municipal de Trânsito, Transportes e Mobilidade, juntamente com a Secretaria de Obras, também realizou atendimentos à população por meio de limpezas em bocas de lobo de toda a cidade e também desobstrução de regiões afetadas pelo acúmulo de água. No acumulado, entre o fim da tarde de segunda e as 9 horas da manhã desta terça, Caxias do Sul registrou 54 milímetros de chuva. Com isso, o total de precipitação em julho chegou a 248,8 milímetros, superando com folga a média histórica do mês, que é de 158 milímetros. Equipes da Prefeitura, da Secretaria de Obras, do SAMAI, da Concessionária de Energia e do Corpo de Bombeiros seguem mobilizadas para atender as ocorrências e minimizar os impactos causados pelo temporal. Em Galópolis foi observado uma crescente no volume de água do Arroio Pinhal, consequentemente elevando a queda de água da cascata Véu da Noiva. Já no Tega, também é possível observar uma elevação no nível do arroio, sendo perceptível principalmente na região noroeste de Caxias, onde está localizado o Moinho da Cascata. Mais informações você confere no site da rede Tua Rádio. Da Tua Rádio São Francisco de Caxias do Sul, Luan Varela. 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
4: 9:02.
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